Quero trazer para você aqui uma frase, uma riqueza, uma pérola preciosa do Padre Jonas para você. Eu ainda não sou o que Deus gostaria que eu fosse, mas já não sou mais o mesmo. Ainda existem em nós aspectos da nossa vida que precisam ser trabalhados, mas isso não apaga os passos que já foram dados. Olhar para trás é reconhecer a própria mudança e também reconhecer a graça de Deus na nossa vida. Você pode ainda não ter chegado à meta, mas continue avançando na direção certa. Chegando para você agora, Padre Jonas cantando Eu Não Me Canso de Cantar.

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0: Vamos para um breve intervalo e daqui a pouco eu tô de volta.
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0: Panorama trazendo para você um pouco da vivência dos nossos músicos católicos. E quem está aqui hoje é Rinaldo Rosa, ele que é produtor musical, baixista, guitarrista. Rinaldo Rosa nasceu em Pindamonhangaba, aqui no interior de São Paulo, em 1974. E é músico desde 7 anos de idade. Influenciado por seu pai, seu primeiro instrumento foi a viola caipira. Hoje, ele dedica sua música somente para a evangelização, atuando há mais de 30 anos na música católica. Hoje ele vai nos contar a história da música Dê Uma Chance para o Amor. Vamos ouvir? Bem-vindo, Rinaldo!
1: Fala galera, paz, tudo beleza? Tudo jóia? Dê Uma Chance pro Amor. Essa música tá no CD Mãos Calejadas, um projeto sertanejo aqui da Canção Nova, bem bacana, gravado em 2011, onde tem 2 CDs, um álbum duplo, tem Toninho e Jonas e tem Rinaldo e Samuel. Tive a alegria de participar com o Samuel aí, né? Na época que a gente tinha nosso projeto sertanejo, ficamos 4 anos juntos, meu eterno parceiro, e essa música é uma música muito bonita que o Samuel compôs para aquelas pessoas que sofriam de depressão, né? Depois dele ter visto uma palestra do Dr. Roque Savioli, Deus inspirou ao Samuel essa música, e eu queria mostrar aqui para vocês, tá? Que Deus abençoe a cada um de vocês, até a próxima.

Em nome do Pai, do Filho e do Espírito Santo. Amém. Hoje nós vamos rezar pelos estudantes que estão desanimados com os estudos. Senhor, ilumina a mente e o coração daqueles que enfrentam dificuldades em sua caminhada acadêmica. Afasta o desânimo, a insegurança e o medo de não conseguir avançar em seus projetos. Que encontrem motivação para continuar aprendendo a confiar e superar os seus desafios. Amém.

0: programa Panorama Musical dessa noite chegou ao final. Obrigada pela sua companhia, por ajudar e contribuir com a evangelização da Canção Nova. Um abraço apertado pra você, Deus abençoe. A gente se encontra aqui a qualquer momento na rede Canção Nova de Rádio. 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
9: Hoje recordamos a São Tomé. Muitas vezes lembrado pela dúvida, foi ele quem disse: "Meu Senhor e meu Deus". Sua vida nos revela que Jesus não rejeita as nossas dúvidas, mas transforma em encontro, certeza e missão. Morreu mártir, sendo transpassado por uma lança ao voltar da Índia em uma de suas viagens missionárias. São Tomé Apóstolo, rogai por nós.
10: Bendito aquele que confia no Senhor, o Senhor mesmo será sua segurança. Livro do profeta Jeremias, capítulo 17, versículo 7.
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1: Uma pesquisa nacional sobre a lei que proíbe o uso de celulares nas escolas revelou que 92% das escolas brasileiras já dizem ter implementado a restrição ao uso de aparelhos eletrônicos para fins não pedagógicos. Mesmo assim, 39% dos gestores afirmam ter dificuldade alta para conquistar a adesão dos estudantes a essas novas regras. E outros 39% apontam falta de infraestrutura para guardar os aparelhos. A pesquisa nacional Primeiro Ano da Lei foi realizada pelo Ministério da Educação em parceria com a INEP e o Instituto Alana, com cooperação da Unesco. A lei foi sancionada em janeiro de 2025 e entrou em vigor logo em seguida no início do ano letivo. A nova norma previa a proibição do uso de celulares na escola durante aulas, recreios, intervalos e atividades extracurriculares. De acordo com o relatório, a permissão irrestrita de celulares foi praticamente eliminada. Antes da lei, 13% das escolas permitiam o uso em qualquer espaço e horário. Pesquisa Datafolha apontou que a maioria dos eleitores não lembra do voto para cargos no Congresso em 2022.
2: Você se lembra em quem votou nas últimas eleições para cargos do Congresso? Pois é, caso a resposta seja positiva, você não está entre a maioria dos brasileiros, de acordo com uma pesquisa Datafolha. Só 23% dos eleitores brasileiros se lembram em quem votaram para os cargos de senador e deputados estadual e federal em 2022. 4 em cada 10 entrevistados não sabem citar um único senador em exercício. Mas, para presidente, a lembrança é maior. 85% dos eleitores sabem em quem votaram há 4 anos. Para o cargo de deputado federal, 67% dos brasileiros não se recordam e 10% afirmam não ter votado. No caso de deputado estadual, a porcentagem é semelhante, 66%. A pesquisa Datafolha entrevistou 1.898 pessoas entre os dias 17 e 18 de junho. A margem de erro é de 2 pontos percentuais para mais ou para menos. Da Rádio 2, Fabíola Altran.
1: Papa Leão XIV vai visitar a ilha italiana de Lampedusa neste sábado, 4 de julho. A visita pretende dar conforto e encorajamento às populações resgatadas e às equipes que prestam assistência humanitária na ilha. A programação oficial prevê uma passagem no Cais Favaloro para a bênção de uma placa que intitula o local de desembarque com o nome do Papa Francisco. O Santo Padre também estará no cemitério local, vai saudar um grupo de migrantes e celebrar missa. Da Central de Jornalismo Canção Nova, Ana Elisa Castro.
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5: Olá, muito boa noite, você que nos acompanha pela nossa querida Rádio Canção Nova. Esse é o nosso querido programa Com Maria Nossa Mãe e nós estamos juntos nessa terça-feira para rezarmos o terço em família. Então eu quero convidar você já nessa noite a reunir as suas intenções, trazer aquilo que você traz no seu coração para que nós possamos juntos rezar nessa noite. E para isso eu quero já começar me apresentando. Meu nome é Cleiton Soares, eu sou o seminarista da comunidade Canção Nova, membro da comunidade, e com muita alegria quero rezar então com você nessa noite. Quero que você mesmo apresente aqui as suas intenções. A Virgem Maria é essa mãe bondosa que cuida de nós e nós queremos nos refugiar em seu colo materno para que ela atenda as súplicas mais profundas do nosso coração. O que hoje você está vivendo? Quais são as realidades que te preocupam? Quais são as situações que você está vivendo? Esta é a hora de nós nos refugiarmos no Imaculado Coração de Maria. Esse é o meu convite para você nesta noite. Nós vamos agora de música, mas é o tempo de você reunir então as suas intenções para daqui a pouquinho nós darmos início ao nosso santo texto. Nós vamos ouvir uma música agora e daqui a pouquinho nós voltamos para rezar juntos no nosso querido programa Com Maria, Nossa Mãe.

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1: Estamos de volta no nosso querido programa Com Maria Nossa Mãe e estamos juntos para rezar o terço em família. Nós somos uma grande família. Eu não sei onde você está agora, não sei se você está no seu trabalho, não sei se você está dirigindo nossas estradas, não sei se você está na sua casa, não sei se você está num leito de hospital, mas independente do lugar onde você esteja, agora nós vamos iniciar o nosso terço. Eu quero que você faça mesmo essa experiência de se lançar nos braços da Virgem Maria. Com certeza ela ouvirá a sua prece, com certeza ela saberá o que fazer, como te orientar, e nós vamos buscar esse refúgio de mãe agora, iniciando o nosso santo terço. Em nome do Pai, do Filho e do Espírito Santo. Amém. Creio em Deus Pai Todo-Poderoso, Criador do céu e da terra, e em Jesus Cristo, seu único Filho, nosso Senhor, que foi concebido pelo poder do Espírito Santo, nasceu da Virgem Maria, padeceu sobre Pôncio Pilatos, foi crucificado, morto e sepultado, desceu à mansão dos mortos, ressuscitou ao terceiro dia, subiu aos céus, está sentado à direita de Deus Pai Todo-Poderoso, donde há de vir a julgar os vivos e os mortos. Creio no Espírito Santo, na Santa Igreja Católica, na comunhão dos santos, na remissão dos pecados, na ressurreição da carne, na vida eterna. Amém. Pai nosso que estais nos céus, santificado seja o vosso nome. Venha a nós o vosso reino, seja feita a vossa vontade, assim na terra como no céu. O pão nosso de cada dia nos dai hoje, perdoai-nos as nossas ofensas, assim como nós perdoamos a quem nos tem ofendido. E não nos deixeis cair em tentação, mas livrai-nos do mal. Amém. Ave Maria, cheia de graça, o Senhor é convosco. Bendita sois vós entre as mulheres, e bendito é o fruto do vosso ventre, Jesus. Santa Maria, Mãe de Deus, rogai por nós, pecadores, agora e na hora da nossa morte. Amém. Ave Maria, cheia de graça, o Senhor é convosco. Bendita sois vós entre as mulheres, e bendito é o fruto do vosso ventre, Jesus. Santa Maria, Mãe de Deus, rogai por nós, pecadores, agora e na hora da nossa morte. Amém. Ave Maria, cheia de graça, o Senhor é convosco. Bendita sois vós entre as mulheres, e bendito é o fruto do vosso ventre, Jesus. Santa Maria, Mãe de Deus, rogai por nós, pecadores, agora e na hora da nossa morte. Amém. Glória ao Pai, ao Filho e ao Espírito Santo, como era no princípio, agora e sempre. Amém. Ó meu Jesus, perdoai-nos, livrai-nos do fogo do inferno, levai as almas todas para o céu e socorrei principalmente as que mais precisarem. No primeiro mistério doloroso, nós contemplamos a agonia de Jesus no Horto das Oliveiras. E nesse mistério, eu quero rezar por todos aqueles que se encontram nos hospitais, que lutam contra a doença, contra o câncer. Quero rezar por você, na sua angústia, que talvez você esteja vivendo, que só você sabe qual é a angústia que hoje aflige o seu coração. É sobre essa angústia que eu quero apresentar aos cuidados da Virgem Maria e nosso Senhor Jesus Cristo, que assumindo a nossa condição de homem, não é, que se encarnou e assumiu em tudo a nossa humanidade, exceto no pecado, ele também provou da angústia e sabe como é, o que é, melhor dizendo, viver essa situação de angústia que você hoje pode estar vivendo. Então, com muita confiança, rezemos este mistério. Pai nosso que estais nos céus, santificado seja o vosso nome. Venha a nós o vosso reino, seja feita a vossa vontade, assim na terra como no céu. O pão nosso de cada dia nos dai hoje, perdoai-nos as nossas ofensas, assim como nós perdoamos a quem nos tem ofendido. E não nos deixeis cair em tentação, mas livrai-nos do mal. Amém. Ave Maria, cheia de graça, o Senhor é convosco. Bendita sois vós entre as mulheres, e bendito é o fruto do vosso ventre, Jesus. Santa Maria, Mãe de Deus, rogai por nós, pecadores, agora e na hora da nossa morte. Amém. Ave Maria, cheia de graça, o Senhor é convosco. Bendita sois vós entre as mulheres, e bendito é o fruto do vosso ventre, Jesus. Santa Maria, Mãe de Deus, rogai por nós, pecadores, agora e na hora da nossa morte. Amém. Ave Maria, cheia de graça, o Senhor é convosco. Bendita sois vós entre as mulheres, e bendito é o fruto do vosso ventre, Jesus. Santa Maria, Mãe de Deus, rogai por nós, pecadores, agora e na hora da nossa morte. Amém. Ave Maria, cheia de graça, o Senhor é convosco. Bendita sois vós entre as mulheres, e bendito é o fruto do vosso ventre, Jesus. Santa Maria, Mãe de Deus, rogai por nós, pecadores, agora e na hora da nossa morte. Amém. Ave Maria, cheia de graça, o Senhor é convosco. Bendita sois vós entre as mulheres, e bendito é o fruto do vosso ventre, Jesus. Santa Maria, Mãe de Deus, rogai por nós, pecadores, agora e na hora da nossa morte. Amém. Ave Maria, cheia de graça, o Senhor é convosco. Bendita sois vós entre as mulheres, e bendito é o fruto do vosso ventre, Jesus. Santa Maria, Mãe de Deus, rogai por nós, pecadores, agora e na hora da nossa morte. Amém. Ave Maria, cheia de graça, o Senhor é convosco. Bendita sois vós entre as mulheres, e bendito é o fruto do vosso ventre, Jesus. Santa Maria, Mãe de Deus, rogai por nós, pecadores, agora e na hora da nossa morte. Amém. Ave Maria, cheia de graça, o Senhor é convosco. Bendita sois vós entre as mulheres, e bendito é o fruto do vosso ventre, Jesus. Santa Maria, Mãe de Deus, rogai por nós, pecadores, agora e na hora da nossa morte. Amém. Ave Maria, cheia de graça, o Senhor é convosco. Bendita sois vós entre as mulheres, e bendito é o fruto do vosso ventre, Jesus. Santa Maria, Mãe de Deus, rogai por nós, pecadores, agora e na hora da nossa morte. Amém. Ave Maria, cheia de graça, o Senhor é convosco. Bendita sois vós entre as mulheres, e bendito é o fruto do vosso ventre, Jesus. Santa Maria, Mãe de Deus, rogai por nós, pecadores, agora e na hora da nossa morte. Amém. Glória ao Pai, e ao Filho, e ao Espírito Santo, como era no princípio, agora e sempre. Amém. Ó meu Jesus, perdoai-nos, livrai-nos do fogo do inferno, levai as almas todas para o céu, e socorrei principalmente as que mais precisarem. No segundo mistério doloroso, nós contemplamos a flagelação de nosso Senhor Jesus Cristo. E nós queremos rezar por todas as dores que você tem enfrentado, e eu quero rezar por tudo aquilo que você tem vivido. Quero apresentar agora aos cuidados da Virgem Maria. Pai nosso que estais nos céus, santificado seja o vosso nome. Venha a nós o vosso reino, seja feita a vossa vontade, assim na terra como no céu. O pão nosso de cada dia nos dai hoje, perdoai-nos as nossas ofensas, assim como nós perdoamos a quem nos tem ofendido. E não nos deixeis cair em tentação, mas livrai-nos do mal. Amém. Ave Maria, cheia de graça, o Senhor é convosco. Bendita sois vós entre as mulheres, e bendito é o fruto do vosso ventre, Jesus. Santa Maria, Mãe de Deus, rogai por nós, pecadores, agora e na hora da nossa morte. Amém. Ave Maria, cheia de graça, o Senhor é convosco. Bendita sois vós entre as mulheres, e bendito é o fruto do vosso ventre, Jesus. Santa Maria, Mãe de Deus, rogai por nós, pecadores, agora e na hora da nossa morte. Amém. Ave Maria, cheia de graça, o Senhor é convosco. Bendita sois vós entre as mulheres, e bendito é o fruto do vosso ventre, Jesus. Santa Maria, Mãe de Deus, rogai por nós, pecadores, agora e na hora da nossa morte. Amém. Ave Maria, cheia de graça, o Senhor é convosco. Bendita sois vós entre as mulheres, e bendito é o fruto do vosso ventre, Jesus. Santa Maria, Mãe de Deus, rogai por nós, pecadores, agora e na hora da nossa morte. Amém. Ave Maria, cheia de graça, o Senhor é convosco. Bendita sois vós entre as mulheres, e bendito é o fruto do vosso ventre, Jesus. Santa Maria, Mãe de Deus, rogai por nós, pecadores, agora e na hora da nossa morte. Amém. Ave Maria, cheia de graça, o Senhor é convosco. Bendita sois vós entre as mulheres, e bendito é o fruto do vosso ventre, Jesus. Santa Maria, Mãe de Deus, rogai por nós, pecadores, agora e na hora da nossa morte. Amém. Ave Maria, cheia de graça, o Senhor é convosco. Bendita sois vós entre as mulheres, e bendito é o fruto do vosso ventre, Jesus. Santa Maria, Mãe de Deus, rogai por nós, pecadores, agora e na hora da nossa morte. Amém. Ave Maria, cheia de graça, o Senhor é convosco. Bendita sois vós entre as mulheres, e bendito é o fruto do vosso ventre, Jesus. Santa Maria, Mãe de Deus, rogai por nós, pecadores, agora e na hora da nossa morte. Amém. Ave Maria, cheia de graça, o Senhor é convosco. Bendita sois vós entre as mulheres, e bendito é o fruto do vosso ventre, Jesus. Santa Maria, Mãe de Deus, rogai por nós, pecadores, agora e na hora da nossa morte. Amém. Ave Maria, cheia de graça, o Senhor é convosco. Bendita sois vós entre as mulheres, e bendito é o fruto do vosso ventre, Jesus. Santa Maria, Mãe de Deus, rogai por nós, pecadores, agora e na hora da nossa morte. Amém. Glória ao Pai, e ao Filho, e ao Espírito Santo, como era no princípio, agora e sempre. Amém. Ó meu Jesus, perdoai-nos, livrai-nos do fogo do inferno, levai as almas todas para o céu, e socorrei principalmente as que mais precisarem. No terceiro mistério doloroso, nós contemplamos a coroação de espinhos de nosso Senhor Jesus Cristo. E quantas são as situações que nos ferem profundamente. E é sobre todas essas situações que você tem vivido, aquelas que você traz no seu coração, na sua história, que eu quero apresentar também aos cuidados da Virgem Maria. Pai nosso que estais nos céus, santificado seja o vosso nome. Venha a nós o vosso reino, seja feita a vossa vontade, assim na terra como no céu. O pão nosso de cada dia nos dai hoje, perdoai-nos as nossas ofensas, assim como nós perdoamos a quem nos tem ofendido. E não nos deixeis cair em tentação, mas livrai-nos do mal. Amém. Ave Maria, cheia de graça, o Senhor é convosco. Bendita sois vós entre as mulheres, e bendito é o fruto do vosso ventre, Jesus. Santa Maria, Mãe de Deus, rogai por nós, pecadores, agora e na hora da nossa morte. Amém. Ave Maria, cheia de graça, o Senhor é convosco. Bendita sois vós entre as mulheres, e bendito é o fruto do vosso ventre, Jesus. Santa Maria, Mãe de Deus, rogai por nós, pecadores, agora e na hora da nossa morte. Amém. Ave Maria, cheia de graça, o Senhor é convosco. Bendita sois vós entre as mulheres, e bendito é o fruto do vosso ventre, Jesus. Santa Maria, Mãe de Deus, rogai por nós, pecadores, agora e na hora da nossa morte. Amém. Ave Maria, cheia de graça, o Senhor é convosco. Bendita sois vós entre as mulheres, e bendito é o fruto do vosso ventre, Jesus. Santa Maria, Mãe de Deus, rogai por nós, pecadores, agora e na hora da nossa morte. Amém. Ave Maria, cheia de graça, o Senhor é convosco. Bendita sois vós entre as mulheres, e bendito é o fruto do vosso ventre, Jesus. Santa Maria, Mãe de Deus, rogai por nós, pecadores, agora e na hora da nossa morte. Amém. Ave Maria, cheia de graça, o Senhor é convosco. Bendita sois vós entre as mulheres, e bendito é o fruto do vosso ventre, Jesus. Santa Maria, Mãe de Deus, rogai por nós, pecadores, agora e na hora da nossa morte. Amém. Ave Maria, cheia de graça, o Senhor é convosco. Bendita sois vós entre as mulheres, e bendito é o fruto do vosso ventre, Jesus. Santa Maria, Mãe de Deus, rogai por nós, pecadores, agora e na hora da nossa morte. Amém. Ave Maria, cheia de graça, o Senhor é convosco. Bendita sois vós entre as mulheres, e bendito é o fruto do vosso ventre, Jesus. Santa Maria, Mãe de Deus, rogai por nós, pecadores, agora e na hora da nossa morte. Amém. Ave Maria, cheia de graça, o Senhor é convosco. Bendita sois vós entre as mulheres, e bendito é o fruto do vosso ventre, Jesus. Santa Maria, Mãe de Deus, rogai por nós, pecadores, agora e na hora da nossa morte. Amém. Ave Maria, cheia de graça, o Senhor é convosco. Bendita sois vós entre as mulheres, e bendito é o fruto do vosso ventre, Jesus. Santa Maria, Mãe de Deus, rogai por nós, pecadores, agora e na hora da nossa morte. Amém. Glória ao Pai, e ao Filho, e ao Espírito Santo, como era no princípio, agora e sempre. Amém. Ó meu Jesus, perdoai-nos, livrai-nos do fogo do inferno, levai as almas todas para o céu, e socorrei principalmente as que mais precisarem. No quarto mistério doloroso, nós contemplamos Nosso Senhor carregando penosamente a cruz até o alto do Calvário. E neste mistério eu quero rezar por você que hoje está carregando a sua cruz, seja ela qual for. Você sabe qual é a cruz que você tem carregado, e a Virgem Maria é aquela que pode te dar consolo e alívio nesta dor. Pai nosso que estais nos céus, santificado seja o vosso nome. Venha a nós o vosso reino, seja feita a vossa vontade, assim na terra como no céu. O pão nosso de cada dia nos dai hoje, perdoai-nos as nossas ofensas, assim como nós perdoamos a quem nos tem ofendido. E não nos deixeis cair em tentação, mas livrai-nos do mal. Amém. Ave Maria, cheia de graça, o Senhor é convosco. Bendita sois vós entre as mulheres, e bendito é o fruto do vosso ventre, Jesus. Santa Maria, Mãe de Deus, rogai por nós, pecadores, agora e na hora da nossa morte. Amém. Ave Maria, cheia de graça, o Senhor é convosco. Bendita sois vós entre as mulheres, e bendito é o fruto do vosso ventre, Jesus. Santa Maria, Mãe de Deus, rogai por nós, pecadores, agora e na hora da nossa morte. Amém. Ave Maria, cheia de graça, o Senhor é convosco. Bendita sois vós entre as mulheres, e bendito é o fruto do vosso ventre, Jesus. Santa Maria, Mãe de Deus, rogai por nós, pecadores, agora e na hora da nossa morte. Amém. Ave Maria, cheia de graça, o Senhor é convosco. Bendita sois vós entre as mulheres, e bendito é o fruto do vosso ventre, Jesus. Santa Maria, Mãe de Deus, rogai por nós, pecadores, agora e na hora da nossa morte. Amém. Ave Maria, cheia de graça, o Senhor é convosco. Bendita sois vós entre as mulheres, e bendito é o fruto do vosso ventre, Jesus. Santa Maria, Mãe de Deus, rogai por nós, pecadores, agora e na hora da nossa morte. Amém. Ave Maria, cheia de graça, o Senhor é convosco. Bendita sois vós entre as mulheres, e bendito é o fruto do vosso ventre, Jesus. Santa Maria, Mãe de Deus, rogai por nós, pecadores, agora e na hora da nossa morte. Amém. Ave Maria, cheia de graça, o Senhor é convosco. Bendita sois vós entre as mulheres, e bendito é o fruto do vosso ventre, Jesus. Santa Maria, Mãe de Deus, rogai por nós, pecadores, agora e na hora da nossa morte. Amém. Ave Maria, cheia de graça, o Senhor é convosco. Bendita sois vós entre as mulheres, e bendito é o fruto do vosso ventre, Jesus. Santa Maria, Mãe de Deus, rogai por nós, pecadores, agora e na hora da nossa morte. Amém. Ave Maria, cheia de graça, o Senhor é convosco. Bendita sois vós entre as mulheres, e bendito é o fruto do vosso ventre, Jesus. Santa Maria, Mãe de Deus, rogai por nós, pecadores, agora e na hora da nossa morte. Amém. Ave Maria, cheia de graça, o Senhor é convosco. Bendita sois vós entre as mulheres, e bendito é o fruto do vosso ventre, Jesus. Santa Maria, Mãe de Deus, rogai por nós, pecadores, agora e na hora da nossa morte. Amém. Glória ao Pai, e ao Filho, e ao Espírito Santo, como era no princípio, agora e sempre. Amém. Ó meu Jesus, perdoai-nos, livrai-nos do fogo do inferno, levai as almas todas para o céu, e socorrei principalmente as que mais precisarem. No quinto mistério doloroso, nós contemplamos a crucifixão e morte de nosso Senhor Jesus Cristo. E nós queremos rezar por todos aqueles que estão no Calvário neste momento, vivendo situações tão dolorosas e difíceis que nem mesmo parecem sentir em nada um consolo. Mas a Virgem Maria é essa boa mãe que sabe ir ao encontro dos seus filhos que sofrem. Pai nosso que estais nos céus, santificado seja o vosso nome. Venha a nós o vosso reino, seja feita a vossa vontade, assim na terra como no céu. O pão nosso de cada dia nos dai hoje, perdoai-nos as nossas ofensas, assim como nós perdoamos a quem nos tem ofendido. E não nos deixeis cair em tentação, mas livrai-nos do mal. Amém. Ave Maria, cheia de graça, o Senhor é convosco. Bendita sois vós entre as mulheres, e bendito é o fruto do vosso ventre, Jesus. Santa Maria, Mãe de Deus, rogai por nós, pecadores, agora e na hora da nossa morte. Amém. Ave Maria, cheia de graça, o Senhor é convosco. Bendita sois vós entre as mulheres, e bendito é o fruto do vosso ventre, Jesus. Santa Maria, Mãe de Deus, rogai por nós, pecadores, agora e na hora da nossa morte. Amém. Ave Maria, cheia de graça, o Senhor é convosco. Bendita sois vós entre as mulheres, e bendito é o fruto do vosso ventre, Jesus. Santa Maria, Mãe de Deus, rogai por nós, pecadores, agora e na hora da nossa morte. Amém. Ave Maria, cheia de graça, o Senhor é convosco. Bendita sois vós entre as mulheres, e bendito é o fruto do vosso ventre, Jesus. Santa Maria, Mãe de Deus, rogai por nós, pecadores, agora e na hora da nossa morte. Amém. Ave Maria, cheia de graça, o Senhor é convosco. Bendita sois vós entre as mulheres, e bendito é o fruto do vosso ventre, Jesus. Santa Maria, Mãe de Deus, rogai por nós, pecadores, agora e na hora da nossa morte. Amém. Ave Maria, cheia de graça, o Senhor é convosco. Bendita sois vós entre as mulheres, e bendito é o fruto do vosso ventre, Jesus. Santa Maria, Mãe de Deus, rogai por nós, pecadores, agora e na hora da nossa morte. Amém. Ave Maria, cheia de graça, o Senhor é convosco. Bendita sois vós entre as mulheres, e bendito é o fruto do vosso ventre, Jesus. Santa Maria, Mãe de Deus, rogai por nós, pecadores, agora e na hora da nossa morte. Amém. Ave Maria, cheia de graça, o Senhor é convosco. Bendita sois vós entre as mulheres, e bendito é o fruto do vosso ventre, Jesus. Santa Maria, Mãe de Deus, rogai por nós, pecadores, agora e na hora da nossa morte. Amém. Ave Maria, cheia de graça, o Senhor é convosco. Bendita sois vós entre as mulheres, e bendito é o fruto do vosso ventre, Jesus. Santa Maria, Mãe de Deus, rogai por nós, pecadores, agora e na hora da nossa morte. Amém. Ave Maria, cheia de graça, o Senhor é convosco. Bendita sois vós entre as mulheres, e bendito é o fruto do vosso ventre, Jesus. Santa Maria, Mãe de Deus, rogai por nós, pecadores, agora e na hora da nossa morte. Amém. Glória ao Pai, e ao Filho, e ao Espírito Santo, como era no princípio, agora e sempre. Amém. Ó meu Jesus, perdoai-nos, livrai-nos do fogo do inferno, levai as almas todas para o céu, e socorrei principalmente as que mais precisarem. Infinitas graças os damos, soberana Rainha, pelos benefícios que recebemos todos os dias de vossas mãos liberais. Dignai-vos agora e para sempre tomar-nos debaixo do vosso poderoso amparo, e para mais vos alegrar, vos saudamos com uma salve, Rainha. Salve, Rainha, Mãe de Misericórdia, vida, doçura e esperança nossa, salve. A vós bradamos os degradados filhos de Eva, a vós suspiramos gemendo e chorando neste vale de lágrimas. Eia, pois, advogada nossa, esses vossos olhos misericordiosos a nós volvei, e depois deste desterro, mostrai-nos Jesus, bendito fruto do vosso ventre, ó clemente, ó piedosa, ó doce sempre Virgem Maria, rogai por nós, Santa Mãe de Deus, para que sejamos dignos das promessas de Cristo. Amém. Em nome do Pai, do Filho e do Espírito Santo. Amém. Quero agradecer a você que nessa noite rezou conosco, você que, como uma família, sempre está aqui reunido, não é? Comigo, ou com o seminarista que sempre está aqui, você que sempre vem rezar conosco, você que é fiel, não é? Você que sabe o que é se colocar sob os cuidados da Virgem Maria e sabe, e tem certeza que ela escuta. Quero agradecer a você que nos escuta, que participou conosco, rezou conosco. Muito obrigado pela sua querida audiência e, sobretudo, pela sua intercessão, porque nós fazemos uma grande corrente de oração, e isso que é o mais belo, é isso que uma família realmente deve fazer. Então, muito obrigado, fico por aqui, numa próxima nós nos encontraremos, se Deus quiser. Deus abençoe você e Nossa Senhora escute todas as suas súplicas. Um abraço, fique com Deus, até a próxima. Tchau, tchau.

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8: Bom dia, ouvinte da Rádio Canção Nova. Que alegria chegar até você nesta manhã de sábado para o nosso programa Rezando em Família. Você que sintoniza conosco pela Rádio FM 89.1 no Vale do Paraíba, São Paulo. E também você que acessa o nosso aplicativo da Rádio Canção Nova. Você também que está conosco pelo nosso site www.radio.cancaonova.com e também quero saudar a todos que nos acompanham pela Rede Canção Nova de Rádio. Sejam muito bem-vindos nesta manhã de sábado para que possamos juntos rezar em família, rezar com a palavra de Deus, viver a experiência do poder da oração através desta rede de intercessão, onde juntos vamos rezando uns pelos outros. Seja muito bem-vindo a você que está conosco, que participa nesta manhã, a você que ainda se encontra acordado para poder rezar. Muitas pessoas eu sei que nos acompanham neste momento e muitas vezes essas pessoas estão necessitadas. Você que está acordado até agora, eu tenho certeza, você que está procurando ouvir a Deus, rezar, justamente porque existe uma grande necessidade. E são essas pessoas que eu estou aqui com você para rezar. para clamar, para suplicar, muitas vezes os impossíveis. E é isso que nós queremos junto com você, rezar em família, rezar com a sua família. Então você é muito bem-vindo para estar conosco nesta manhã. E eu vou até 1 hora da manhã com o programa Rezando em Família. E olha, para abrir o nosso programa de hoje, nós vamos com uma linda música, Família, Lugar de Milagre, com o nosso querido irmão Rodrigo Ferreira.
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0: te abençoe, meu querido. Força e coragem sempre, viu? Obrigado por você estar aqui. Orgulho demais de você.
1: Amém. Agradeço. Deus abençoe.
0: Amém.
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2: Estamos de volta com o programa Rezando em Família e chegou um momento muito especial para nós partilharmos a palavra de Deus. Pegue aí comigo Colossenses capítulo 3, versículos 23 ao 24. Vamos rezar com a palavra de Deus? Vamos clamar o Espírito Santo que possa agir poderosamente por meio desta palavra, que é a palavra viva e eficaz. Em nome do Pai, do Filho e do Espírito Santo. Amém. Vinde Espírito Santo, enchei os corações dos vossos fiéis e acendei neles o fogo do vosso amor. Enviai o vosso Espírito e tudo será criado e renovareis a face da terra. Oremos, ó Deus que instruístes os corações dos vossos fiéis com a luz do Espírito Santo, fazei que apreciemos retamente todas as coisas, segundo o mesmo Espírito, e gozemos sempre da sua consolação. Por Cristo, Senhor nosso. Amém. E a palavra de Deus, em Colossenses capítulo 3, versículos 23 ao 24, vai dizer assim: tudo o que fizerdes, fazei-o de bom coração, como para o Senhor, e não para os homens, sabendo que recebereis do Senhor a recompensa da herança. Servi a Cristo, o Senhor. Palavra do Senhor, graças a Deus. Olha, eu vou ler aqui na tradução também da CNBB, que eu achei muito pertinente, para que você veja também algumas coisas aqui que são preciosas para nós. Tudo o que fizeres, fazei-o de coração, como para o Senhor e não para os seres humanos, sabendo que é o Senhor que vos recompensará, fazendo-vos seus herdeiros. Ao Cristo e Senhor é que estáis servindo. Veja, ao Cristo e Senhor é que estáis servindo. Veja, meus amados irmãos e irmãs, a você, meu irmão, ouvinte da Rádio Canção Nova, nesta palavra que o Senhor vem falar para mim e para você no dia de hoje, nós somos chamados a fazer tudo de bom coração. Esse tempo, a palavra é benfazejo, o amor benfazejo, que é fazer o bem ao outro. Nós somos chamados a este amor benfazejo, a amar o outro, a fazer bem ao outro, fazer de coração. Então, quando nós estamos trabalhando, fazendo as coisas de casa, o seu trabalho, aonde você trabalha, no local, naquilo que você realiza, naquilo que é o seu ganha-pão, mas muito mais do que ser o seu ganha-pão, nós precisamos transformar o nosso trabalho um lugar aonde nós podemos, como bons cidadãos, fazer o bem ao outro, fazer o bem ao próximo, servir com alegria, servir olhar aquilo que você faz pensando fazer para o Senhor. Qualquer coisa que nós vamos fazer, a palavra de Deus vai nos dizer: olha, fazei de coração como para o Senhor e não para os seres humanos. Eu não posso querer fazer as minhas coisas pensando fazer para as pessoas, homens e mulheres. Não. Vamos fazer pensando no Senhor. Embora nós estamos fazendo bem ao outro, mas não por causa delas, mas para o Senhor. Por quê? Porque nós nos decepcionamos com as pessoas. Porque quando nós paramos o nosso olhar para o outro, nós sempre vamos encontrar misérias no outro. E infelizmente, o negativo muitas vezes ressalta. Mas quando o nosso olhar em fazer para o Senhor, o amor vai brotando dentro do nosso coração. E é interessante, quando a gente faz as coisas para o Senhor, o cuidado com a casa, o cuidado no trabalho, né? Qualquer coisa mesmo, uma coisa simples do dia a dia, Você é homem, lavar um carro, você cuidar de uma casa, né? A mulher, o cuidar da casa, o cuidar com os filhos. Quando vocês fazem para o Senhor, quando nós fazemos isso, veja que brota dentro do nosso coração uma alegria, porque a recompensa, ela vem de Deus. Brota dentro de nós uma alegria que vem do Espírito Santo, porque dentro do nosso coração vai nascendo um coração desinteressado, um amor desinteressado. Eu quero pedir ao Senhor nesta manhã, suplicar a Ele essa graça de fazer bem as coisas, de fazer com amor, com esmero, com dedicação, com perseverança, com constância. Eu sei que muitas vezes a vida, ela é monótona, porque quando a gente entra num cotidiano, numa vida rotineira, aonde nós fazemos todos os dias as mesmas coisas, muitas vezes aquilo nos causa um cansaço mental, um desânimo. Mas quando nós colocamos e pedimos ao Espírito Santo, que é dinâmico, que nos inspira, ou que nos dá força e que nos dá perseverança, nos ajuda a perseverar naquilo que nós vamos fazer, Ele vai nos dando ânimo, coragem, amor, dedicação, o amor benfazejo, o amor de fazer o bem. Eu quero pedir essa graça ao Senhor. Nos ajuda, Espírito Santo. É um grande desafio, todos os dias, fazer as pequenas coisas do dia a dia com amor, com esmero, com dedicação, com zelo, pensando no bem ao outro, naquele que eu estarei servindo, naquele que vai estar recebendo o que eu vou estar dando. Se eu quero dar o melhor, pensa comigo, meu irmão, o que você quer dar para os seus, para os seus filhos, para o seu esposo, para a sua esposa, para o seu próximo? Você quer dar o que? O melhor ou o pior de você? Senhor, me ajuda a dar o melhor para o meu irmão. Me ajuda a dar o melhor para o meu próximo, para a minha família, para os meus colegas de trabalho, para as pessoas, para a humanidade. Sim, Senhor, assim como eu estou aqui hoje na rádio, Senhor, nesse programa que todas as manhãs de sábados e domingos estamos aqui querendo dar o melhor para o nosso povo. Vem, Espírito Santo, nos ajudando. Vem, Espírito Santo, renovando, reacendendo, reavivando essa chama de amor, para que possamos dar o melhor, Senhor, para que possamos fazer a nossa vida esta oferta, nos consumir, assim como a vela que queima no altar, que possamos nos consumir de amor, nos consumir, Senhor, para que muitas pessoas sejam beneficiadas pela tua palavra. Meu irmão, minha irmã, que a sua vida seja esta oferta, que a sua vida seja uma oferta para os seus filhos, para o seu cônjuge, para os seus familiares, para a sua comunidade, para as pessoas com que você convive, que fazem parte do círculo da sua vida. Peça ao Espírito Santo que possamos ter esse coração generoso de fazer bem as coisas com amor, com simplicidade e com dedicação. Assim seja. Amém. Vamos de música, Transbordar no Espírito Santo, com Ana Lúcia e Nielson. Daqui a pouquinho a gente volta com o programa Rezando em Família. Música.

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Ilha a partir da meia-noite até 1 hora da manhã. Você pode deixar as suas intenções através do nosso e-mail. Olha, gente, anota aí, hein? Anota, pega sua caneta aí, anota aí no seu bloquinho ou pelo seu celular que você tá aí, ó, no bloco de nota, digita aí famílias em pé, famílias em pé @cancaonova.com. Famílias em pé @cancaonova.com. Você vai enviar para este e-mail seus pedidos de oração, seus testemunhos através do nosso programa Rezando em Família, porque nós queremos rezar com você, rezar pela sua família. Coloca as intenções, coloca o nome dos seus familiares, coloca as situações, porque no momento mariano, com Nossa Senhora do Apocalipse, nós vamos entregar a ela a sua família, tá certo? Então eu conto aí com você, hein? Mais uma vez, famíliasempé@cancaonova.com. Você também pode nos seguir pelo nosso Instagram. Siga a gente no Instagram, famíliasempé.oficial, tá certo? Olha, chegou o momento de nós falarmos um pouquinho da palavra da igreja, e eu quero trazer aqui hoje algo muito importante, algo que nós, que eu vou partilhar algo, aquilo que é da Canção Nova. Vou falar para você a espiritualidade do trabalho santificado. O trabalho é capaz de santificar uma pessoa? Naturalmente. Não é o trabalho por si só que nos santifica. Em primeiro lugar, precisamos trabalhar bem. Nós fomos chamados à perfeição. Por isso, não podemos trabalhar de qualquer jeito. Minha função é apertar um parafuso? Farei isso com o máximo de esmero e cuidado. Meu trabalho é ser professor? Da mesma maneira, terei a preocupação de não ser mais um professor, porque sei quem é o meu patrão, o Senhor. A espiritualidade do trabalho é também a espiritualidade da alegria, daquele que faz contente o seu trabalho, que tem o prazer em fazê-lo e por isso se sente satisfeito, realizado mesmo. De onde vem essa alegria? De sabermos para quem trabalhamos e para que trabalhamos. O trabalho faz parte da minha missão e esse olhar que muda tudo. O trabalho faz parte da minha missão e é esse olhar que muda tudo. Um pedreiro pode trabalhar exclusivamente pelo seu salário, mas um pedreiro que mantém o olhar no alto, nas coisas de Deus, sabe que o salário é importante. Mas levantar as paredes de uma casa, rebocá-la, assentar um piso, são tarefas que têm um significado espiritual. Mudarão o homem novo, a semelhança de Cristo no dia a dia, na virtude da paciência que precisa ser cultivada para lidar com aquele aprendiz, na virtude da fortaleza para suportar a tentação de entregar-se à preguiça, e assim sucessivamente, virtude após virtude, tijolo após tijolo, crescendo de fé em fé. Olha, Dom Rafael Cifuentes, ele destaca algo desconcertante nessa reflexão sobre como viver o trabalho santificado. Maria nunca fez nada de extraordinário. A única coisa extraordinária que aconteceu em sua vida foi a encarnação. Não foi ela que fez, mas Deus. De resto, sua vida foi uma repetição monótona de trabalhos ordinários. Maria cozinhou, arrumou a casa, costurou, lavou roupas, ajudou José, colocou o pequeno Jesus para dormir, enfrentou o sol da Palestina para buscar água em algum poço, consertou sandálias e quem sabe mais o que uma mulher do seu tempo fazia no seu dia a dia. Ela soube fazer extraordinariamente bem as coisas ordinárias de cada dia, assim como também fez São José. Veja, meus irmãos e irmãs, que beleza, hein? Oh, mãezinha, ensina a gente a ser assim. São José, meu pai querido, ensina-nos a sermos assim, a transformar o nosso trabalho, que muitas vezes no ordinário da nossa vida nós precisamos transformá-lo no nosso extraordinário. Gente, é uma graça que nós temos que pedir, justamente porque muitas vezes o nosso coração, ele cai nessa monotonia. E quando a gente cai nessa monotonia, nós muitas vezes somos levados pelos nossos sentimentos.
pelas nossas paixões, pela preguiça, pelo desânimo.

por isso que nós precisamos das virtudes, para que cada dia, através da dinâmica do Espírito Santo, possamos transformar aquilo que para mim, para você, para o outro é algo monótono, mas que transforma em alegria, em fazer o bem todas as coisas. Vamos de música, e chega para nós a música A Menina dos Olhos de Deus, com Aline Brasil, Eliana e Fátima Souza.

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1: Estamos de volta com o programa Rezando em Família. Chegou um momento muito importante agora, momento com a devoção de Nossa Senhora do Apocalipse. Olha, meus irmãos e irmãs, hoje nós estamos falando aqui sobre algo muito importante, esse programa, falando sobre o amor que faz o bem ao outro, o amor que se dedica no trabalho, na missão do dia a dia, no ordinário da nossa vida. É claro que é muito desafiador viver isso todos os dias. E é por isso que eu quero pedir a Nossa Senhora nesta manhã, porque veio ao meu coração aqui enquanto estava cantando essa música, eu rezando aqui, o Senhor colocava no meu coração para eu rezar aqui pedindo a Nossa Senhora para as pessoas a terem a reta intenção no coração. Quantas pessoas hoje nos seus trabalhos, elas se corrompem, agem com desonestidade. Quantas vezes nós queremos burlar o nosso trabalho? Eu quero pedir a Nossa Senhora, Mãe, não nos deixe, Mãe, nos corromper nas pequenas coisas, até as grandes coisas, Mãe. Nos ajuda, Mãe, a sermos homens e mulheres honestos, corretos, mas que possamos fazer com amor, que possamos viver com verdadeiros princípios, que os nossos princípios estejam acima de qualquer suborno, de qualquer forma de corrupção, de qualquer desvio, que os nossos valores, Mãe, estejam acima de tudo. O valor da honestidade, o valor dos princípios, o valor de ser uma pessoa honesta, correta, íntegra. Ó Virgem Maria, quantas vezes o nosso caráter hoje é mal formado, quantas vezes nós nos deixamos ser levado, às vezes até pela necessidade, nos perdemos até pela dificuldade, pelas privações, nos corrompemos. Pedimos a sua ajuda, Mãe. Há tantas pessoas que eu sei, Mãe, que passam necessidade e que às vezes trocam, se vendem por causa dessas situações. Mas Maria, ensina-nos a viver na retidão, porque o nosso Pai do Céu, Ele é generoso e Ele cuida de nós. Ó Virgem Maria, a Senhora como uma boa mãe, que cuida de nós, Mãe, cuida dessa situação, visita, Mãe, essas famílias, visita cada família, Nossa Senhora, que hoje vive muitas vezes numa encruzilhada, tendo que tomar as decisões, vivendo situações difíceis, onde tem que fazer opções de seguir o caminho da verdade e seguir os princípios, valores, ou se deixar corromper. Eu quero pedir à Senhora, Mãe, ajuda-nos a viver na fidelidade, na honestidade, para que possamos, quando chegar na nossa cama, deitar naquele travesseiro, a nossa consciência não venha pesar sobre nós diante dos princípios que foram sendo deixados de lado. Passa na frente, Maria. Nos ensina a ser como a Senhora, Mãe. Nós pedimos a viver bem, de maneira íntegra, amorosa, com simplicidade, com amor e principalmente com retidão. Por isso nós rezamos: ó Maria, vós fostes coroada por Deus como rainha do céu e da terra. Vós fostes a mulher escolhida e desde sempre preservada da culpa original, com a finalidade de derrotar as investidas do dragão, a primitiva serpente que se levanta contra aqueles que querem viver os mandamentos e a vida de santidade. Vos pedimos, ó Senhora do Apocalipse, com seu manto protegei-nos, com seus pés pisai a cabeça da serpente infernal e com a sua luz dissipai as trevas do nosso caminho. Amém. Nossa Senhora do Apocalipse, que pisa na cabeça da serpente infernal, intercedei a Deus que se dissipem as trevas do nosso caminho. Amém.

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2: Estamos de volta com o programa Rezando em Família. O nosso programa já está chegando ao final, mas olha, nós não podemos de falar aqui sobre o Clube da Evangelização. 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Deus abençoe você, meu irmão, minha irmã. O nosso programa está chegando ao final. Se Deus quiser, estaremos de volta aqui amanhã para juntos rezarmos em família. Um forte abraço, fica com Deus. Joelhos no chão, famílias em pé.
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3: Na intenção de oração do Papa para este mês de julho, Leão XIV pede aos fiéis que rezem pelo respeito e pela proteção da vida humana.
4: O pontífice pede que os fiéis rezem para que toda a vida humana seja reconhecida como um dom sagrado e respeitada em todas as fases da existência.
5: Signore della vita, ci hai creati per amore e ci hai chiamati a vivere in pienezza.
4: Na oração, o Papa dirige-se ao Senhor da vida, recordando que cada pessoa reflete o rosto de Deus e possui uma dignidade única e irrepetível. Por isso, suplica a graça de saber acolher a vida sem condições, sustentar com ternura a fragilidade, acompanhar com respeito cada etapa da existência e defender com coragem aqueles que não têm voz. Leão XIV também expressa o desejo de que a igreja seja um lugar de acolhida, onde ninguém se sinta excluído ou descartado. Na oração, pede que a comunidade cristã seja uma casa aberta, capaz de celebrar cada existência humana e de testemunhar concretamente o evangelho da vida. O pontífice reconhece ainda a necessidade de conversão diante das atitudes de indiferença que ferem a dignidade humana. Por isso, pede perdão pelas vezes em que prevalece a chamada cultura do descarte, expressão frequentemente utilizada pelo Papa Francisco para denunciar a exclusão dos mais vulneráveis. No vídeo deste mês, o pontífice reforça a mesma mensagem ao recordar que cada ser humano é um dom sagrado, digno de respeito, desde o primeiro instante da sua existência até o último suspiro do seu caminho sobre a terra. A intenção de oração de julho encontra eco em diversas situações que desafiam a promoção e a proteção da vida humana. Dados da Organização Mundial da Saúde indicam que cerca de 73 milhões de abortos induzidos ocorrem anualmente em todo o mundo. Paralelamente, a Anistia Internacional registrou pelo menos 2.707 execuções em 17 países ao longo de 2025, o maior número desde 1981. Também entre os idosos persistem situações de vulnerabilidade. Segundo a Organização Mundial da Saúde, Uma em cada seis pessoas com mais de 60 anos sofre algum tipo de abuso. Diante desse cenário, Leão 14 convida os fiéis a renovar o compromisso com a defesa da dignidade humana, promovendo uma cultura da vida capaz de acolher, proteger e acompanhar cada pessoa, especialmente as mais frágeis e vulneráveis.
3: Da Central de Jornalismo Canção Nova, Ana Elisa Castro.
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1: Sabemos que tudo contribui para o bem daqueles que amam a Deus. 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
5: Muito bom dia para você na sintonia da Rádio Canção Nova 89.1 FM. Nós espalhamos o amor pelo ar. Eu sou Dawana Salles e a partir de agora estou com você no programa Mensagens e Canções. Seja muito bem-vindo, você que nos acompanha pela sintonia da Rádio Canção Nova, você também pelo aplicativo da Rádio CN, pelo CN Plus ou pelo site radio.cancaonova.com. E para abrirmos nosso programa de hoje, o trecho da Palavra de Deus, que hoje está no Evangelho de São Lucas, no capítulo 1, versículo 37. Porque a Deus nenhuma coisa é impossível.

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Estamos juntos no programa Mensagens e Canções. E agora eu quero rezar com você o Salmo 29. Eu vos exalto, ó Senhor, porque vós me livrastes. Eu vos exalto, ó Senhor, porque vós me livrastes e não deixastes rir de mim meus inimigos. Vós tirastes minha vida dos abismos e me salvastes quando estava já morrendo. Cantai salmos ao Senhor, povo fiel. Dai-lhe graças e invocai seu santo nome, pois sua ira dura apenas um momento, mas sua bondade permanece a vida inteira. Se à tarde vem o pranto visitar-nos, de manhã vem saudar-nos a alegria. Escutai-me, Senhor Deus, tende piedade. Sede, Senhor, o meu abrigo protetor. Transformastes o meu pranto em festa. Senhor, meu Deus, eternamente hei de louvar-vos. Este, então, é o salmo que nós vamos rezar hoje. Salmo para inspirar aí os seus passos durante este dia. É o Salmo 29. Nos convidando aí a exaltar a Deus, porque Ele é quem nos livra de todos os males. Ele não deixa que os nossos pecados nos vençam, mas que o Seu amor nos salve, que o Seu amor nos resgate. A cada novo dia, a cada manhã, nós podemos voltar o nosso coração para esta memória, para esta lembrança, e exaltar o Senhor, porque Ele tem nos livrado de todo mal. Ele não deixa a nossa alma cair no abismo, mas Ele vem para nos salvar. Ele estende a sua mão e nos livra de morrer. Não apenas esta morte física que um dia nós vamos passar, mas a morte eterna, a morte da nossa alma. Deus estende a sua mão para nos salvar, para nos dar vida, esperança, para nos levar ao seu reino glorioso. Por isso o salmista nos convida: cantai, povo fiel, dai-lhe glória, cantai salmos e invocai o seu santo nome, porque a sua ira dura apenas um momento, mas sua bondade permanece a vida inteira. A bondade de Deus está aí, bem perto de você, te circundando, te esperando, tendo paciência, esperando por você. Que hoje nós possamos, então, não deixar mais Deus esperando por nós, mas voltar para Ele agora, nesse momento, já no início deste dia. Voltar o nosso coração, o nosso pensamento e a nossa vontade para Deus, para que Ele transforme o nosso luto, a nossa dor, em festa, em alegria, em uma canção nova.

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1: E aqui no nosso programa, a mensagem de hoje, uma mensagem da Bianca de Campos, ela que é minha irmã de comunidade, missionária também da comunidade, e ela diz assim: Deus pode mudar tudo na sua vida, e somente Ele é capaz de dar um novo sentido para você. Os grandes propósitos são sempre atravessados por diversos obstáculos e dificuldades. Então, não desista de acreditar e enxergar a vida segundo a lógica de Deus. De fato, existem situações familiares ou profissionais que parecem impossíveis de serem mudadas. É como se cada uma dessas situações viessem acompanhadas com um laço da derrota. E não há como vencer tais obstáculos. Mas Deus pode mudar tudo. Em sua infinita misericórdia, Ele não é indiferente ao cumprimento daquilo que prometeu a você, mas usa da paciência. Deus deseja que você amadureça na fé. O Senhor espera de você confiança e abandono. Por mais que já tenha derramado seu coração diante dele, quando já não tem mais a quem recorrer, renove sua confiança e apresente seu impossível ao Senhor. Permita que Ele mude, transforme sua vida, aumentando em você a fé e a esperança.

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1: Rádio Canção Nova, nós espalhamos o amor pelo ar. Mensagens e canções vai para um breve intervalo e já já eu tô de volta com você aqui na sintonia do Mensagens e Canções.
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8: 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Madre Teresa de Calcutá.
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1: Tô de volta com você na sintonia da Rádio Canção Nova e, como modelo de santidade hoje, eu trago uma santa muito querida por nós aqui no Brasil, hein? Santa Rita de Cássia. Seus pais, humildes camponeses, procuraram lhe dar uma boa educação escolar e religiosa na vizinhança da cidade de Cássia, onde a

dois se unem em matrimônio. Após uma história difícil de rebeldia do esposo, mas de muita oração e paciência de Rita para com ele, ela consegue de Deus a conversão do esposo e dos seus filhos antes de morrerem. E com a idade de 36 anos, Rita pede para ser admitida, após ficar viúva, na comunidade das monjas agostinianas. Porém, seu pedido foi recusado. As religiosas temiam talvez a entrada de uma viúva, ainda mais de um homem assassinado, que isso pudesse comprometer a segurança do convento. No entanto, as orações de Rita e as intercessões de seus santos protetores levaram à pacificação das famílias envolvidas na morte de seu esposo, e após tantas dificuldades, ela conseguiu entrar para o mosteiro. Cada vez mais imersa na contemplação de Cristo em oração, Rita pediu para participar de sua paixão. Ela então recebe a ferida da fronte de um espinho da coroa do crucifixo. O estigma permaneceu por 15 anos até a sua morte. Santa das causas impossíveis, nos ensina através de sua vida a viver com paciência e fé no cumprimento das promessas de Deus. Santa Rita de Cássia, rogai por nós.

E aqui no nosso programa chegou aquele momento de nós pedirmos a intercessão dos santos de Deus e hoje vamos pedir juntos que Santa Rita interceda por nós. Rita, grande intercessora das famílias, a ti pedimos verdadeiras graças de conversão sobre aqueles que amamos. Tuas rosas são sinais de salvação, por isso te pedimos a paciência e o perdão, a oração e a intercessão. Ajuda-nos de forma concreta nessa luta. Amém. Santa Rita de Cássia, rogai por nós. Em nome do Pai, e do Filho e do Espírito Santo. Amém.

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1: E estamos chegando ao final deste programa de hoje. Muito obrigada pela sua companhia. A gente tem um encontro marcado amanhã, no mesmo horário, mas eu quero terminar com uma frase do nosso modelo de santidade. O que é impossível aos homens é possível a Deus. Santa Rita de Cássia, que ela possa inspirar aí o seu coração neste dia. Fica com Deus, até amanhã, hein? Tchau, tchau.
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2: Previsão do tempo, frente fria derruba temperaturas no sul e sudeste nesse fim de semana.
3: O grande destaque dos próximos dias é a mudança do tempo no país. Uma frente fria que avançou pelo sul agora muda as condições no sudeste e em partes do centro-oeste, segundo a especialista em meteorologia Maria Clara Sasaki.
4: E conforme o fim de semana vai avançando, estas instabilidades tendem a avançar para o sudeste do país. No entanto, a chuva perde força, a gente não deve ter o mesmo resultado, né, os mesmos transtornos que a região sul do país registrou, mas podemos ter a mudança na direção dos ventos, que vai diminuir as temperaturas no estado de São Paulo, Rio de Janeiro, metade sul de Minas Gerais e Mato Grosso do Sul. A frente fria passa, os ventos mudam de direção, podem até trazer alguma chuva leve ali para o litoral do estado de São Paulo, Vale do Ribeira, Vale do Paraíba, capital paulista, Grande São Paulo. É uma chuva passageira, mas o que a gente vai sentir mesmo é a queda significativa das temperaturas.
3: Neste fim de semana, a chuva perde força no sul do Brasil e a região começa a registrar os efeitos de uma intensa massa de ar frio.
4: Traz uma condição para temperaturas muito baixas, especialmente região da Campanha Gaúcha, áreas de fronteira com o Uruguai, com a Argentina, pontos mais elevados das Serras Gaúcha e Catarinense, e não se descarta também a chamada precipitação invernal, né? Que é uma chuva congelada, floquinhos de neve, principalmente ali nos pontos mais altos da Serra de Santa Catarina.
3: Esse ar frio avança tanto que provoca quedas de temperaturas até mesmo na região norte, no chamado efeito de friagem, que deve atingir os estados de Rondônia e Acre, além do sul do Amazonas, conforme Maria Clara.
4: Outra região que merece atenção é o litoral do Nordeste, que segue com chuvas persistentes, principalmente Costa Leste, entre o Recôncavo Baiano e o Rio Grande do Norte, durante este final de semana, e essas chuvas são bem recorrentes ao longo dos próximos dias, né? Já tivemos volumes elevados, podemos ter mais chuva até o início da semana que vem.
3: No Amapá, Roraima e no norte do Amazonas e do Pará, o tempo segue abafado, com chuvas persistentes e calor intenso. Especialistas chamam a atenção também para o Tocantins, sul do Pará, norte de Mato Grosso, oeste da Bahia e o sul do Maranhão e Piauí. O número de focos de queimadas aumentou muito nos últimos dias. Como o ar seco nesses estados persiste e há previsão de ventos moderados, o risco de o fogo se espalhar é alto. Agência Rádio Web, produção e reportagem, Felipe Medeiros.
2: Da Central de Jornalismo Canção Nova, Ana Elisa Castro.
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15: Está no ar o Repórter Canção Nova. Bem-vindo você que está na sintonia da Rádio Canção Nova. Eu sou Daniel Gonçalves e apresento agora os principais destaques.
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15: Papa Leão XIV envia mensagem aos membros do Programa Alimentar Mundial. Fundação João Paulo II comemora 44 anos de evangelização e transformação social. CNBB divulga mensagem ao povo brasileiro por ocasião das eleições de 2026. Trabalhadores nascidos em julho e agosto já podem sacar o abono salarial PIS/PASEP. Cruz Vermelha intensifica a campanha do agasalho em São Paulo.
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15: O Papa Leão XIV dirigiu uma mensagem aos membros e colaboradores do Programa Alimentar Mundial, destacando a importância de alimentar os sonhos de esperança em um mundo marcado pela fome, pela guerra e pelas desigualdades. Em palavras espontâneas após o discurso ao Conselho Executivo do organismo, o Santo Padre alertou para o círculo vicioso que une os conflitos armados e a insegurança alimentar, atingindo principalmente as populações mais pobres e vulneráveis. Detalhes com o jornalista Silvonei José.
16: O Papa Leão XIV deixou o Vaticano na manhã desta segunda-feira para visitar a sede do Programa Mundial de Alimentos, PAN, que fica na zona sul de Roma. As anfitriãs do pontífice foram a ex-diretora executiva Cindy McCain, que concluiu seu mandato há poucos dias, e a diplomata brasileira Carla Barroso Carneiro, presidente da Assembleia, que discursaram antes do Santo Padre. Ao tomar a palavra, Leão XIV enalteceu o trabalho da instituição, que foi condecorado com o Nobel da Paz em 2020, e reforçou a convergência com a missão da Igreja Católica em proteger a dignidade humana e promover a fraternidade.
17: Together, we share the urgent task of confronting hunger and malnutrition, while also tackling the underlying structural causes that sustain them.
16: Juntos, compartilhamos a urgente tarefa de combater a fome e a desnutrição, enfrentando ao mesmo tempo as causas estruturais que as alimentam. Entre essas causas, o pontífice aponta as crises odiernas, que não são mais eventos isolados, mas se transformaram em realidades persistentes, caracterizadas por conflitos prolongados, insegurança alimentar crônica, volatilidade econômica e crescente vulnerabilidade climática. E não só. Como observou na encíclica Magnifica Humanitas, esta situação é fruto ainda da crise do sistema multilateral e da fragmentação da ordem mundial. Assim, não se trata somente de como intervir, mas compreender o motivo pelo qual esse sistema produz os problemas que ele mesmo é forçado a corrigir. Esse clima de desconfiança, analisa Leão 14, levou os estados a destinarem progressivamente os próprios recursos à segurança nacional e à estabilidade interna, ignorando a cooperação internacional. Esta tendência gera o evidente paradoxo de uma capacidade produtiva global sem precedentes, paralela à expansão de áreas de extrema vulnerabilidade, que o Papa assim sintetiza.
17: The same forces that drive economic growth often exacerbate exclusion and marginalization.
16: As mesmas forças que alimentam o crescimento econômico muitas vezes agravam a exclusão e a marginalização. Assistimos a uma burocratização da solidariedade junto a uma silenciosa mercantilização da vida humana. O resultado é que o acesso aos bens essenciais, inclusive ao alimento, é influenciado por considerações econômicas ou estratégicas. E quem não produz um valor quantificável corre o risco de se tornar invisível. Desta forma, a pessoa humana perdeu a sua centralidade. E como denunciou o Papa Francisco em 2016, nesta mesma sede, as ajudas são obstaculizadas por intrincadas e incompreensíveis decisões políticas, por tendenciosas visões ideológicas ou por insuperáveis barreiras alfandegárias, enquanto as armas não.
17: In effect, conflicts are fed more readily than people are nourished.
16: Sendo assim, é mais fácil alimentar conflitos do que pessoas. Esta realidade reflete não apenas carências operativas, mas também um profundo desequilíbrio nas prioridades políticas e morais, denuncia Leão 14. As consequências da fome, prosseguiu, se estendem para além dos direitos interessados, podendo comprometer toda a coesão social, aumentando o risco de conflitos e migrações forçadas, perpetuando assim ciclos de fragilidade que, em última análise, incidem sobre a comunidade internacional. São instituições como a OPAN, ressaltou o Papa, que impedem que crises humanitárias degenerem num colapso irreversível. Para todas essas questões, o pontífice propõe retomar a cooperação multilateral, porque nenhum Estado hoje pode enfrentar sozinho os desafios globais. A comunidade internacional deve estar unida pela preocupação por quem se encontra vulnerável, opondo-se à exclusão. Assim, o convite a caminhar juntos, em harmonia fraterna, deve se tornar o princípio inspirador. Eis então o apelo do Santo Padre aos governos de todo o mundo para que renovem e reforcem seu compromisso, aumentem os recursos destinados à luta contra a fome e as suas causas profundas, e removam os obstáculos que impedem as ajudas de alcançar quem necessita. Para traduzir essas palavras em fatos, é preciso reduzir a burocracia supérflua, de modo que a transparência e responsabilidade estejam a serviço das pessoas e não se tornem um obstáculo às ajudas. Onde os estados vacilam e o acesso humanitário é limitado, a Igreja Católica tem um papel importante, pois com frequência alcança as populações mais vulneráveis em regiões inacessíveis. Outro apelo do Papa é para resistir à mercantilização das necessidades humanas fundamentais.
17: Food, water, and healthcare cannot be subordinated to market considerations or geopolitical interests. Access to adequate food is a fundamental human right, grounded in the dignity of every person.
16: Água, alimento e acesso à saúde não podem ser subordinados a considerações de mercado ou a interesses geopolíticos. O acesso ao alimento adequado é um direito humano fundamental, radicado na dignidade de cada pessoa. Para Leão, não se trata somente de aliviar o sofrimento, mas enfrentar as causas de instabilidade geopolítica, já que a segurança alimentar é um componente essencial da segurança global e integral. O pontífice concluiu afirmando que o que está em jogo não é só a eficácia de uma agência, mas a credibilidade da própria cooperação internacional. Um novo percurso é possível, afirmou, partindo da simplificação do método, priorizando o essencial sem que nenhuma pessoa seja esquecida.
17: For this commitment is grounded in the recognition that every human person possesses an inherent and inalienable dignity that remains intact regardless of circumstance, condition, or social status.
16: De fato, esse compromisso está enraizado no reconhecimento de que toda pessoa humana possui uma dignidade inerente e inalienável, que permanece intacta independentemente das circunstâncias, das condições ou da posição social. Enraizada no amor incondicional e ilimitado de Deus, essa dignidade pode ser descrita como infinita, pois nada pode diminuir, apagar ou negar o seu valor. É precisamente pela nossa fidelidade a essa verdade que se mede a humanidade da nossa política e, com ela, o futuro da comunidade internacional.
15: O Dicastério para o Culto Divino e a Disciplina dos Sacramentos reafirmou que a homilia durante a celebração da Santa Missa é reservada exclusivamente aos ministros ordenados, não podendo ser pronunciada por leigos, nem mesmo em situações excepcionais. O documento reforça, assim, a compreensão da Igreja sobre a natureza da homilia como parte integrante da ação litúrgica e do ministério ordenado. Mais informações com Túlio Fonseca.
18: O Dicastério para o Culto Divino e a Disciplina dos Sacramentos, em uma carta em inglês datada de 17 de junho de 2026, responde, em forma a um comunicado, à pergunta apresentada pelos bispos alemães em 30 de março passado sobre a possibilidade de confiar a homilia, em casos excepcionais, a leigos qualificados. Na carta dirigida a Dom Rainer Wilmer, presidente da Conferência Episcopal Alemã, o Dicastério, embora expresse o apreço pelas preocupações pastorais que inspiram esse pedido, ressalta que isso não é possível e que a disciplina vigente não pode ser objeto de derrogação por meio de um indulto, porque a reserva da homilia ao sacerdote ou ao diácono não é fruto de uma mera norma disciplinar, mas deriva da própria natureza da liturgia. A homilia, de fato, constitui uma parte integrante da liturgia da palavra e está intrinsecamente ligada à proclamação do Evangelho e representa, lê-se no texto, um exercício do munus docendi, ou seja, a missão de ensinar, confiada aos ministros ordenados por meio do sacramento da ordem. A proclamação da palavra no interior da celebração litúrgica é inseparável da missão recebida sacramentalmente e da unidade que vincula a palavra e o sacramento na celebração eucarística. A carta também destaca a importância de promover a formação permanente dos ministros ordenados, para que a homilia possa expressar plenamente a sua eficácia pastoral e espiritual. Por fim, o dicastério recorda que a disciplina atual da Igreja já prevê numerosas formas de anúncio da palavra e de pregação que podem ser confiadas aos fiéis leigos fora da homilia e fora da celebração da Eucaristia, em conformidade com o direito canônico e com a natureza própria dessas diferentes formas de anúncio do Evangelho.
15: O fundador da comunidade católica Shalom, Moisés Azevedo, concedeu uma entrevista ao jornalista Silvonei José da Rádio Vaticano e compartilhou detalhes da audiência privada que teve com o Papa Leão XIV. Moisés classificou o encontro como um momento de grande graça, único para a glória de Deus, destacando que a audiência fortaleceu os laços da comunidade Shalom com a Santa Sé e ajudou a definir os próximos passos das celebrações dos 45 anos do carisma. Na ocasião, foram confirmadas as datas da convenção comemorativa e também do encontro da comunidade com o Santo Padre, marcado para o dia 19 de novembro em Roma. Mais informações com Silvonei José da Rádio Vaticano.
19: Tivemos a oportunidade de nos encontrar em audiência privada com o Papa Leão XIV. Um momento único para a graça e glória de Deus. Bem, o Papa recebeu a gente com muita alegria, com muita serenidade, né? Com muita disposição. Ao chegarmos, tive a oportunidade de dar um presente a ele, uma cruz peitoral muito significativa para nós como comunidade e acredito que para ele também, porque é a cruz, Jesus crucificado, mas ressuscitado. E dentro de toda a dimensão daquele, o ressuscitado que passou pela cruz, que dá o Shalom, ou paz a vós, que é exatamente o grande fundamento, a base do pontificado do Papa. O Papa apreciou, gostou, achou muito bonito e tudo. Mostrei para ele atrás da cruz, tem escrito Shalom. Espero ver um dia ele com ela, né?
20: Manda foto pra gente saber se ele tá usando ou não.
19: Tá, né? Certo, mandarei, viu?
20: Mas o que mais que teve de conversa?
19: E aí depois nós nos sentamos, né? Como sempre, e agradeci muito a ele pelo pontificado dele, né? Recordei que ele tem um carinho de nós da comunidade e particularmente eu que venho do Brasil, de todo o povo brasileiro, dos bispos, das pessoas, onde a gente ouve e fala, as pessoas falam do carinho que estão tendo com o Papa Leão, né? E então nós entramos um pouco sobre o assunto propriamente da audiência, porque neste ano nós vamos iniciar as preparações para os 45 anos da comunidade católica Shalom, da sua fundação. E como é tradição, e você sabe, Silvonei, de 5 em 5 anos, nesses períodos, a gente vem em peregrinação a Roma, porque nós nascemos aos pés do sucessor de Pedro, na época, São João Paulo II, lá no Brasil, onde a gente teve a oportunidade de fazer a oferta da nossa vida em favor da evangelização dos jovens e todos aqueles que estão distantes de Cristo e da Igreja. E de 5 em 5 anos a gente vem e renova a nossa oferta de vida diante do sucessor de Pedro. E aí mostrei um pouco uma revista que eu preparei para ele, um pouco sobre a comunidade, sobre a identidade, a missão. Ele disse: eu já conheço a comunidade, né? Recordou-se ele da época quando ele estava no, como prefeito do dicastério para os bispos, onde eu tive a oportunidade de ter uma conversa com ele lá durante um bom tempo, falando sobre a comunidade. Ele disse: não, eu já conheço a comunidade. Eu disse: mas eu estou recordando a sua memória, né? A memória do senhor, né? E no final nós terminamos dizendo: então, Santo Padre, chega o momento de nós renovarmos também a oferta da nossa vida diante do senhor, como sucessor de Pedro, né? Ele ficou muito feliz, ficou muito alegre. Já está marcada a data, né?
20: Já dá para falar ou não?
19: Já dá para falar, claro,
20: então,
19: né? A convenção é de 15 a 21 de novembro. E a data do encontro com o Papa, dia 19 de novembro, né? Então estaremos aqui diante do sucessor de Pedro. Ele perguntou quantas pessoas, como também lá na Casa Pontifícia. Eu disse pelo menos umas 3 mil pessoas. Aí, se assustou um pouco, né? Mas ficou feliz também com isso, né? É, expliquei um pouco como acontece, que a convenção acontece durante 6 dias. A gente tem missa nas basílicas com os cardeais e bispos amigos, algumas pregações, mesas redondas, vamos também em Assis, mas o coração da convenção é este encontro com o Papa. E não poderia ser diferente, né? Onde a gente procura acolher aquilo que o Espírito fala através do sucessor de Pedro. Para nós isso é muito importante. Ele já conhecia a comunidade, que nos incentivava muito a continuar a nossa missão em relação aos jovens, em relação aos mais pobres. E recordava ele, os pobres em todos os sentidos, né? E que isso era muito importante para a igreja e nos animava em frente e marcou também a fidelidade ao evangelho. Pedindo assim a importância de nós como comunidade mantermos-nos firmes na fidelidade ao evangelho, no anúncio, na forma, no estilo, cuidando das pessoas, favorecendo em tudo pela força do evangelho a liberdade e a dignidade de cada pessoa. Foi um momento muito bonito e eu me senti muito feliz, né? Inclusive uma das coisas bonitas que eu percebi é que eu fiquei muito à vontade, sabe, Tivone? Eu fiquei muito à vontade, senti ele muito à vontade também, não foi aquele negócio formal, né? O Papa fazia perguntas no meio daquilo que eu ia falando, né? Eu terminava dizendo, o senhor tem alguma pergunta para fazer? E ele tinha. Então ele pôde também se atualizar, conhecer melhor, se interessar, dar direções, dar orientações, né? E isso nos deu assim um sentimento de estar realmente diante de um pastor. Sabe, me deu esse sentimento, que é claro que é, ó, como não, né? O sucessor de Pedro. Mas ele não só é o sucessor de Pedro nesse sentido, do seu como um sucessor de Pedro, mas um sentimento de me sentir acolhido, como pastor, escutado, interessado, profundamente interessado, e se inteirava do assunto, né? Então, foi um momento assim de graça, sabe? Eu posso dizer assim, um kairós, pelo menos para mim pessoalmente, acredito que se derrama sobre toda a comunidade também, né?
20: Moisés, defina para mim comunidade Shalom hoje.
19: A comunidade Shalom hoje é uma comunidade onde nós, a partir da experiência com a pessoa viva de Jesus, por isso dizemos o ressuscitado que passou pela cruz, cuja primeira palavra dada aos discípulos foi Shalom, paz a vós, né? Ela é uma comunidade, a partir desse carisma nós temos celibatários consagrados como eu, sacerdotes e famílias e muitos jovens juntos, unidos nesse carisma em favor da missão, da evangelização dos povos, a edificação da igreja, a evangelização dos povos. Estamos presentes, nascemos no Brasil, especialmente em Fortaleza, depois fomos nos difundindo sempre a pedido dos bispos e hoje estamos presentes no Brasil inteiro e mais em 35 países do mundo. E estamos servindo aqui a igreja de Nosso Senhor e a evangelização, especialmente dos jovens e com eles todos, e uma particular atenção aos mais pobres.
20: Quantos membros hoje?
19: A obra, podemos dizer assim, no todo, comunidade de vida, que são aqueles que são o núcleo, comunidade de aliança, que são a dimensão mais alargada, e os membros de grupo de oração, nós devemos ser uns 70 mil pessoas. Na comunidade de vida, aqueles que estão totalmente disponíveis à missão, 2 mil pessoas. Na comunidade de aliança, que fazem uma promessa também, junto conosco, no carisma, umas 11 mil pessoas. Aí, fazendo a conta, o resto a obra, né? É, que eu não sou muito bom de conta, viu?
20: Acho que não precisa a conta ali, não.
19: Eu pedi ao Papa, Santo Padre, eu queria pedir que o senhor nos abençoe, me abençoe, e me abençoando, abençoe toda a comunidade de Shalom. Foi bonito, porque ele podia ter dito, Deus abençoe, né? Se ficou de pé, deu uma bênção, assim, podemos assim um pouco até solene, né? E puxa, gente, como isso foi bonito assim, esse sinal, essa delicadeza do Papa, né? Estendendo isso também para toda a comunidade. Aí por isso que quando a gente saiu de lá, a gente já desceu lá para Casa Pontifícia, né? O de Castelo dos Leigos tinha feito para os leigos tinha feito contato e tudo. Então estava marcado lá, ficamos, esse dia do Papa vai ser na Aula Paulo VI, pelo número de pessoas, né? Já acordamos, né, com eles, começará mais ou menos às 8 da manhã, até a hora que o Papa chega, que está previsto assim entre 11 e meio-dia, que o Papa vai chegar, vai dirigir a sua palavra para nós, a gente faz a nossa renovação da oferta de vida, ele nos abençoa e nos envia em missão. Mas a convenção vai além, né? Porque a gente chega um pouquinho antes, né? Então, em cada dia, a gente vai para uma basílica. E naquela basílica estão previstos São João de Latrão, né? Está previsto São Paulo fora os muros, talvez São Pedro, ainda estamos ainda conversando. E em cada dia tem uma celebração de um cardeal, um bispo amigo da comunidade, junto com os membros, né? E também alguma coisa, uma conferência, um testemunho, um momento de oração.
1: A Conferência Nacional dos Bispos do Brasil, CNBB, por meio de seu Conselho Permanente, divulgou uma mensagem ao povo brasileiro por ocasião das eleições deste ano. No contexto, os bispos reafirmaram o compromisso da Igreja com a promoção da vida, da dignidade humana e do bem comum, ao mesmo tempo em que destacam a importância da participação consciente dos cidadãos no processo eleitoral. Sobre a mensagem, vamos ouvir o cardeal Jaime Spengler, presidente da Conferência Nacional dos Bispos do Brasil.
21: Nós, membros do Conselho Permanente da Conferência Nacional dos Bispos do Brasil, dirigimos-nos ao povo brasileiro. A Igreja Católica não indica candidatos nem partidos. Movida pelo Evangelho e pela missão de anunciá-lo, promove a vida, a dignidade humana e serve à construção do bem comum. Ela parte da fé em Jesus Cristo e da convicção reafirmada pela doutrina social da Igreja de que a política, quando orientada pela ética, constitui uma das mais elevadas formas de caridade. As eleições são oportunidades privilegiadas para o exercício da cidadania e da corresponsabilidade social. Mais do que escolher governantes e representantes, somos chamados a renovar nosso compromisso com os valores que sustentam a convivência democrática, a justiça social e a fraternidade. À luz do Evangelho, não podemos silenciar diante da escandalosa desigualdade social, da corrupção, da compra de votos, da utilização indevida dos recursos públicos e da disseminação deliberada de mentiras, as fake news. Não é possível aceitar o abuso do poder econômico e político e as formas de violência que ameaçam a convivência social, enfraquecendo a confiança nas instituições democráticas. Não existe democracia sólida quando a divergência legítima é transformada em hostilidade permanente, pois o adversário político não pode ser tratado como inimigo. A democracia, além de eleições periódicas, requer respeito às instituições da República, especialmente à Constituição Federal, ao Estado Democrático de Direito, à interdependência dos poderes, à liberdade de expressão responsável e à participação cidadã. Exige também confiança nos legítimos mecanismos de apuração da vontade popular, respeito aos resultados das urnas e à lei da ficha limpa. Convidamos cada eleitor e eleitora a assumir sua responsabilidade. A abstenção não é a melhor escolha. O discernimento cristão exige olhar não apenas para as promessas de campanha, mas principalmente para a história de vida dos candidatos e as consequências dos compromissos assumidos. O Brasil necessita reforçar a capacidade de construir pontes, promover encontros e cultivar a amizade social. A esperança cristã não é ingenuidade nem otimismo superficial. Esperar significa participar, construir, dialogar, resistir ao desânimo, defender a verdade, proteger a democracia e trabalhar pela justiça. Convidamos todos os homens e mulheres de boa vontade a serem testemunhas da cultura do encontro, promotores da paz social e construtores da fraternidade. Confiamos o nosso país à proteção de Nossa Senhora Aparecida, mãe e padroeira do povo brasileiro. Que ela nos ajude a percorrer caminhos de justiça, verdade e paz. Que Deus abençoe o Brasil e ilumine cada eleitor e eleitora.
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3: Em São Paulo, uma exposição reúne diferentes expressões da devoção mariana construídas ao longo dos séculos. São mais de 50 imagens e representações da Virgem Maria preservadas pela missão franciscana no Brasil. A reportagem é de Flávio Rogério.
4: Frei Estevão nasceu na Alemanha em 1942. Ainda jovem, veio ser missionário no Brasil. Membro da Ordem dos Frades Menores e sacerdote há 56 anos, organizou a exposição Maria, a quem muito amamos, damos muitos títulos.
22: Há gente ainda que confunde e acha que são diversas Nossas Senhoras. Então a ideia central é pedagógica, é no fundo para mostrar que é uma só, mas que merece muitos títulos.
4: As imagens e representações pertencem ao acervo histórico da província franciscana do Brasil, fundada há 350 anos. Elas foram reunidas ao longo de viagens missionárias e atividades pastorais. Neste espaço, Nossa Senhora da Amazônia está em meio aos povos indígenas. Já no nicho estão as devoções ligadas às maiores romarias do Brasil: Nossa Senhora Aparecida, Nossa Senhora de Nazaré e Nossa Senhora da Penha. São mais de 50 imagens, objetos e ícones que revelam como a Virgem Maria é venerada em diversas regiões pelo Brasil, América Latina e ao redor do mundo.
22: É isso que é importante, né? Que cada povo tem o seu jeito de venerar Nossa Senhora, principalmente nos países latinos e principalmente então aqui na América Latina. Nós temos esse costume de dar diversos títulos, o que já não acontece na Europa. Na Europa se fala de Notre Dame, Nossa Senhora, e pronto, acabou. Enquanto aqui esse afeto que a gente sente para com a mãe, esse afeto se desdobra em mil títulos.
4: Imagens e ícones utilizados em missas, retiros, catequeses e momentos de oração da missão franciscana durante décadas e que até o fim de agosto podem ser vistos de graça no convento São Francisco, em São Paulo. Uma forma de aproximar ainda mais os devotos da mãe que de muitas formas apresenta seu filho Jesus.
22: Ela foi a educadora, a consoladora, a auxiliadora, ela nos socorreu em tudo que era circunstância na nossa vida, nas

0: XIV lançou um documento que ajuda a desenhar os caminhos de seu pontificado. Na encíclica Magnifica Humanitas, o Papa faz um apelo sobre os riscos da inteligência artificial e reforça a defesa da dignidade humana. Catarina Jatobá ouviu o teólogo e professor Felipe Aquino sobre a relevância da encíclica do Papa Leão XIV.
1: A humanidade magnífica. Este dado da criação de Deus foi ressaltado na primeira encíclica do Papa Leão XIV, que trouxe à tona uma discussão necessária e muito atual na sociedade: a ética no uso da inteligência artificial para preservar a dignidade da pessoa humana.
2: A inteligência artificial, que é a maior revolução cibernética de todos os tempos. Liga isso com a dignidade humana, porque realmente a gente sabe que a inteligência artificial, ela tem coisas maravilhosas, pode ajudar muito a vida humana, mas também, se for mal usada, pode atrapalhar muito, pode ferir a dignidade humana, né? Pode priorizar mais ainda aqueles que já estão bem, em detrimento daqueles que já estão mais excluídos na sociedade. Então, essa é a preocupação do Papa.
1: A primeira encíclica de um Papa é considerada a síntese do seu programa de governo e indica as prioridades pastorais e os desafios que devem ser enfrentados naqueles anos de pontificado.
2: Os próprios cardeais que o elegem sabem a situação da igreja, sabem a situação do mundo. Então eles procuram encontrar exatamente um cardeal para ser eleito Papa que tenha condições de enfrentar a situação atual. Por exemplo, quando o Papa João Paulo II foi eleito, todo mundo sabia daquela questão do comunismo. Nós vivemos a Guerra Fria entre a Rússia e os Estados Unidos. Então veio um Papa que ajudou a resolver muito problema. Depois nós tivemos um tempo de muito paganismo, de ateísmo. Aí vem Bento XVI, que vem falar da ditadura do relativismo. Colocou isso como um tema central. E agora a gente vê exatamente a questão dessa maior revolução industrial que nós já tivemos, que foi a inteligência artificial, que até hoje nem nós entendemos direito até onde isso pode chegar.
1: A Magnifica Humanitas foi simbolicamente assinada no dia 15 de maio, data do aniversário da encíclica Rerum Novarum, e traz uma preocupação semelhante à de Leão XIII, que fez frente aos impactos causados pela Revolução Industrial na sociedade.
2: O mundo sofreu uma grande mudança. Por causa da Revolução Industrial, surgiram as máquinas, até então tudo era manufaturado. Com o advento das máquinas, o que aconteceu? O povo veio do campo para a cidade, por causa de emprego. E aí criou-se um caos social. Então, o povo vivendo muito mal, trabalhando 13 horas por dia, não havia lei trabalhista nem nada. Então, surgiram duas propostas para resolver o problema social: o marxismo, comunismo, e aí a igreja lançou, o Papa lançou a Rerum Novarum. Ou seja, qual é a solução de Cristo, do Evangelho, para a justiça social? Aí nasceu a doutrina social da igreja, praticamente.
1: Os princípios da doutrina social da igreja também foram resgatados pelo Papa Leão XIV na encíclica, diante da nova revolução industrial da história, que é a inteligência artificial.
2: Todos os papas deram continuidade à doutrina social da igreja. Por quê? Porque o que é a doutrina social da igreja? É a proposta do Evangelho para resolver o problema social, que influencia tudo: a indústria, o comércio, as guerras. Ou seja, então ele diz: vamos de novo, a igreja precisa apresentar para resolver o problema social. Hoje, então, é preciso lançar.
1: Uma das grandes preocupações de Leão XIV, apontada na encíclica, é que a inteligência artificial se concentre nas mãos das grandes corporações e das potências mundiais, e assim seja usada numa lógica capitalista.
3: Sem desprezar o uso positivo da IA, o Papa Leão defende que a inteligência artificial deve ser uma ferramenta para ajudar a humanidade, mas que nunca deve substituir o pensamento crítico e o coração humano. Quando isso acontece, as decisões são delegadas apenas ao algoritmo, que se baseia na lógica da eficiência e tira totalmente o foco da pessoa humana.
1: Mesmo quando as máquinas se destacam em produtividade, o centro da história continua sendo o rosto humano, que pede para ser olhado.
2: O homem é criado à imagem e semelhança de Deus, então ele tem uma dignidade inalienável, que não pode ser ferido. Então,

0: A maior preocupação do Papa, a gente vê na encíclica, exatamente, é defender a dignidade humana.
1: Disponível no site do Vaticano, a encíclica é uma riqueza que nos faz um convite à leitura. O que não podemos é ficar alheios a esta transformação histórica que veio para ficar.
2: Mantenedora do sistema Canção Nova de Comunicação e da Rede de Desenvolvimento Social Canção Nova, a Fundação João Paulo II, localizada em Cachoeira Paulista, completou 44 anos. A instituição, fundada por Padre Jonas Habib, é confessional, filantrópica e sem fins lucrativos. Presta serviços nas áreas de educação, saúde e assistência social, beneficiando milhares de crianças, adolescentes, jovens, adultos e idosos. Durante a celebração da Missa de Ação de Graças, na última segunda-feira, o presidente da Fundação João Paulo II, Padre Wagner Ferreira, falou sobre a missão da instituição.
3: Padre Jonas fundou a comunidade Canção Nova com o objetivo de evangelizar, de anunciar a boa nova de Cristo, de modo que as pessoas pudessem, no poder do Espírito Santo, ter um encontro pessoal com Jesus. Esta é a missão da Canção Nova. E providencialmente surgiu aqui em Cachoeira Paulista a possibilidade da compra da rádio Bandeirantes. E Padre Jonas, com coragem, numa confiança linda na Divina Providência, assumiu a compra dessa rádio, a Rádio Canção Nova, que hoje é uma grande rede de rádio. Por causa da concessão da Rádio Canção Nova, foi necessário instituir a Fundação João Paulo II. 44 anos de compromisso com a evangelização. 44 anos buscando formar discípulos missionários de Cristo Jesus. Hoje não temos apenas uma rádio, mas um sistema de comunicação. Graças a Deus, que tem operado as maravilhas de Deus pelo Brasil afora. E por isso eu convido todos vocês a bendizer a Deus, a glorificar a Deus pelo sistema Canção Nova de Comunicação, que busca dar continuidade a esse legado espiritual, esse legado carismático deixado por nosso saudoso Padre Jonas. 44 anos. É uma graça poder hoje colocar a nossa vida à disposição da missão evangelizadora da Canção Nova através do sistema de comunicação. Mas não só. No decorrer dos anos, também Deus suscitou no coração do Padre Jonas o anseio de manifestar a misericórdia do Senhor através das obras sociais da Canção Nova. As obras sociais, como vocês sabem, temos o Instituto, Faculdade Canção Nova, portanto, a educação, que é uma realidade importantíssima para evangelizar, para dar às pessoas a oportunidade de não apenas adquirir um conhecimento qualquer, mas de se tornarem bons cidadãos, pessoas que realmente, pela evangelização, pessoas que realmente possam contribuir com o mundo novo. O Instituto Canção Nova, a Faculdade Canção Nova, toda a realidade educacional da Canção Nova, que é mantida pela Fundação João Paulo II, toda essa realidade, como contribui para formar homens novos para o mundo novo? Sem contar a realidade da saúde. Me recordo muito bem quando alguns membros da comunidade fizeram uma peregrinação para a Itália e foram a San Giovanni Rotondo, tiver esse contato bonito com o testemunho de São Pio de Pietrelcina, e a partir dali voltaram contando, animados, contando essa experiência espiritual tão bonita com o Padre Pio. E daí no coração do Padre Jonas nasce a inspiração de promover também a saúde através primeiramente do posto Padre Pio, hoje um grande centro médico que atende milhares de pessoas que vêm à Canção Nova, milhares de pessoas daqui de Cachoeira, da nossa região, aqui do Vale do Paraíba. Quantas pessoas beneficiadas pelo centro médico Padre Pio. Motivo de louvor a Deus. Isso também é evangelizar. Sem contar as demais obras sociais. A Casa Bom Samaritano, que acolhe os andarilhos que passam por aqui pela cidade, dando um pouco de conforto, dignidade, buscando promover a dignidade das pessoas, dos mais simples, dos mais pobres. Sem contar o Progen e tantas outras obras que promovem cursos profissionalizantes para cultivar, promover, defender a dignidade da pessoa humana. Isso também é evangelização. Isso também é testemunho do Evangelho. A Fundação João Paulo II não para, dia após dia, com os seus colaboradores, missionários, voluntários, os benfeitores, os sócios contribuintes, que mês a mês contribuem financeiramente com a Fundação João Paulo II, com a obra Canção Nova. A Fundação não para e não pode parar, porque é urgente evangelizar, é urgente promover, respeitar, defender a dignidade de toda e qualquer pessoa humana. A Canção Nova, ela busca, em meio também a uma sociedade injusta, pagã muitas vezes, uma sociedade imoral que se afasta de Deus, busca ser um farol, busca levar pelo sistema Canção Nova de comunicação, pelas obras sociais da Fundação João Paulo II, busca levar essa luz redentora de Cristo, de modo que as trevas da injustiça, também da nossa sociedade, sejam dissipadas, sejam afastadas pela força da palavra de Deus anunciada, testemunhada, celebrada dia após dia na Canção Nova.
2: O frio deve se intensificar em São Paulo nos próximos dias e aumenta a preocupação com a população em situação de vulnerabilidade. Pensando em levar acolhimento e proteção, a Cruz Vermelha promove mais uma campanha do agasalho. Flávio Rogério ouviu o gerente de projetos sociais e voluntariado da Cruz Vermelha de São Paulo, Jorge Andreata.
4: Bárbara acordou cedo e veio até a sede da Cruz Vermelha na zona sul de São Paulo para entregar algumas doações.
5: Eu tenho criança, então perde, assim, você compra roupa esse ano, ano que vem já não dá mais, aí tem muita criança na rua que precisa. A gente mesmo, né? Tem um monte de roupa que vai ficando no armário e a gente acaba não usando.
4: Há 18 anos, a Cruz Vermelha de São Paulo realiza entre junho e agosto a campanha do agasalho, que mobiliza empresas, parceiros e a sociedade civil. Neste ano, o tema é Aqueça uma Vida, doe agasalhos. O frio não espera, nós também não.
6: O nosso primeiro pedido é que sejam doados itens que estejam em boas condições. E a gente faz o pedido para que, nesse momento, considerando as baixas temperaturas, que a população doe roupas pensando no inverno. Agasalhos, calças e moletons e, principalmente também, roupas, itens masculinos
4: Depois que as peças chegam ao ponto de arrecadação, elas passam por um processo de triagem realizado por voluntários. Elas são separadas, organizadas e preparadas para distribuição.
6: O público-alvo prioritário da nossa campanha do agasalho são pessoas em situação de rua. Para a gente fazer chegar essa doação até esse público, nós contamos com 130 organizações da sociedade civil aqui no estado, espalhadas por diferentes regiões, diferentes territórios do nosso estado.
4: José é voluntário da organização não governamental Missionários de Loyola e um dos responsáveis por retirar as doações na sede da Cruz Vermelha. Todos os meses, a ONG presta assistência a pessoas em situação de vulnerabilidade na região central da capital paulista.
7: A gente leva de 300 a 400 marmitas e eles já reúnem, já se organizam em filas e a gente não fica ali mais do que 30, 40 minutos. É muito rápido, porque são muitas pessoas que estão precisando. O nosso trabalho, ele é pequeno, né, em relação a um todo, mas a gente sabe que a gente está contribuindo com uma parte, então é gratificante poder ajudar o próximo, né?
4: As doações podem ser entregues presencialmente na sede da Cruz Vermelha, em São Paulo. Quem está em outras cidades também pode participar da campanha por meio do site aquecesp.org.br.
6: A gente sempre reforça a mensagem de respeitar a dignidade de quem mais precisa. Então, fazer com que esses itens que estão sendo doados sejam da melhor qualidade possível para chegar na ponta do nosso serviço.
2: Uma pesquisa revelou que 7 em cada 10 brasileiros com diabetes relatam sofrer impactos emocionais relacionados à saúde. Além dos cuidados com a alimentação, a medicação e o controle da glicemia, muitos pacientes enfrentam ansiedade, medo e insegurança, o que pode afetar a qualidade de vida e a adesão ao tratamento. O médico endocrinologista Dr. Márcio Krakauer, um dos principais nomes e referências do país em tecnologia aplicada à medicina e secretário-geral da Sociedade Brasileira de Diabetes, destaca que é fundamental cuidar não apenas dos aspectos físicos, mas também da saúde emocional dos pacientes.
8: A primeira questão é a diferença entre o diabetes do tipo 1 e do tipo 2. O diabetes do tipo 1 é uma doença autoimune, ou seja, nosso corpo produz anticorpo que deveria nos defender e ataca a célula que produz insulina no pâncreas e faz o pâncreas reduzir ou parar a produção de insulina. Portanto, essas pessoas necessitam constantemente ou mais frequentemente apenas de reposição de insulina para continuarem sua vida. Já o diabetes do tipo 2 é uma doença multifatorial, multigênica, muitos genes, aonde existe uma resistência à ação da insulina, existe normalmente o excesso de peso, principalmente na barriga, e que com o tempo e com história familiar vai se perdendo metade ou mais das células que produzem insulina no pâncreas, não tudo, e também essa resistência à ação da insulina no tecidos do corpo, faz com que a glicose fique alta. Então, o tratamento seria mais realmente focar na perda de peso, nos exercícios físicos, a alimentação, aonde isso vai reduzir essa resistência e também medicamentos para ajudar nessa questão. O monitoramento da glicose é fundamental em qualquer tipo de diabetes. Nós temos ainda o diabetes gestacional e uma série de outros tipos que são decorrentes de outras questões na área da saúde. Os principais impactos físicos do diabetes são simplesmente assim, os sintomas do diabetes no início da doença, onde tem muito xixi, muita sede, fome, perda de peso, aí depende um pouco do tipo de diabetes, algumas infecções, principalmente urinárias e genitais. Então, esses sintomas passam quando a gente começa o tratamento. Mas o grande galho é que o diabetes passa muitos anos de forma totalmente assintomática. Sendo assintomático, não traz sintomas algum, o diabetes pode levar a algumas complicações. As principais são as complicações do olho, que pode levar à cegueira, chamado retinopatia, dos rins, que pode levar à perda da função renal e ter que fazer hemodiálise ou transplante de rim, chamado nefropatia, as doenças dos nervos periféricos, que é a neuropatia, com dores, formigamento, queimação dos pés, nas pernas, nas mãos, que é a neuropatia periférica, neuropatia autonômica, que é mais grave, onde já perde as funções cardiológicas, funções urinárias e intestinais, e também as doenças cardiovasculares, infarto, AVC, que são muito mais frequentes nas pessoas com diabetes. Os impactos físicos estão associados aos impactos emocionais. Apresentar diabetes, conviver com isso, ter diabetes o tempo todo, não é nada fácil, né? Não é nada fácil você ter que monitorar, furar dedo, você ter que aplicar insulina, tomar medicamentos, ter uma alimentação muito regrada, saudável, praticar exercícios constantemente. Então, uma pesquisa feita pelo Laboratório Roche discutiu o impacto emocional de apresentar o diabetes. E vejam alguns dados que eu vou mostrar para vocês. 66% das pessoas com diabetes têm um impacto significativo no seu bem-estar emocional. 70% das pessoas se sentem ansiosas pelo futuro do diabetes. Como é que será a minha vida no futuro? 46% se sentem discriminadas. Vejam que coisa mais interessante e importante para a gente pensar juntos. 47% se sentem sozinhos ou isolados na lida, no cuidado da doença. Vejam que impacto importante esses que a gente está comentando. Muitos deles, 32%, se sentem inseguros, principalmente durante a noite, para o risco de ter quedas de glicose. Então eles se sentem muito inseguros para irem dormir, principalmente aqueles que usam insulinas. Metade destas pessoas dizem que ter um alerta preditivo do que pode acontecer antes melhoraria demais a saúde, essas ansiedades. E quase 80%, 78%, dizem que ferramentas que tenham predição, que vão nos dizer o que pode acontecer com alta chance de acertar, são ferramentas chamadas preditivas para mudarem o seu comportamento antes que aconteça algo, ou glicose muito alta ou baixa. 78% dessas pessoas dizem que isso melhorará muito a qualidade de vida deles. Então, essa pesquisa foi muito importante, tem vários outros dados, mas esses são os dados principais. Muitos pacientes relatam questões emocionais no nosso consultório, sobretudo na questão alimentar, por exemplo. Será que eu posso comer? Será que vai ficar alto? Será que se eu não comer isso, eu vou ter uma hipoglicemia? Essa é a questão mais importante, o risco de hipoglicemia e também a questão alimentar. Sempre são as maiores dúvidas que a gente vê e que impactam emocionalmente a maioria dos pacientes. Tem uma questão que 35%, como eu falei, dos pacientes se sentem muito confiantes no gerenciamento da própria condição, apenas 35%. Isso mostra que, apesar dos avanços no cuidado, esse estudo que eu mostrei a vocês indica que o modelo atual ainda não mostra que, apesar de avanços no cuidado, o modelo atual ainda não atende plenamente às necessidades desses pacientes. Isso é real. A gente precisa avançar num sentido de já temos medicamentos, mas existem a possibilidade de ter outras ferramentas, principalmente na monitorização, que vão ajudar os pacientes nesta jornada do dia a dia em lidar melhor com essa doença crônica e que impacta tanto a vida das pessoas. Os principais desafios hoje para atender essas necessidades são a gente ter, primeiro, mais educação, mais conversa, mais isso que nós estamos fazendo aqui, informação de qualidade e as ferramentas de inteligência artificial acopladas, por exemplo, a sensores de glicose, que podem fazer essas previsões. O indivíduo que pode usar isso, ele vai conseguir melhorar sua alimentação, porque ele vai entender o impacto disso daqui para frente, né? Horas depois, melhora seu exercício, ele se sente mais seguro de não ter uma hipoglicemia após o exercício, melhora a noite, reduz os números de hipo e traz muito mais confiança e gratificação para as pessoas poderem cuidar melhor da sua doença.
2: Os trabalhadores nascidos nos meses de julho e agosto já podem sacar o abono salarial do PIS/PASEP. O benefício é destinado a quem atende os critérios estabelecidos pelo programa e pode representar um importante reforço no orçamento das famílias. A reportagem é de Diego Brião.
9: Tem direito ao benefício aqueles que receberam no ano base de 2024 remuneração média de até R$ 2.766. Também compõe a lista de requisitos a necessidade de o trabalhador estar cadastrado no PIS/PASEP, Programa de Integração Social ou Programa de Formação do Patrimônio do Servidor Público, há pelo menos 5 anos. É necessário ainda ter trabalhado com carteira assinada para empregadores contribuintes por pelo menos 30 dias no ano base, além de ter os dados informados corretamente pelo empregador na relação anual de informações sociais ou no e-social. O gerente de produtos e canais, Rodrigo Maranini, lembra a data limite para resgatar o valor.
10: Este abono salarial é um benefício no valor de até um salário mínimo, concedido anualmente a trabalhadores da iniciativa privada e também a servidores públicos que atendam os requisitos do programa. Neste momento, o benefício é destinado a trabalhadores que nasceram nos meses de julho e agosto, e os valores ficarão disponíveis para saque até o encerramento do calendário, que neste ano é 30 de dezembro. Então é importante as pessoas sacarem esse valor em 2026.
9: O valor pago é proporcional ao tempo de serviço. Ele equivale ao salário mínimo vigente dividido por 12 e multiplicado pela quantidade de meses trabalhados. Vale lembrar, o salário mínimo deste ano é de R$ 1.621. A consulta em relação ao benefício pode ser feita pelo aplicativo Carteira de Trabalho Digital, pelo portal gov.br, pela central Alô Trabalho no telefone 158 ou diretamente nas instituições financeiras responsáveis pelo pagamento.
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2: E assim a gente encerra a edição de hoje do nosso Repórter Canção Nova. A apresentação e produção Daniel Gonçalves. Edição Rodrigo César. Gravação José Hamilton. Jornalista responsável Marcelo Tel. 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
20: Não é bom agir sem reflexão. Quem anda apressado acaba tropeçando. Livro dos Provérbios, capítulo 19, versículo 2.
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0: Hora da Misericórdia. Que bom chegar até você, você ligadinho na Rádio Canção Nova nesta madrugada. Esta é a Hora da Misericórdia. Eu sou Patrícia Mendes, missionária da Canção Nova. É uma honra estar com você neste momento de oração, de louvor, de música, de intercessão. Esse momento reservado para nós rezarmos o Terço da Misericórdia. Isso mesmo, já já nós vamos rezar juntos. Hoje nós vamos também falar sobre os anjos, né, no diário de Santa Faustina, porque ela viveu aí várias experiências com os santos anjos, e eu quero junto com você também mergulhar nessa espiritualidade, porque Deus tem aí realmente muitas graças para nós através da intercessão dos santos anjos, né, família? Sim, os anjos são uma realidade. Nós não vemos, mas eles existem. Então já quero oferecer para você a primeira canção de hoje. E já já nós voltamos para rezar juntos o Terço da Divina Misericórdia.
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2: Que bom encontrar você nessa hora da misericórdia, meu irmão, minha irmã. Você trabalhando, você em casa, você que perdeu o sono. Vamos rezar, porque tudo se acalma no nosso interior com a oração também, não é verdade? E eu quero trazer para você esse trecho do diário que diz: pela recitação desse texto, agrada-me dar tudo que me pedem. Só por essa promessa, né, já vale. É Jesus dizendo para mim e para você: pela recitação desse texto, agrada-me dar tudo o que me pedem. Quando recitarem, os pecadores empedernidos, encherei suas almas de paz e a hora da morte deles será feliz. Escreve isto para as almas atribuladas. Você anda atribulado, atribulada? Olha o que Jesus diz para você. Quando a alma vê e reconhece a gravidade dos seus pecados, quando se desvenda diante dos seus olhos todo o abismo da miséria em que mergulhou, que não desespere, mas se lance com confiança nos braços da minha misericórdia, como uma criança nos braços da mãe querida. Essas almas têm sobre meu coração misericordioso um direito de precedência. Dize que nenhuma alma que tenha recorrido à minha misericórdia se decepcionou, nem experimentou vexame. Que promessa maravilhosa de Jesus misericordioso para nós. É para você que se sente um grande pecador, mesmo você que cometeu graves pecados. A misericórdia do Senhor é para você, meu irmão. Para você, minha irmã, você que está agora aí, olha, num presídio nos acompanhando, a misericórdia de Deus é para você. Você tem valor aos olhos do Senhor. Ah, Patrícia, mesmo com os meus pecados, meus grandes pecados, não, eu sou o pior dos homens, eu sou a pior das pessoas. Você pode se considerar o pior, mas para Deus misericordioso, na sua infinita misericórdia, no mar da misericórdia, todo o seu pecado é como uma pequena gota. Então, se volte para o Senhor, se volte de todo o coração, se volte agora para Deus com um desejo sincero de mudança de vida, porque Ele pode restaurar e reconstruir a sua história através do seu arrependimento verdadeiro. Então volte-se para Deus, mesmo com a gravidade dos seus pecados, que você desvende agora diante dele a sua miséria, porque em outro momento ele vai dizer: quanto maior a sua miséria, maiores direitos tem a minha misericórdia. E olha o que ele diz: não se desespere, mas se lance com confiança nos braços da minha misericórdia, como uma criança nos braços da mãe querida. A criança, às vezes, quando ela está numa situação, né, difícil, ao invés de correr para o colo do pai, ela corre para o colo da mãe. Porque ali ela tem mesmo aquela certeza, né, do afago, do carinho, da proteção, do amor. Então Deus, a gente até diz, né, ele tem um coração de mãe. Se volta agora, meu irmão, minha irmã, como uma criança nos braços de Deus, que é como esses braços da mãe querida. E ele diz, Jesus fala agora para você: essas almas têm sobre meu coração misericordioso um direito de precedência. Você tem direito agora ao coração misericordioso de Deus. Dize que nenhuma alma que tenha recorrido à minha misericórdia se decepcionou nem experimentou vexame. Se você confia na misericórdia de Deus, você não vai se decepcionar, você não vai experimentar vexame. Quero entregar agora suas intenções nesse texto da misericórdia. Quero rezar por todos os agonizantes, pela conversão dos pecadores, pelas almas do purgatório, pelos agonizantes dessa hora, pela igreja, todos os sacerdotes, padres, religiosos, bispos, cardeais, pelo Papa Leão, por cada leigo, que Deus nos dê a graça da fidelidade a ele, da perseverança. Rezemos com confiança o Terço da Divina Misericórdia.
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2: nome do Pai, do Filho e do Espírito Santo. Amém. Amém. Pai nosso que estais nos céus, santificado seja o vosso nome. Venha a nós o vosso reino, seja feita a vossa vontade, assim na terra como no céu. O pão nosso de cada dia nos dai hoje, perdoai as nossas ofensas, assim como nós perdoamos a quem nos tem ofendido. E não nos deixeis cair em tentação, mas livrai-nos do mal. Amém. Ave Maria, cheia de graça, o Senhor é convosco. Bendita sois vós entre as mulheres, bendito é o fruto do vosso ventre, Jesus.
3: Santa Maria, Mãe de Deus, rogai por nós, os pecadores, agora e na hora de nossa morte. Amém.
2: Creio em Deus Pai Todo-Poderoso, Criador do céu e da terra, e em Jesus Cristo, seu único Filho, nosso Senhor, que foi concebido pelo poder do Espírito Santo, nasceu da Virgem Maria, padeceu sob Pôncio Pilatos, foi crucificado, morto e sepultado, desceu à mansão dos mortos, ressuscitou ao terceiro dia, subiu aos céus, está sentado à direita de Deus Pai Todo-Poderoso, donde há de vir a julgar os vivos e os mortos. Creio no Espírito Santo, na Santa Igreja Católica, na comunhão dos santos, na remissão dos pecados, na ressurreição da carne, na vida eterna. Amém. Eterno Pai, eu vos ofereço o corpo e o sangue, a alma e a divindade de vosso diletíssimo Filho, nosso Senhor Jesus Cristo, em expiação dos nossos pecados e dos do mundo inteiro,
0: pela sua dolorosa paixão.
3: Tende misericórdia de nós e do mundo inteiro,
0: pela sua dolorosa paixão.
3: Tende misericórdia de nós e do mundo inteiro,
0: pela sua dolorosa paixão.
3: Tende misericórdia de nós e do mundo inteiro,
0: pela sua dolorosa paixão.
3: Tende misericórdia de nós e do mundo inteiro,
0: pela sua dolorosa paixão.
3: Tende misericórdia de nós e do mundo inteiro,
0: pela sua dolorosa paixão.
3: Tende misericórdia de nós e do mundo inteiro,
0: pela sua dolorosa paixão.
3: Tende misericórdia de nós e do mundo inteiro,
0: pela sua dolorosa paixão.
3: Tende misericórdia de nós e do mundo inteiro,
0: pela sua dolorosa paixão.
3: Tende misericórdia de nós e do mundo inteiro,
0: pela sua dolorosa paixão.
3: Tende misericórdia de nós e do mundo inteiro.
0: Eterno Pai, eu vos ofereço o corpo e o sangue, a alma e a divindade de vosso diletíssimo Filho, nosso Senhor Jesus Cristo, em expiação dos nossos pecados e dos do mundo inteiro,
3: pela sua dolorosa paixão.
0: Tende misericórdia de nós e do mundo inteiro.
3: Pela sua dolorosa paixão.
0: Tende misericórdia de nós e do mundo inteiro,
3: pela sua dolorosa paixão.
0: Tende misericórdia de nós e do mundo inteiro,
3: pela sua dolorosa paixão.
0: Tende misericórdia de nós e do mundo inteiro,
3: pela sua dolorosa paixão.
0: Tende misericórdia de nós e do mundo inteiro,
3: pela sua dolorosa paixão.
0: Tende misericórdia de nós e do mundo inteiro,
3: pela sua dolorosa paixão.
0: Tende misericórdia de nós e do mundo inteiro,
3: pela sua dolorosa paixão.
0: Tende misericórdia de nós e do mundo inteiro,
3: pela sua dolorosa paixão.
0: Tende misericórdia de nós e do mundo inteiro,
3: pela sua dolorosa paixão.
0: Tende misericórdia de nós e do mundo inteiro.
3: Eterno Pai, eu vos ofereço o corpo e o sangue, a alma e a divindade de vosso diletíssimo Filho, nosso Senhor Jesus Cristo, em expiação dos nossos pecados e dos do mundo inteiro,
0: pela sua dolorosa paixão.
3: Tende misericórdia de nós e do mundo inteiro,
0: pela sua dolorosa paixão.
3: Tende misericórdia de nós e do mundo inteiro,
0: pela sua dolorosa paixão.
3: Tende misericórdia de nós e do mundo inteiro,
0: pela sua dolorosa paixão.
3: Tende misericórdia de nós e do mundo inteiro,
0: pela sua dolorosa paixão.
2: compaixão,
3: tende misericórdia de nós e do mundo inteiro.
2: Pela sua dolorosa paixão,
3: tende misericórdia de nós e do mundo inteiro.
2: Pela sua dolorosa paixão,
3: tende misericórdia de nós e do mundo inteiro.
2: Pela sua dolorosa paixão,
3: tende misericórdia de nós e do mundo inteiro.
2: Pela sua dolorosa paixão,
3: tende misericórdia de nós e do mundo inteiro.
2: Pela sua dolorosa paixão,
3: tende misericórdia de nós e do mundo inteiro.
2: Eterno Pai, eu vos ofereço o corpo e o sangue, a alma e a divindade de vosso diletíssimo Filho, nosso Senhor Jesus Cristo, em expiação dos nossos pecados e dos do mundo inteiro. Pela sua dolorosa paixão, tende misericórdia de nós e do mundo inteiro.
3: Pela sua dolorosa paixão,
2: tende misericórdia de nós e do mundo inteiro.
3: Pela sua dolorosa paixão,
2: tende misericórdia de nós e do mundo inteiro.
3: Pela sua dolorosa paixão,
2: tende misericórdia de nós e do mundo inteiro.
3: Pela sua dolorosa paixão,
2: tende misericórdia de nós e do mundo inteiro.
3: Pela sua dolorosa paixão,
2: tende misericórdia de nós e do mundo inteiro.
3: Pela sua dolorosa paixão,
2: tende misericórdia de nós e do mundo inteiro.
3: Pela sua dolorosa paixão,
2: tende misericórdia de nós e do mundo inteiro.
3: Pela sua dolorosa paixão,
2: tende misericórdia de nós e do mundo inteiro.
3: Pela sua dolorosa paixão,
2: tende misericórdia de nós e do mundo inteiro.
3: Eterno Pai, eu vos ofereço o corpo e o sangue, a alma e a divindade de vosso diletíssimo Filho, nosso Senhor Jesus Cristo, em expiação dos nossos pecados e dos do mundo inteiro.
2: Pela sua dolorosa paixão,
3: tende misericórdia de nós e do mundo inteiro.
2: Pela sua dolorosa paixão,
3: tende misericórdia de nós e do mundo inteiro.
2: Pela sua dolorosa paixão,
3: tende misericórdia de nós e do mundo inteiro.
2: Pela sua dolorosa paixão,
3: tende misericórdia de nós e do mundo inteiro.
2: Pela sua dolorosa paixão,
3: tende misericórdia de nós e do mundo inteiro.
2: Pela sua dolorosa paixão,
3: tende misericórdia de nós e do mundo inteiro.
2: Pela sua dolorosa paixão,
3: tende misericórdia de nós e do mundo inteiro.
2: Pela sua dolorosa paixão,
3: tende misericórdia de nós e do mundo inteiro.
2: Pela sua dolorosa paixão,
3: tende misericórdia de nós e do mundo inteiro.
2: Pela sua dolorosa paixão,
3: tende misericórdia de nós e do mundo inteiro.
0: Deus Santo, Deus Forte, Deus Imortal, tende piedade de nós e do mundo inteiro. Deus Santo, Deus Forte, Deus Imortal, tende piedade de nós e do mundo inteiro. Deus Santo, Deus Forte, Deus Imortal, tende piedade de nós e do mundo inteiro. Em nome do Pai, do Filho e do Espírito Santo. Amém.
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0: Louvado seja Deus pela Rádio Canção Nova e por essa hora da misericórdia. Chegou o momento de nós meditarmos o diário de Santa Faustina, ela que é a apóstola da misericórdia, e de refletirmos sobre tantas experiências que ela vive com os anjos, né? Porque realmente, no diário de Santa Faustina, ela nos conta várias experiências. Em outro episódio, ainda mais impressionante, o anjo de Santa Faustina a auxiliava no combate direto contra os demônios. Porque você sabe que alguns santos viveram ataques diretos, não é, do demônio? Um deles, muito conhecido, é São Padre Pio. Também Santa Gema Galgani chegou a apanhar, né, de espíritos do mal. Claro, tudo dentro, gente, de um desígnio de Deus, né? Deus não permite nenhum mal se ele não puder tirar um bem maior daquela situação. Né? Deus sempre tem um propósito maior e melhor. E ouça essa experiência que a irmã Faustina conta entre os parágrafos 418 e 419 do seu diário.
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0: Quando terminou o sermão, não esperei pelo final da cerimônia, porque tinha pressa de regressar à casa. Mas, mal havia dado alguns passos, surgiu diante de mim uma multidão de demônios que me ameaçavam com suplícios terríveis e podiam se ouvir-se vozes. Ela nos roubou tudo aquilo que conseguimos com o trabalho de tantos anos. E quando lhes perguntei, de onde vindes em tão grande número? Responderam-me essas figuras maldosas, dos corações dos homens, não nos atormentes. Vendo seu terrível ódio para comigo, pedi a ajuda do anjo da guarda. E imediatamente surgiu diante de mim a clara, luminosa figura do anjo da guarda que me disse, não tenhas medo, esposa do meu Senhor. Esses espíritos não te poderão fazer mal sem permissão dele. Imediatamente, desapareceram os espíritos maus e o fiel anjo da guarda acompanhou-me de maneira visível até a casa. Seu olhar era modesto e tranquilo e de sua fronte brotava um raio de fogo. Meu Deus, que experiência! Aliás, irmã Faustina viveu várias experiências místicas, né? Por isso que ela é considerada uma grande mística da igreja, né? Viveu várias experiências e ela

do nosso tempo, não é? Dos tempos modernos. Mas você entendeu o testemunho dela hoje, não entendeu? Sempre que você passar por ataques do demônio, muitas vezes nós não vamos vê-los, graças a Deus, né? Porque a gente sabe que ela tinha essa visão, né, espiritual. Ela via Jesus, ela via o anjo da guarda, ela via e vivia experiências místicas, né, experiências extraordinárias. Mas nós não vemos, mas nós sentimos, não é verdade? Sentimos aquele dia que parece que tudo dá errado. É, nós amanhecemos com um propósito, né, de ser fiel, de permanecer na paz, de não perder a paciência, mas acontece tudo ao contrário daquilo que nós nos propomos viver. É claro, algumas coisas realmente Deus permite, né, mas outras nós sabemos que o inimigo de Deus quer nos atacar, quer nos destruir, quer nos matar. Né? Porque o inimigo de Deus, ele ronda, né, as almas daqueles que são escolhidos para roubar e para matar. E muitas vezes ele quer nos tirar a paz, para que a gente fique nervoso, nervosa, acabe também descontando em outras pessoas, aí a casa toda, a família toda já começa aquela discussão, um já fere o outro, ou no trabalho. Então o inimigo de Deus, infelizmente, né, ele é o divisor, ele quer causar divisão, mal-estar, e quer tirar a nossa paz. E nestes momentos também, nós devemos o quê? Clamar, chamar, pedir a ajuda do nosso anjo da guarda. Não foi isso que a irmã Faustina fez? Ela relatou aqui, pedi a ajuda do anjo da guarda. E imediatamente surgiu diante de mim a clara, luminosa figura do anjo da guarda. Claro que não vamos ver, infelizmente, não é? Porque deve ser uma beleza assim infinita ver o anjo da guarda, contemplar. Mas nós sabemos que ele está conosco a todo momento do nosso dia. Nosso anjo não dorme nem cochila. E é a ele que nós devemos recorrer muitas vezes. É a ele que nós devemos pedir ajuda diante de tribulações, diante de tentações, né? Diante de algo que não dá certo. É o anjo da guarda que nós devemos recorrer. E o anjo da guarda dela disse o que para ela? Não tenhas medo, esposa do meu Senhor. Esses espíritos não te poderão fazer mal sem a permissão dele, do Senhor. Viu? Nós estamos sob o senhorio de Jesus. Ele é o único Senhor da nossa vida. E é ele que às vezes permite algumas situações para o nosso crescimento. Mas se ele não permitir, o inimigo não pode nos tocar, não pode nos atingir. E o seu anjo da guarda também diz a você hoje, diante das tribulações e sofrimentos que você passa, não tenhas medo, não tenhas medo. Guarde bem isso. E em toda e qualquer situação difícil, delicada, peça a ajuda do seu anjo da guarda.

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0: família, que experiência linda nós vivemos hoje aqui na Hora da Misericórdia, né? Guardamos bem, hein? O ensinamento de hoje, sempre que necessário, pedir a ajuda de quem? Do nosso anjo da guarda. Isso mesmo, você está aprendendo direitinho. 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Família, foi muito bom estar com você. Até a próxima, se Deus quiser.
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2: Na intenção de oração do Papa para este mês de julho, Leão XIV pede aos fiéis que rezem pelo respeito e pela proteção da vida humana.
3: O pontífice pede que os fiéis rezem para que toda vida humana seja reconhecida como um dom sagrado e respeitada em todas as fases da existência.
4: Signore della vita, ci hai creati per amore e ci hai chiamati a vivere in pienezza.
3: Na oração, o Papa dirige-se ao Senhor da vida, recordando que cada pessoa reflete o rosto de Deus e possui uma dignidade única e irrepetível. Por isso, suplica a graça de saber acolher a vida sem condições, sustentar com ternura a fragilidade, acompanhar com respeito cada etapa da existência e defender com coragem aqueles que não têm voz. Leão XIV também expressa o desejo de que a igreja seja um lugar de acolhida, onde ninguém se sinta excluído ou descartado. Na oração, pede que a comunidade cristã seja uma casa aberta, capaz de celebrar cada existência humana e de testemunhar concretamente o evangelho da vida. O pontífice reconhece ainda a necessidade de conversão diante das atitudes de indiferença que ferem a dignidade humana. Por isso, pede perdão pelas vezes em que prevalece a chamada cultura do descarte, expressão frequentemente utilizada pelo Papa Francisco para denunciar a exclusão dos mais vulneráveis. No vídeo deste mês, o pontífice reforça a mesma mensagem ao recordar que cada ser humano é um dom sagrado, digno de respeito, desde o primeiro instante da sua existência até o último suspiro do seu caminho sobre a terra. A intenção de oração de julho encontra eco em diversas situações que desafiam a promoção e a proteção da vida humana. Dados da Organização Mundial da Saúde indicam que cerca de 73 milhões de abortos induzidos ocorrem anualmente em todo o mundo. Paralelamente, a Anistia Internacional registrou pelo menos 2.707 execuções em 17 países ao longo de 2025, o maior número desde 1981. Também entre os idosos persistem situações de vulnerabilidade. Segundo a Organização Mundial da Saúde, uma em cada seis pessoas com mais de 60 anos sofre algum tipo de abuso. Diante desse cenário, Leão XIV convida os fiéis a renovar o compromisso com a defesa da dignidade humana, promovendo uma cultura da vida capaz de acolher, proteger e acompanhar cada pessoa, especialmente as mais frágeis e vulneráveis.
2: Da Central de Jornalismo Canção Nova, Ana Elisa Castro.
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1: Não imaginava que lá, nos anos 70, Deus já estava colocando no meu coração a inspiração nesta música de Céus Novos e Uma Terra Nova. Era isso que eu já estava cantando com essa letra e com esta música. Já era uma realidade pra mim. E desde lá eu venho buscando esse mundo de sol, esse mundo de luz, essa pátria do amor que eu procuro sem descansar. Eu sei que para se construir esse mundo de amor, eu vou ter que construir pedra por pedra até o fim, no amor, na dor, sofrer, calar, sorrir, chorar, cantar, amar. Mas a grande mudança será quando o Senhor vier. E Ele vai pegar toda essa matéria-prima de muito amor, mas também de muita dor, de muito sofrimento, de muitas vezes ter sido preciso calar, mas com o sorriso veio também o choro, e com o choro veio cantar, veio amar. O Senhor vai pegar toda essa matéria-prima e Ele vai fazer destas pedras vivas o mundo que nós estamos buscando, os céus novos e a terra nova. Eu continuo buscando e não vou parar

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1: Previsão do tempo, frente fria derruba temperaturas no sul e sudeste nesse fim de semana.
2: O grande destaque dos próximos dias é a mudança do tempo no país. Uma frente fria que avançou pelo sul agora muda as condições no sudeste e em partes do centro-oeste, segundo a especialista em meteorologia Maria Clara Sasaki.
3: E conforme o fim de semana vai avançando, estas instabilidades tendem a avançar para o sudeste do país. No entanto, a chuva perde força, a gente não deve ter o mesmo resultado, né, os mesmos transtornos que a região sul do país registrou, mas podemos ter a mudança na direção dos ventos, que vai diminuir as temperaturas no estado de São Paulo, Rio de Janeiro, metade sul de Minas Gerais e Mato Grosso do Sul. A frente fria passa, os ventos mudam de direção, podem até trazer alguma chuva leve ali para o litoral do estado de São Paulo, Vale do Ribeira, Vale do Paraíba, capital paulista, Grande São Paulo. É uma chuva passageira, mas o que a gente vai sentir mesmo é a queda significativa das temperaturas.
2: Neste fim de semana, a chuva perde força no sul do Brasil e a região começa a registrar os efeitos de uma intensa massa de ar frio.
3: Traz uma condição para temperaturas muito baixas, especialmente região da Campanha Gaúcha, áreas de fronteira com o Uruguai, com a Argentina, pontos mais elevados das Serras Gaúcha e Catarinense. Não se descarta também a chamada precipitação invernal, né? Que é uma chuva congelada, floquinhos de neve, principalmente ali nos pontos mais altos da Serra de Santa Catarina.
2: Esse ar frio avança tanto que provoca quedas de temperaturas até mesmo na região norte, no chamado efeito de friagem, que deve atingir os estados de Rondônia e Acre, além do sul do Amazonas, conforme Maria Clara.
3: Outra região que merece atenção é o litoral do Nordeste, que segue com chuvas persistentes, principalmente costa leste, entre o Recôncavo Baiano e o Rio Grande do Norte, durante este final de semana, e essas chuvas são bem recorrentes ao longo dos próximos dias, né? Já tivemos volumes elevados, podemos ter mais chuva até o início da semana que vem.
2: No Amapá, Roraima e no norte do Amazonas e do Pará, o tempo segue abafado, com chuvas persistentes e calor intenso. Especialistas chamam a atenção também para o Tocantins, sul do Pará, norte de Mato Grosso, oeste da Bahia e o sul do Maranhão e Piauí. O número de focos de queimadas aumentou muito nos últimos dias. Como o ar seco nesses estados persiste e há previsão de ventos moderados, o risco de o fogo se espalhar é alto. Agência Rádio Web, produção e reportagem, Felipe Medeiros.
1: Da Central de Jornalismo Canção Nova, Ana Elisa Castro.
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11: Bom dia, família do Amor Poderoso. Bom dia, queridos ouvintes da Rádio Canção Nova. É o Terço do Amor Poderoso começando nessa manhã, manhãzinha do sábado, 5 da manhã. Que bom começar aqui essa manhã rezando com você. Eu sou Newton Júnior, missionário da Comunidade Católica Pantocrator. Estou aqui nos estúdios da Rádio Canção Nova em Paulínia, para toda a Rede Canção Nova de Rádio. Eu quero acolher você que vai chegando para rezar conosco. Nós que estamos nessa jornada libertos do mal, e hoje nós vamos clamar pela libertação de toda mentira. A mentira que a gente proclama, a mentira que a gente proclama pra gente mesmo e vive na mentira. Mas vamos rezar pelas pessoas, todos os pedidos de oração. Eu quero que você esteja aqui com a gente, porque essa manhã vai ser uma manhã muito poderosa, como sempre é, né? No Terço do Amor Poderoso, onde nós mergulhamos nessa graça de Deus. Eu quero acolher você que chega aqui para rezar com a gente pela 80,9 Curitiba, 85,9 São Paulo, capital, 89,1 Cachoeira Paulista e Brasília, 90,9 Vitória da Conquista, 95,9 São José dos Campos, 100,3 Gravatá, 670 Nova Esperança no Paraná, 810 São José do Rio Preto, 1090 Paulínia. Você que sintoniza pelo aplicativo do CN Plus, pelo aplicativo da Rádio Canção Nova ou pelo site da Rádio Canção Nova, seja muito bem-vindo. Eu quero que você já avise todo mundo que está começando o Terço do Amor Poderoso, já coloca no grupo da família. Gente, tem quem está acordado, vamos rezar o Terço do Amor Poderoso, porque vai ser uma bênção essa manhã. E nós vamos começar, eu quero que você comece cantando comigo essa nova música, esse grande lançamento, Quem Como Deus. Vamos rezar juntos?

0: Senhor, o que queres que eu faça? Procurai o Senhor enquanto é possível encontrá-lo. Chamai por ele, agora que está perto. Isaías, capítulo 55, versículo 6. O segredo de uma vida mais segura e decidida é descobrir o que Deus quer de nós em tudo o que fazemos. O Senhor deseja sempre nos revelar sua vontade, mas quer ainda mais que a busquemos com perseverança. Peça-lhe constantemente: Senhor, ensina-me a te escutar. Algumas vezes ele nos revela seus planos durante a oração. Outras, ele se vale de pessoas para falar conosco. De um jeito ou de outro, o Senhor está sempre a nos orientar. Somos nós que temos dificuldades para ouvi-lo.
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2: Já tá com seu terço na mão? Eu já tô com o meu aqui, ó. Tá escutando? Meu terço tá na mão para que a gente possa começar a rezar o nosso terço do amor poderoso. Em nome do Pai, do Filho e do Espírito Santo. Amém. Creio em Deus Pai Todo-Poderoso, Criador do céu e da terra, e em Jesus Cristo, seu único Filho, nosso Senhor, que foi concebido pelo poder do Espírito Santo, nasceu da Virgem Maria, padeceu sob Pôncio Pilatos, foi crucificado, morto e sepultado, desceu à mansão dos mortos, ressuscitou o terceiro dia, subiu aos céus, está sentado à direita de Deus Pai Todo-Poderoso, donde há de vir a julgar os vivos e os mortos. Creio no Espírito Santo, na Santa Igreja Católica, na comunhão dos santos, na remissão dos pecados, na ressurreição da carne, na vida eterna. Amém. E nessa primeira dezena nós vamos reconhecer Jesus como Senhor. Vai dizendo: eu reconheço, Jesus, que tu és o Senhor da minha vida, o Todo-Poderoso da minha história, da minha família. Eu quero começar, Senhor, esta manhã rezando e proclamando: Jesus é o meu Senhor. Vai dizendo isso, vai proclamando isso, meu irmão, minha irmã, vai dizendo: Jesus é o meu Senhor, e eu acolho Jesus como Senhor, como Salvador da minha vida, como Salvador da minha história, como Salvador da minha família. Eu te reconheço, Jesus, que o Senhor é o Todo-Poderoso que está comigo. E nós vamos rezar: que o meu coração habite no louvor ao Deus poderoso, na certeza de que ele se manifestará. O amor poderoso tudo pode governar. O amor poderoso tudo pode governar. O amor poderoso tudo pode governar. O amor poderoso tudo pode governar. O amor poderoso tudo pode governar. O amor poderoso tudo pode governar. O amor poderoso tudo pode governar. O amor poderoso tudo pode governar. O amor poderoso tudo pode governar. O amor poderoso tudo pode governar. E digamos juntos: eu confio no amor poderoso. Amém. E nós queremos clamar libertação nessa segunda dezena. Clame libertação, clame cura, clame aquilo que você precisa hoje. Por você, pela sua família, suplica ao Senhor, meu irmão, minha irmã, nesta manhã de sábado, já vai suplicando e dizendo: Jesus, eu preciso da tua intervenção, eu preciso da tua libertação, eu preciso da tua cura, eu preciso da tua manifestação, Jesus, porque tu és o Todo-Poderoso. Eu acabei de te reconhecer como Senhor e Salvador da minha vida, e eu proclamo, Senhor, eu clamo que eu quero libertação. Eu preciso ser liberto e eu preciso ser curado. Jesus, vem em meu auxílio e toca-me, Senhor. Toca-me com teu amor poderoso. E rezemos: que o meu coração habite no louvor ao Deus poderoso, na certeza de que ele se manifestará. O amor poderoso tudo pode libertar. O amor poderoso tudo pode libertar. O amor poderoso tudo pode libertar. O amor poderoso tudo pode libertar. O amor poderoso tudo pode libertar. O amor poderoso tudo pode libertar. O amor poderoso tudo pode libertar. O amor poderoso tudo pode libertar. O amor poderoso tudo pode libertar. O amor poderoso tudo pode libertar. E digamos juntos: eu confio no amor poderoso. Como é bom rezar com você aqui o texto do Amor Poderoso nessa manhã de sábado. Eu sou Newton Júnior, missionário da comunidade Pantocrator. Estou aqui nos estúdios da Rádio Canção Nova em Paulínia, direto para toda a rede Canção Nova de rádio. Que alegria estarmos juntos aqui rezando nessa manhã. E eu quero te dizer que nós queremos estreitar os laços com você através do nosso WhatsApp do Terço do Amor Poderoso. Então, se você tem o WhatsApp, você quer o nosso WhatsApp, vamos fazer contato para que você possa fazer o seu pedido de oração, você possa enviar o seu testemunho. Então, daqui a pouquinho eu já vou passar o número, você já anota e envia a sua mensagem para nós, tá certo? Vamos para a nossa terceira dezena, onde nós vamos aqui clamar o tema dessa manhã, desse programa, que é a libertação de toda mentira. Eu trago aqui uma passagem que está em Eclesiástico, capítulo 21, do versículo 1 ao 3, onde diz: Filho, pecaste, não o faças mais, mas ora pelas tuas faltas passadas, para que te sejam perdoadas. Foge do pecado como se foge de uma serpente, porque se dela te aproximares, ela te morderá. Olha, preste atenção. Foge do pecado como se foge de uma serpente, porque se dela te aproximares, ela te morderá. Os seus dentes são dentes de leão que matam as almas dos homens. Então eu quero que você acolha essa palavra. Quando nós falamos da mentira, nós estamos dizendo que nós estamos trabalhando com algo que é o contrário à verdade. E a nossa verdade é Deus, e a nossa verdade é aquilo que Deus manifesta para nós. Nós somos filhos e herdeiros deste Deus verdadeiro, esse Deus que nos dá como herança a verdade. E a mentira é aquilo que Satanás vai plantando no nosso coração para dizer: pela mentira você pode conseguir o que você quer, pela mentira você pode ser quem você quer, pela mentira você pode fazer o que você quer. E isso não é uma verdade. Na verdade, quando nós, o demônio vem dizer que pela mentira nós podemos ser livres, né? Essa coisa, eu faço com o meu corpo o que eu quero, eu faço com a minha vida o que eu quero. Meu querido, minha querida, isso não é liberdade, isso é escravidão, porque você está dependendo de algo. Você está dependendo de um querer seu. E preste atenção, gente, vamos ser um pouquinho inteligentes. Nós precisamos usar a nossa inteligência. Como é que o pecado entrou no mundo? Se nós pegarmos lá Gênesis capítulo 3, nós vamos ver que a serpente, que o mal, foi lá e sugeriu para Adão e Eva o quê? Sugeriu uma mentira. E eles caíram naquela mentira. E a partir dali, aquela mentira, ela foi levando à morte. Por isso que essa palavra, o livro do Eclesiástico vem dizer: ora pelas tuas faltas para que te sejam perdoadas. Foge do pecado como se foge de uma serpente. Meu irmão, minha irmã, não negocia com a mentira. A mentira que você diz, a mentira que você vive para você. Porque quando nós mentimos, nós podemos até enganar alguém, mas o primeiro enganado e escravizado somos nós. E preste atenção, a mentira, ela se alimenta de outra mentira. A comidinha, o alimento, a refeição da mentira é outra mentira. Então não existe também dizer: ah, mas é só uma mentirinha, é só uma coisa pequenininha. Isso vai te levando para mais, para mais. Se sou fiel no pouco, ele pode e ele vai me confiar mais. Então seja verdadeiro no pouco. Coloque tudo na luz do Senhor, porque aquilo que é feito na escuridão vai dar errado. E preste atenção, do mesmo jeito que o inimigo te sugere uma mentira para que você se favoreça, ele vai puxar o teu tapete daqui a pouco. Ele vai colocar a sua cara na lama daqui a pouco. É tão destruidor quando nós vemos, por exemplo, uma pessoa que engana a família sobre um adultério, sobre uma infidelidade. Ela engana e engana, talvez por tempos, por anos, a família. Mas aquilo vem à luz e o que que acontece? Desmonta a família. Ela perde a família. Uma pessoa que ela é corrupta e ela vai trabalhando, né, com coisas ilícitas, ganhando dinheiro de forma ilícita, aquilo vai crescendo, crescendo, dá certo, dá, mas a hora que ela é descoberta, tudo cai e tem um preço. A mentira vai tendo um preço. Então, meu querido, minha querida, não negocia com a mentira. Renuncia hoje a essa mentira, foge do pecado como se foge de uma serpente. Então, nós queremos clamar aqui, Senhor, nessa manhã por nós, pelas mentiras que nós dizemos para nós, que nós nos enganamos, as mentiras que nós falamos para os outros, mas também nós queremos pedir, Senhor, por todos aqueles que hoje estão vivendo uma vida na mentira, no engano. Nós clamamos a tua graça e nesta certeza de que o Senhor é o vencedor e nós vamos proclamar vitória. Rezemos que o meu coração habite no louvor ao Deus poderoso, na certeza de que ele se manifestará. O amor poderoso tudo pode vencer. O amor poderoso tudo pode vencer. O amor poderoso tudo pode vencer. O amor poderoso tudo pode vencer. O amor poderoso tudo pode vencer. O amor poderoso tudo pode vencer. O amor poderoso tudo pode vencer. O amor poderoso tudo pode vencer. O amor poderoso tudo pode vencer. O amor poderoso tudo pode vencer. E digamos juntos: eu confio no amor poderoso. Amém. E nessa quarta dezena nós vamos proclamar, nós vamos louvar, confiando neste Deus poderoso. Eu quero que você louve nesse momento, dizendo: eu confio no amor poderoso. Eu confio que esse Deus está comigo. Eu confio que esse Deus é o Deus da minha vida. Eu confio que o Senhor está cuidando de todas as coisas e que eu não preciso me desesperar, que eu não preciso me enganar, que eu não preciso mentir para mim mesmo, porque o Deus poderoso cuida de todas as coisas. Então vai colocando isso diante do Senhor e proclamando: o amor poderoso tudo pode realizar. Rezemos que o meu coração habite no louvor ao Deus poderoso, na certeza de que ele se manifestará. O amor poderoso tudo pode realizar. O amor poderoso tudo pode realizar. O amor poderoso tudo pode realizar. O amor poderoso tudo pode realizar. O amor poderoso tudo pode realizar. O amor poderoso tudo pode realizar. O amor poderoso tudo pode realizar. O amor poderoso tudo pode realizar. O amor poderoso tudo pode realizar. O amor poderoso tudo pode realizar. O amor poderoso tudo pode realizar. E digamos juntos: eu confio no amor poderoso. E nessa quinta e última dezena nós rezamos aqui por todos os pedidos de oração. Eu quero aqui apresentar os teus pedidos de oração, quero apresentar a sua vida, quero apresentar tudo aquilo que você traz hoje no seu coração, para que tudo seja colocado diante do Deus poderoso. Eu quero que você apresente aqui e diga mesmo ao Senhor qual é a tua súplica, qual é a tua necessidade, porque ele está no meio de nós. E rezemos que o meu coração habite no louvor ao Deus poderoso, na certeza de que ele se manifestará. O amor poderoso tudo pode alcançar. O amor poderoso tudo pode alcançar. O amor poderoso tudo pode alcançar. O amor poderoso tudo pode alcançar. O amor poderoso tudo pode alcançar. O amor poderoso tudo pode alcançar. O amor poderoso tudo pode alcançar. O amor poderoso tudo pode alcançar. O amor poderoso tudo pode alcançar. O amor poderoso tudo pode alcançar. O amor poderoso tudo pode alcançar. E digamos juntos: eu confio no amor poderoso. Amém. E vamos rezar a nossa oração final: aquele cujo poder agindo em nós é capaz de fazer muito além, infinitamente além de tudo que nós podemos pedir ou conceber. A ele seja a glória na Igreja e em Cristo Jesus, o Pantocrator, por todas as gerações dos séculos dos séculos. Amém. E próximo sábado nós vamos clamar a libertação de todo ciúme e inveja. Aquele ciúme, aquela inveja que nós vivemos, mas também aquele ciúme e inveja que vem contra nós, né? Quem como Deus? Ninguém como Deus, ele é o Todo-Poderoso, então quero que você reze conosco, tá bom? E agora é aquele momento do testemunho, o momento que chega para encher o nosso coração de esperança, de confiança, de que o Deus poderoso tudo pode realizar. Então, se você também tem um pedido de oração, um testemunho, daqui a pouquinho já passa o número do nosso WhatsApp do Terço do Amor Poderoso, prepara para anotar, porque nós queremos receber sua mensagem também, tá bom? Minha irmã, seja bem-vinda e conte seu testemunho para nós.
3: Bom dia, Newton. Aqui é Veimar de Campinas. E eu tenho um testemunho para dar do Terço do Amor Poderoso. Foi uma graça alcançada pelo meu pai, porque na segunda-feira dessa semana eu pedi orações no terço, porque meu pai faria um exame na terça-feira, um exame, uma biópsia, para confirmação de um câncer maligno. Inclusive, já tinha até a primeira sessão de radioterapia agendada na Unicamp para ele fazer. Então, era uma biópsia para confirmação, e como era num lugar delicado, né? Porque perto do coração, eu pedi orações para que tudo transcorresse bem e que não fosse nada demais. E na terça-feira ele foi ao exame. Com a graça de Deus, o médico que faria o exame resolveu reavaliar todo o histórico e prontuário do meu pai. Nessa reavaliação, falou assim: olha, não é um tumor, não é um tumor e não é um câncer. Fez um exame de tomografia com contraste, ficou realmente diagnosticado que não era um tumor, não era câncer, era uma distensão no coração que, se seguisse com a biópsia, provavelmente seria fatal pro meu pai. Meu pai não ia resistir. E essa distensão no coração não afeta em nada a saúde do meu pai. Todos os exames cardiológicos deles estão em ordem. É lindo ver o cuidado de Deus com a gente, o amor que transborda do coração de Deus, esse amor que cuida, esse amor que constrange a gente, né? Que cuidado. E livrou meu pai de um exame que ele nem deveria fazer. Por fim, meu pai teve alta e tá em casa. Tá tudo certo. O amor poderoso de Deus tudo pode cuidar. E eu te louvo, Senhor, pela tua palavra que diz: sois o meu Deus, no qual confio inteiramente.
2: Amém, amém. Louvado seja Deus, Veimar. Que alegria, né? É o Deus que eu chamo de meu Deus poderoso. Então proclame isso cada vez mais, né? Gente, assim como a Veimar, eu tenho certeza que muitos de vocês têm pedido de oração e têm testemunho também. Então envia para nós no nosso WhatsApp, receba os nossos conteúdos pelo WhatsApp também. Anote aí o nosso número: 19 993995316. 19 é o DDD, 993995316. Eu quero que você envie para nós uma mensagem hoje. Já diga: eu estava lá na Rádio Canção Nova e nós queremos, assim, estar com você cada vez mais e compartilhar com vocês essas bênçãos do amor poderoso, tá bom? Você não precisa esperar no próximo sábado para rezar com a gente. Você pode rezar a partir de amanhã, de domingo a quarta-feira, ao vivo no nosso canal do YouTube, às 8 horas da noite, Terço do Amor Poderoso, tá bom? Eu estarei lá, Ana Lúcia estará lá, e vai ser sempre muito, e é sempre muito bom a gente rezar junto. Então, a partir de amanhã, inclusive todo domingo, nós rezamos direto, assim, diante de Jesus Eucarístico. Eu quero que você esteja conosco, tá bom? 8 horas da noite no nosso canal. É só você acessar o nosso canal com Pantocrator no YouTube, ou você colocar Terço do Amor Poderoso, você vai nos encontrar e nós estaremos juntos lá, tá certo? Conheça mais da comunidade Pantocrator, nossa missão, nosso carisma, através das redes sociais: Instagram, Facebook, @compantocrator, ou pelo nosso site www.pantocrator.org.br, tá bom? Até amanhã, 8 horas da noite no YouTube, e até o próximo sábado, 5 horas da manhã, aqui na rádio, nós nos encontramos. E vamos terminar dizendo: eu confio no amor poderoso. Vamos juntos? 1, 2, 3 e eu confio no amor poderoso. Deus abençoe você.
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11: Durante a Idade Média, santos e místicos em nossa igreja aprofundaram a devoção ao sangue de Jesus. Em 1849, o Papa Pio XI instituiu a festa do sangue de Jesus. Anos mais tarde, São João 23 incentivou e recordou a toda a igreja que o sangue de Jesus é fonte de unidade, perdão e esperança. Peçamos nesse mês de julho que o sangue de Cristo esteja entre nós e o perigo.
12: O que é nascido de Deus vence o mundo, e esta é a vitória que vence o mundo, a nossa fé.
13: Nossa fé, nossa fé.
12: Primeira carta de São João, capítulo 5, versículo 4.
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14: A saudação da igreja à Virgem Maria.
15: O anjo do Senhor anunciou a Maria e ela concebeu do Espírito Santo. Ave Maria, cheia de graça, o Senhor é convosco. Bendita sois vós entre as mulheres e bendito é o fruto do vosso ventre, Jesus. Santa Maria, Mãe de Deus, rogai por nós pecadores, agora e na hora da nossa morte. Amém. Eis aqui a escrava do Senhor, faça-se em mim segundo a vossa palavra. Ave Maria, cheia de graça, o Senhor é convosco. Bendita sois vós entre as mulheres, e bendito é o fruto do vosso ventre, Jesus. Santa Maria, Mãe de Deus, rogai por nós pecadores, agora e na hora da nossa morte. Amém. E o Verbo Divino se fez carne e habitou entre nós. Ave Maria, cheia de graça, o Senhor é convosco. Bendita sois vós entre as mulheres, e bendito é o fruto do vosso ventre, Jesus. Santa Maria, Mãe de Deus, rogai por nós pecadores, agora e na hora da nossa morte. Amém. Rogai por nós, Santa Mãe de Deus, para que sejamos dignos das promessas de Cristo. E agora, através das mãos de Nossa Senhora, a sua mãe, a nossa mãe, a mãe da sua família, a mãe daqueles que você ama e pelos quais você é responsável, através das mãos dela, a bênção daquele que é o filho da Virgem Maria, Rei dos Reis e Senhor dos Senhores, que abranja todas as suas situações, todos os seus problemas, todos aqueles que lhes são caros. Sobre tudo isso, especialmente sobre você, a bênção do Deus Todo-Poderoso, Pai, Filho e Espírito Santo. Amém.
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0: Em nome do Pai, do Filho e do Espírito Santo. Amém. Creio em Deus Pai Todo-Poderoso, Criador do céu e da terra, e em Jesus Cristo, seu único Filho, nosso Senhor, que foi concebido pelo poder do Espírito Santo, nasceu da Virgem Maria, padeceu sobre Pôncio Pilatos, foi crucificado, morto e sepultado, desceu à mansão dos mortos, ressuscitou ao terceiro dia, subiu aos céus, está sentado à direita de Deus Pai Todo-Poderoso, de onde há de vir julgar os vivos e os mortos. Creio no Espírito Santo, na Santa Igreja Católica, na comunhão dos santos, na remissão dos pecados, na ressurreição da carne, na vida eterna. Amém. Pai nosso que estais nos céus, santificado seja o vosso nome, venha a nós o vosso reino, seja feita a vossa vontade, assim na terra como no céu. O pão nosso de cada dia nos dai hoje, perdoai as nossas ofensas, assim como nós perdoamos a quem nos tem ofendido, e não nos deixeis cair em tentação, mas livrai-nos do mal. Amém. O anjo do Senhor anunciou a Maria, e ela concebeu do Espírito Santo. Ave Maria, cheia de graça, o Senhor é convosco. Bendita sois vós entre as mulheres. Bendito é o fruto do vosso ventre, Jesus. Santa Maria, Mãe de Deus, rogai por nós, pecadores, agora e na hora de nossa morte. Amém. Eis aqui a serva do Senhor. Faça-se em mim segundo a vossa palavra. Ave Maria, cheia de graça, o Senhor é convosco. Bendita sois vós entre as mulheres. Bendito é o fruto do vosso ventre, Jesus. Santa Maria, Mãe de Deus, rogai por nós, pecadores, agora e na hora de nossa morte. Amém. E o Verbo se fez carne e habitou entre nós. Ave Maria, cheia de graça, o Senhor é convosco. Bendita sois vós entre as mulheres. Bendito é o fruto do vosso ventre, Jesus. Santa Maria, Mãe de Deus, rogai por nós, pecadores, agora e na hora de nossa morte. Amém. Glória ao Pai, ao Filho e ao Espírito Santo, como era no princípio, agora e sempre. Amém.
1: Mistérios gozosos.
0: Primeiro mistério, contemplamos a anunciação do anjo à Nossa Senhora. Entrando onde ela estava, disse-lhe o anjo: alegra-te, cheia de graça, o Senhor está contigo. Pai nosso que estais nos céus, santificado seja o vosso nome, venha a nós o vosso reino, seja feita a vossa vontade, assim na terra como no céu. O pão nosso de cada dia nos dai hoje, perdoai as nossas ofensas, assim como nós perdoamos a quem nos tem ofendido, e não nos deixeis cair em tentação, mas livrai-nos do mal. Amém. Ave Maria, cheia de graça, o Senhor é convosco. Bendita sois vós entre as mulheres. Bendito é o fruto do vosso ventre, Jesus. Santa Maria, Mãe de Deus, rogai por nós, pecadores, agora e na hora de nossa morte. Amém. Ave Maria, cheia de graça, o Senhor é convosco. Bendita sois vós entre as mulheres. Bendito é o fruto do vosso ventre, Jesus. Santa Maria, Mãe de Deus, rogai por nós, pecadores, agora e na hora de nossa morte. Amém. Ave Maria, cheia de graça, o Senhor é convosco. Bendita sois vós entre as mulheres. Bendito é o fruto do vosso ventre, Jesus. Santa Maria, Mãe de Deus, rogai por nós, pecadores, agora e na hora de nossa morte. Amém. Ave Maria, cheia de graça, o Senhor é convosco. Bendita sois vós entre as mulheres. Bendito é o fruto do vosso ventre, Jesus. Santa Maria, Mãe de Deus, rogai por nós, pecadores, agora e na hora de nossa morte. Amém. Ave Maria, cheia de graça, o Senhor é convosco. Bendita sois vós entre as mulheres. Bendito é o fruto do vosso ventre, Jesus. Santa Maria, Mãe de Deus, rogai por nós, pecadores, agora e na hora de nossa morte. Amém. Ave Maria, cheia de graça, o Senhor é convosco. Bendita sois vós entre as mulheres. Bendito é o fruto do vosso ventre, Jesus. Santa Maria, Mãe de Deus, rogai por nós, pecadores, agora e na hora de nossa morte. Amém. Ave Maria, cheia de graça, o Senhor é convosco. Bendita sois vós entre as mulheres. Bendito é o fruto do vosso ventre, Jesus. Santa Maria, Mãe de Deus, rogai por nós, pecadores, agora e na hora de nossa morte. Amém. Ave Maria, cheia de graça, o Senhor é convosco. Bendita sois vós entre as mulheres. Bendito é o fruto do vosso ventre, Jesus. Santa Maria, Mãe de Deus, rogai por nós, pecadores, agora e na hora de nossa morte. Amém. Ave Maria, cheia de graça, o Senhor é convosco. Bendita sois vós entre as mulheres. Bendito é o fruto do vosso ventre, Jesus. Santa Maria, Mãe de Deus, rogai por nós, pecadores, agora e na hora de nossa morte. Amém. Ave Maria, cheia de graça, o Senhor é convosco. Bendita sois vós entre as mulheres. Bendito é o fruto do vosso ventre, Jesus. Santa Maria, Mãe de Deus, rogai por nós, pecadores, agora e na hora de nossa morte. Amém. Glória ao Pai, ao Filho e ao Espírito Santo, como era no princípio, agora e sempre. Amém. Segundo o mistério, contemplamos a visita de Maria à sua prima Isabel. Isabel, cheia do Espírito Santo, exclamou: Bendita és tu entre as mulheres, e bendito é o fruto do teu ventre. De onde me vem a honra de vir a mim, a mãe do meu Senhor? Pai nosso que estais nos céus, santificado seja o vosso nome. Venha a nós o vosso reino. Seja feita a vossa vontade, assim na terra como no céu. O pão nosso de cada dia nos dai hoje. Perdoai as nossas ofensas, assim como nós perdoamos a quem nos tem ofendido. E não nos deixeis cair em tentação, mas livrai-nos do mal. Amém. Ave Maria, cheia de graça, o Senhor é convosco. Bendita sois vós entre as mulheres. Bendito é o fruto do vosso ventre, Jesus. Santa Maria, Mãe de Deus, rogai por nós, pecadores, agora e na hora de nossa morte. Amém. Ave Maria, cheia de graça, o Senhor é convosco. Bendita sois vós entre as mulheres. Bendito é o fruto do vosso ventre, Jesus. Santa Maria, Mãe de Deus, rogai por nós, pecadores, agora e na hora de nossa morte. Amém. Ave Maria, cheia de graça, o Senhor é convosco. Bendita sois vós entre as mulheres. Bendito é o fruto do vosso ventre, Jesus. Santa Maria, Mãe de Deus, rogai por nós, pecadores, agora e na hora de nossa morte. Amém. Ave Maria, cheia de graça, o Senhor é convosco. Bendita sois vós entre as mulheres. Bendito é o fruto do vosso ventre, Jesus. Santa Maria, Mãe de Deus, rogai por nós, pecadores, agora e na hora de nossa morte. Amém. Ave Maria, cheia de graça, o Senhor é convosco. Bendita sois vós entre as mulheres. Bendito é o fruto do vosso ventre, Jesus. Santa Maria, Mãe de Deus, rogai por nós, pecadores, agora e na hora de nossa morte. Amém. Ave Maria, cheia de graça, o Senhor é convosco. Bendita sois vós entre as mulheres. Bendito é o fruto do vosso ventre, Jesus. Santa Maria, Mãe de Deus, rogai por nós, pecadores, agora e na hora de nossa morte. Amém. Ave Maria, cheia de graça, o Senhor é convosco. Bendita sois vós entre as mulheres. Bendito é o fruto do vosso ventre, Jesus. Santa Maria, Mãe de Deus, rogai por nós, pecadores, agora e na hora de nossa morte. Amém. Ave Maria, cheia de graça, o Senhor é convosco. Bendita sois vós entre as mulheres. Bendito é o fruto do vosso ventre, Jesus. Santa Maria, Mãe de Deus, rogai por nós, pecadores, agora e na hora de nossa morte. Amém. Ave Maria, cheia de graça, o Senhor é convosco. Bendita sois vós entre as mulheres. Bendito é o fruto do vosso ventre, Jesus. Santa Maria, Mãe de Deus, rogai por nós, pecadores, agora e na hora de nossa morte. Amém. Ave Maria, cheia de graça, o Senhor é convosco. Bendita sois vós entre as mulheres. Bendito é o fruto do vosso ventre, Jesus. Santa Maria, Mãe de Deus, rogai por nós, pecadores, agora e na hora de nossa morte. Amém. Glória ao Pai, ao Filho e ao Espírito Santo, como era no princípio, agora e sempre. Amém. No terceiro mistério, contemplamos o nascimento de Jesus. Completaram-se os dias para o parto e ela deu à luz a seu filho primogênito. Pai nosso que estais nos céus, santificado seja o vosso nome. Venha a nós o vosso reino. Seja feita a vossa vontade, assim na terra como no céu. O pão nosso de cada dia nos dai hoje. Perdoai as nossas ofensas, assim como nós perdoamos a quem nos tem ofendido. E não nos deixeis cair em tentação, mas livrai-nos do mal. Amém. Ave Maria, cheia de graça, o Senhor é convosco. Bendita sois vós entre as mulheres. Bendito é o fruto do vosso ventre, Jesus. Santa Maria, Mãe de Deus, rogai por nós, pecadores, agora e na hora de nossa morte. Amém. Ave Maria, cheia de graça, o Senhor é convosco. Bendita sois vós entre as mulheres. Bendito é o fruto do vosso ventre, Jesus. Santa Maria, Mãe de Deus, rogai por nós, pecadores, agora e na hora de nossa morte. Amém. Ave Maria, cheia de graça, o Senhor é convosco. Bendita sois vós entre as mulheres. Bendito é o fruto do vosso ventre, Jesus. Santa Maria, Mãe de Deus, rogai por nós, pecadores, agora e na hora de nossa morte. Amém. Ave Maria, cheia de graça, o Senhor é convosco. Bendita sois vós entre as mulheres. Bendito é o fruto do vosso ventre, Jesus. Santa Maria, Mãe de Deus, rogai por nós, pecadores, agora e na hora de nossa morte. Amém. Ave Maria, cheia de graça, o Senhor é convosco. Bendita sois vós entre as mulheres. Bendito é o fruto do vosso ventre, Jesus. Santa Maria, Mãe de Deus, rogai por nós, pecadores, agora e na hora de nossa morte. Amém. Ave Maria, cheia de graça, o Senhor é convosco. Bendita sois vós entre as mulheres. Bendito é o fruto do vosso ventre, Jesus. Santa Maria, Mãe de Deus, rogai por nós, pecadores, agora e na hora de nossa morte. Amém. Ave Maria, cheia de graça, o Senhor é convosco. Bendita sois vós entre as mulheres. Bendito é o fruto do vosso ventre, Jesus. Santa Maria, Mãe de Deus, rogai por nós, pecadores, agora e na hora de nossa morte. Amém. Ave Maria, cheia de graça, o Senhor é convosco. Bendita sois vós entre as mulheres. Bendito é o fruto do vosso ventre, Jesus. Santa Maria, Mãe de Deus, rogai por nós, pecadores, agora e na hora de nossa morte. Amém. Ave Maria, cheia de graça, o Senhor é convosco. Bendita sois vós entre as mulheres. Bendito é o fruto do vosso ventre, Jesus. Santa Maria, Mãe de Deus, rogai por nós, pecadores, agora e na hora de nossa morte. Amém. Ave Maria, cheia de graça, o Senhor é convosco. Bendita sois vós entre as mulheres. Bendito é o fruto do vosso ventre, Jesus. Santa Maria, Mãe de Deus, rogai por nós, pecadores, agora e na hora de nossa morte. Amém. Glória ao Pai, ao Filho e ao Espírito Santo, como era no princípio, agora e sempre. Amém. No quarto mistério, contemplamos a apresentação de Jesus no templo. Levaram o menino a Jerusalém, a fim de apresentá-lo ao Senhor. Pai nosso que estais nos céus, santificado seja o vosso nome. Venha a nós o vosso reino. Seja feita a vossa vontade, assim na terra como no céu. O pão nosso de cada dia nos dai hoje. Perdoai as nossas ofensas, assim como nós perdoamos a quem nos tem ofendido. E não nos deixeis cair em tentação, mas livrai-nos do mal. Amém. Ave Maria, cheia de graça, o Senhor é convosco. Bendita sois vós entre as mulheres. Bendito é o fruto do vosso ventre, Jesus. Santa Maria, Mãe de Deus, rogai por nós, pecadores, agora e na hora de nossa morte. Amém. Ave Maria, cheia de graça, o Senhor é convosco. Bendita sois vós entre as mulheres. Bendito é o fruto do vosso ventre, Jesus. Santa Maria, Mãe de Deus, rogai por nós, pecadores, agora e na hora de nossa morte. Amém. Ave Maria, cheia de graça, o Senhor é convosco. Bendita sois vós entre as mulheres. Bendito é o fruto do vosso ventre, Jesus. Santa Maria, Mãe de Deus, rogai por nós, pecadores, agora e na hora de nossa morte. Amém. Ave Maria, cheia de graça, o Senhor é convosco. Bendita sois vós entre as mulheres. Bendito é o fruto do vosso ventre, Jesus. Santa Maria, Mãe de Deus, rogai por nós, pecadores, agora e na hora de nossa morte. Amém. Ave Maria, cheia de graça, o Senhor é convosco. Bendita sois vós entre as mulheres. Bendito é o fruto do vosso ventre, Jesus. Santa Maria, Mãe de Deus, rogai por nós, pecadores, agora e na hora de nossa morte. Amém. Ave Maria, cheia de graça, o Senhor é convosco. Bendita sois vós entre as mulheres. Bendito é o fruto do vosso ventre, Jesus. Santa Maria, Mãe de Deus, rogai por nós, pecadores, agora e na hora de nossa morte. Amém. Ave Maria, cheia de graça, o Senhor é convosco. Bendita sois vós entre as mulheres. Bendito é o fruto do vosso ventre, Jesus. Santa Maria, Mãe de Deus, rogai por nós, pecadores, agora e na hora de nossa morte. Amém. Ave Maria, cheia de graça, o Senhor é convosco. Bendita sois vós entre as mulheres. Bendito é o fruto do vosso ventre, Jesus. Santa Maria, Mãe de Deus, rogai por nós, pecadores, agora e na hora de nossa morte. Amém. Ave Maria, cheia de graça, o Senhor é convosco. Bendita sois vós entre as mulheres. Bendito é o fruto do vosso ventre, Jesus. Santa Maria, Mãe de Deus, rogai por nós, pecadores, agora e na hora de nossa morte. Amém. Ave Maria, cheia de graça, o Senhor é convosco. Bendita sois vós entre as mulheres. Bendito é o fruto do vosso ventre, Jesus. Santa Maria, Mãe de Deus, rogai por nós, pecadores, agora e na hora de nossa morte. Amém. Glória ao Pai, ao Filho e ao Espírito Santo, como era no princípio, agora e sempre. Amém. No quinto mistério, contemplamos o encontro de Jesus no templo. Eles o encontraram no templo, sentado em meio aos doutores. Pai nosso que estais nos céus, santificado seja o vosso nome. Venha a nós o vosso reino. Seja feita a vossa vontade, assim na terra como no céu. O pão nosso de cada dia nos dai hoje. Perdoai as nossas ofensas, assim como nós perdoamos a quem nos tem ofendido. E não nos deixeis cair em tentação, mas livrai-nos do mal. Amém. Ave Maria, cheia de graça, o Senhor é convosco. Bendita sois vós entre as mulheres. Bendito é o fruto do vosso ventre, Jesus. Santa Maria, Mãe de Deus, rogai por nós, pecadores, agora e na hora de nossa morte. Amém. Ave Maria, cheia de graça, o Senhor é convosco. Bendita sois vós entre as mulheres. Bendito é o fruto do vosso ventre, Jesus. Santa Maria, Mãe de Deus, rogai por nós, pecadores, agora e na hora de nossa morte. Amém. Ave Maria, cheia de graça, o Senhor é convosco. Bendita sois vós entre as mulheres. Bendito é o fruto do vosso ventre, Jesus. Santa Maria, Mãe de Deus, rogai por nós, pecadores, agora e na hora de nossa morte. Amém. Ave Maria, cheia de graça, o Senhor é convosco. Bendita sois vós entre as mulheres. Bendito é o fruto do vosso ventre, Jesus. Santa Maria, Mãe de Deus, rogai por nós, pecadores, agora e na hora de nossa morte. Amém. Ave Maria, cheia de graça, o Senhor é convosco. Bendita sois vós entre as mulheres. Bendito é o fruto do vosso ventre, Jesus. Santa Maria, Mãe de Deus, rogai por nós, pecadores, agora e na hora de nossa morte. Amém. Ave Maria, cheia de graça, o Senhor é convosco. Bendita sois vós entre as mulheres. Bendito é o fruto do vosso ventre, Jesus. Santa Maria, Mãe de Deus, rogai por nós, pecadores, agora e na hora de nossa morte. Amém. Ave Maria, cheia de graça, o Senhor é convosco. Bendita sois vós entre as mulheres. Bendito é o fruto do vosso ventre, Jesus. Santa Maria, Mãe de Deus, rogai por nós, pecadores, agora e na hora de nossa morte. Amém. Ave Maria, cheia de graça, o Senhor é convosco. Bendita sois vós entre as mulheres. Bendito é o fruto do vosso ventre, Jesus. Santa Maria, Mãe de Deus, rogai por nós, pecadores, agora e na hora de nossa morte. Amém. Ave Maria, cheia de graça, o Senhor é convosco. Bendita sois vós entre as mulheres. Bendito é o fruto do vosso ventre, Jesus. Santa Maria, Mãe de Deus, rogai por nós, pecadores, agora e na hora de nossa morte. Amém. Ave Maria, cheia de graça, o Senhor é convosco. Bendita sois vós entre as mulheres. Bendito é o fruto do vosso ventre, Jesus. Santa Maria, Mãe de Deus, rogai por nós, pecadores, agora e na hora de nossa morte. Amém. Glória ao Pai, ao Filho e ao Espírito Santo, como era no princípio, agora e sempre. Amém. Infinitas graças vos damos, soberana Rainha, pelos benefícios que todos os dias recebemos de vossas mãos liberais. Dignai-vos agora e para sempre tomarmos debaixo do vosso poderoso amparo, e para mais vos agradar, vos saudamos como a Salve Rainha. Salve Rainha, Mãe de Misericórdia, vida, doçura e esperança nossa salve. A vós bradamos, degradados filhos de Eva, a vós suspiramos gemendo e chorando neste vale de lágrimas. Eia, pois, advogada nossa, esses vossos olhos misericordiosos a nós volvei. E depois desse desterro, mostrai-nos Jesus, bendito é o fruto do vosso ventre. Ó clemente, ó piedosa, ó doce sempre Virgem Maria. Rogai por nós, Santa Mãe de Deus, para que sejamos dignos das promessas de Cristo. Em nome do Pai, do Filho e do Espírito Santo. Amém.
2: Acostumei meu coração a confiar sempre, em tudo, até o fim. Padre Jonas Abibe.

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Pai das misericórdias e Deus de toda consolação, ouvi-nos. Bom dia a você que se encontra aqui no Santuário Pai das Misericórdias e você que nos acompanha pelo sistema Canção Nova de Comunicação. Um ótimo dia, uma ótima manhã de sábado. Já fiquemos de pé para iniciarmos essa Santa Missa com muita alegria. Aproveite e pergunte para essa pessoa do seu lado, assim, fale com ela. Vamos viver bem a Santa Missa? Amém. Demos início com o nosso canto de entrada. Faço parte.

0: Em nome do Pai e do Filho e do Espírito Santo.
1: Amém.
0: A graça de nosso Senhor Jesus Cristo, o amor do Pai e a comunhão do Espírito Santo estejam convosco.
1: Bendito seja Deus que nos reuniu no amor de Cristo.
0: Bom dia.
1: Bom dia.
0: Sejam todos bem-vindos ao Santuário do Pai das Misericórdias. Sejam todos bem-vindos à Canção Nova. É com imensa alegria que nós queremos acolher cada um e aquilo que você traz no seu coração. Quando nós saímos de casa para vir à missa, nós nunca viemos sozinhos. Nós trazemos muita gente conosco. Por isso, diante deste altar, eu quero apresentar o seu coração, a sua vida, de forma especial, todos aqueles que nos pediram oração pelos falecidos desse dia, também sétimo dia de Luiz José, e todos aqueles que aqui colocaram as suas intenções. Quero rezar pela Canção Nova, por todos os membros do núcleo, do segundo elo, os vocacionados, os imersos, os nossos colaboradores, mas também quero rezar pelo aniversário de José Carlos e Bernadette, 45 anos de casado. Eles estão aqui? Está ali na frente. Vamos dar uma salva de palmas para o José Carlos e para a Bernadette. Nós colocamos a vida de vocês, o matrimônio de vocês, os filhos de vocês, diante deste altar. E assim, cada intenção do nosso coração. Abaixe por um instante a sua cabeça, feche os seus olhos. No início desta celebração eucarística, nós somos convidados a reconhecer que somos pecadores, necessitados da misericórdia e do amor de Deus. Por isso, confessemos os nossos pecados. Confesso a Deus Todo-Poderoso e a vós, irmãos e irmãs, que pequei muitas vezes por pensamentos e palavras, atos e omissões, por minha culpa, minha tão grande culpa. E peço à Virgem Maria, aos anjos e santos, e a vós, irmãos e irmãs, que rogueis por mim a Deus, nosso Senhor. Deus Todo-Poderoso, tenha compaixão de nós, perdoe os nossos pecados e nos conduza à vida eterna.
1: Amém.
0: Senhor, tende piedade de nós.
1: Senhor, tende piedade de nós.
0: Cristo, tende piedade de nós.
1: Cristo, tende piedade de nós.
0: Senhor, tende piedade de nós.
1: Senhor, tende piedade de nós.
0: Oremos. Ao celebrarmos a gloriosa memória da Santíssima Virgem Maria, nós vos pedimos, Senhor, que por sua intercessão também nós mereçamos receber a plenitude da vossa graça. Por nosso Senhor Jesus Cristo, vosso Filho que é Deus, e convosco vive e reina, na unidade do Espírito Santo por todos os séculos dos séculos.
1: Amém.
2: Leitura da profecia de Amós. Assim diz o Senhor: naquele dia reerguerei a tenda de Davi em ruínas e consertarei seus estragos, levantando-a dos escombros e reconstruindo tudo como nos dias de outrora. Deste modo possuirão todo o resto de Edom e das outras nações, que são chamadas com o meu nome, diz o Senhor, que tudo isso realiza. Eis que dias virão, diz o Senhor, em que se seguirão de perto quem ara e quem ceifa, o que pisa as uvas e o que lança a semente. Os montes destilarão vinho e as colinas parecerão liquefazer-se. Mudarei a sorte de Israel, meu povo cativo. Eles reconstruirão as cidades devastadas e as habitarão. Plantarão vinhas e tomarão vinho. Cultivarão pomares e comerão seus frutos. Eu os plantarei sobre o seu solo, e eles nunca mais serão arrancados de sua terra, que eu lhes dei. Diz o Senhor teu Deus. Palavra do Senhor.
1: Graças a Deus.

Quero ouvir o que o Senhor irá falar. É a paz que Ele vai anunciar. A paz para o seu povo e seus amigos. Para os que voltam ao Senhor.

que é bom, e a nossa terra nos dará suas colheitas. A justiça andará na sua frente, e a salvação há de seguir os passos seus.

0: Ele está no meio de nós.
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2: Segundo Mateus.
0: Glória a vós, Senhor.
2: Naquele tempo, os discípulos de João aproximaram-se de Jesus e perguntaram: por que razão nós e os fariseus praticamos jejuns, mas os teus discípulos não? Disse-lhes Jesus: por acaso os amigos do noivo podem estar de luto enquanto o noivo está com eles? Dias virão em que o noivo será tirado do meio deles. Então, sim, eles jejuarão. Ninguém põe remendo de pano novo em roupa velha, porque o remendo repuxa a roupa e o rasgão fica maior ainda. Também não se põe vinho novo em odres velhos, senão os odres se arrebentam, o vinho se derrama e os odres se perdem. Mas vinho novo se põe em odres novos, e assim os dois se conservam. Palavra da salvação.
0: Glória a vós, Senhor.
2: Meus queridos irmãos e irmãs, o evangelho deste sábado, da 13ª semana do tempo comum, nós encontramos uma pergunta feita pelos discípulos de João. Eles chegam a Jesus e perguntam: por que razão nós e os fariseus praticamos jejuns, mas os teus discípulos não? À primeira vista, parece uma pergunta simples, uma pergunta até mesmo legítima. Afinal, o jejum era também uma prática religiosa importante, presente na tradição de Israel. João Batista, que apresentava aos seus discípulos uma vida austera, também formava os seus discípulos numa espiritualidade marcada pela penitência, pela conversão, por causa da espera do Messias. E aqui o problema não está no jejum em si. O problema está quando uma prática religiosa deixa de ser caminho para Deus e se torna medida para julgar os outros. Aqui está o problema. O problema está quando a prática religiosa deixa a sua finalidade e passa a você olhar os outros de cima para baixo, ao ponto de julgar os outros. Jesus não condena o jejum de forma nenhuma, pelo contrário, ele mesmo dirá que virão dias em que os seus discípulos jejuarão, e é uma prática que até hoje a igreja nos convida a fazer. Existem dias da igreja, pelo menos 2 dias do ano, que é obrigatório para todos os cristãos católicos jejuarem: quarta-feira de cinza e sexta-feira santa. Mas a igreja também pede que todas as sextas-feiras que não caia solenidade, o cristão católico também jejue. E se não jejuar, precisará fazer uma prática de devoção e piedade, que não substitui, não é regra. Ou seja, o jejum também é caro a nós. Jesus não condena o jejum, mas Jesus quer ensinar os seus discípulos e nos ensinar que nenhuma prática religiosa tem valor se estiver desligada da relação viva com Ele. Se eu faço uma prática religiosa que não me uno a Nosso Senhor, não vale de nada, meus irmãos. O centro da fé não é simplesmente cumprir uma prática religiosa, observar normas ou multiplicar devoções, rezar o dia inteiro e não me unir a Nosso Senhor. O mais urgente é a união da minha alma com Ele. O centro da fé cristã é uma pessoa. É por isso que você saiu de casa. Você não veio apenas cumprir tabela, participando da missa. Eu digo principalmente para nós, irmãos de comunidade, membros da comunidade Canção Nova, nós não estamos aqui para cumprir tabela, nós não viemos às 7 da manhã para que o nosso dia fique livre, não. Nós viemos nos encontrar com aquele que é o sentido da nossa vida. Aquele que é a razão de tudo. Se a prática religiosa não for para encontrar-se com Jesus, não vale a pena nada. Por isso que a fé, o centro da nossa fé, é uma pessoa. É o encontro com essa pessoa que muda todas as realidades que nós vivemos. Por isso, Jesus responde com uma imagem muito bonita. Ele diz: podem os convidados do casamento ficar tristes enquanto o noivo está com eles? Jesus se apresenta como um noivo. Ele é aquele que veio unir Deus à humanidade. Ele é aquele que inaugura um tempo novo, aquele que transforma a religião não apenas em uma prática, mas em um encontro. É aquele que vem transformar a obrigação em amor. É aquele que vem transformar a prática em comunhão. Por isso, não faz sentido nós fazermos qualquer outra realidade se não for com Ele. É para nos encontrarmos com Ele. Ele é a razão de tudo. Jesus é o brilho do nosso olhar. E aqui, meu irmão, aqui está uma grande tentação da vida espiritual. Nós somos tentados a transformar Deus em alguém que podemos controlar por meio das nossas práticas religiosas. E isso é uma tentação, tá? Nós achamos que fazendo o nosso dever, nós podemos controlar nosso Senhor. Nós precisamos rezar, precisamos fazer tudo, mas não para controlá-lo. Às vezes nós pensamos assim: eu rezo, eu jejum, eu cumpro minhas obrigações, então Deus deve agir como eu espero. Não é assim. Mas isso já não é mais fé. Isso é tentativa de controle. E nós não rezamos para mudar Deus. Nós não rezamos para isso. A verdadeira fé não controla Deus. A verdadeira fé se entrega para Deus. Nós rezamos para mudar o nosso coração e aceitar que o que Deus tem é muito melhor do que nós queremos. Às vezes não é compatível, mas é muito melhor. As práticas religiosas são necessárias, são preciosas, meus irmãos. Por isso nós precisamos rezar, por isso nós precisamos jejuar, nós precisamos participar da Santa Missa, nós precisamos nos confessar, fazer a nossa adoração, fazer a nossa penitência, viver a caridade. Mas tudo isso precisa nascer de uma relação real com Jesus, pessoal com Jesus. O padre Jonas não gastou a sua vida à toa. Ele disse que precisa evangelizar os batizados. O que que é isso? Os batizados muitas vezes não se encontraram pessoalmente com Jesus. Esta é a missão da Canção Nova. Nós estamos aqui para isso, para que você se encontre com a pessoa de Cristo. Quando a prática perde o vínculo com o noivo, ela se torna peso. Ela se torna comparação com a vida dos outros. Ela se torna até julgamento, como o evangelho de hoje. E muitas vezes ela se torna orgulho espiritual, ao ponto de dizer: os outros da minha casa precisam se converter, eu não. Cuidado. A prática religiosa precisa de um encontro. Se não tiver um encontro, não vale de nada. Por isso nós podemos estar dentro da igreja, Nós podemos ter uma vida religiosa intensa, nós podemos conhecer a doutrina, nós podemos cumprir muitas coisas e ainda assim correr o risco de não colocar Jesus no centro. O evangelho de hoje, meus irmãos, nos provoca justamente nisso. Será que eu vivo a minha fé como um encontro com Cristo ou apenas uma soma de práticas religiosas que muitas vezes só me pesam? Jesus não quer discípulos movidos apenas pela obrigação. Quem ama vai além da obrigação. Ele quer discípulos apaixonados pelo noivo, porque quem ama reza de outro modo. Quem ama jejua de outro modo. Quem ama serve de outro modo. Quem ama obedece não como escravo, mas sabe que é filho. Quem ama não usa a religião para se sentir superior a ninguém, mas para se tornar mais humilde, para se tornar mais livre, para se tornar mais misericordioso. Por isso, neste sábado, onde a igreja volta o seu olhar para a figura da Virgem Maria, neste sábado onde nós celebramos a Santa Maria, no sábado, nós podemos olhar para Nossa Senhora como aquela que viveu perfeitamente essa relação íntima com Deus. Ela viveu tudo a partir de uma profunda escuta e de uma profunda entrega a Nosso Senhor. Meus irmãos, a grandeza da Virgem Maria está em ter feito da sua própria vida uma resposta de amor. Faça-se em mim segundo a tua palavra. Maria nos ensina que a verdadeira religião, ela começa no coração que escuta, no coração que acolhe e no coração que se entrega. Ela não quis controlar Deus. Ela até perguntou como isso vai se dar, mas ela não quis controlar. Ela permitiu que Deus conduzisse a sua vida. Por isso, ela se tornou a mulher nova, o odre novo, capaz de receber o vinho novo da salvação. Meus irmãos, peçamos a Deus essa graça. Não é à toa que a igreja nos sábados pede de nós que nós voltemos o nosso olhar à Santíssima Virgem Maria. Sabe por quê? Porque naquela semana da paixão, naquele sábado santo, toda a fé da igreja se resumiu na fé de uma única mulher. Ela não duvidou da salvação. Naquele sábado silencioso, onde os discípulos estavam com medo, onde todos se escondiam, se dispersaram, acharam que tinham chegado à derrota, a fé da igreja se sustentou na fé de uma mulher. Por isso, peçamos à Virgem Maria, nesse dia, a graça de não viver uma fé apenas de aparência, de não viver uma fé apenas de comparação, ou até mesmo de obrigação. Que nossas práticas religiosas sejam expressão de um amor verdadeiro por Jesus. Que a nossa oração, meu irmão, nos coloque diante de Deus com sinceridade. Que o nosso jejum nos torne mais livres e não prepotentes. Que a nossa participação na Eucaristia renove em nós a alegria de estarmos diante do noivo. Porque no fim, o cristianismo, volta a dizer, não é simplesmente uma religião de práticas. O cristianismo é uma vida fundada em Cristo. É Ele o noivo. É Ele o centro. É Ele o critério para tudo. É Ele quem dá sentido a tudo que fazemos. Que a Virgem Maria nos ajude a encontrarmos aquele que é a alegria dos nossos dias. Que a Virgem Maria nos ajude a viver uma fé mais verdadeira, mais livre e mais profundamente unida ao seu Filho Jesus. Louvado seja nosso Senhor Jesus Cristo.
0: Para sempre seja louvado.
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0: Orai, irmãos e irmãs, para que o meu e o vosso sacrifício seja aceito por Deus Pai Todo-Poderoso.
1: Receba, Senhor, por tuas mãos esse sacrifício, para a glória do seu nome, para o nosso bem e de toda a sua santa igreja.
0: Senhor, na jubilosa memória da mãe do vosso filho, apresentamos oferendas de louvor e vos pedimos que este intercâmbio de dons faça crescer em nós os frutos da eterna redenção. Por Cristo nosso Senhor.
1: Amém.
0: O Senhor esteja convosco.
1: Ele está no meio de nós.
0: Corações ao alto.
1: O nosso coração está em Deus.
0: Demos graças ao Senhor nosso Deus.
1: É nosso dever e nossa salvação.
0: Na verdade, é digno e justo. É nosso dever e salvação dar-vos graças sempre em todo lugar. Senhor Pai Santo, Deus Eterno e Todo-Poderoso, fonte da vida e da alegria. Na plenitude dos tempos, revelastes o mistério escondido nos séculos antigos, para que o mundo inteiro recuperasse a vida e a esperança. Pois em Cristo, novo Adão, e em Maria, nova Eva, manifestastes o mistério da vossa igreja, como primícia da humanidade redimida. Por este dom admirável, toda a criação, na força do Espírito Santo, retorna ao caminho original da Páscoa eterna. Por isso, com os anjos e todos os santos, proclamamos a vossa glória, dizendo a uma só voz:
1: Santo, santo, santo, Senhor Deus do universo, o céu e a terra proclamam a vossa glória. Hosana nas alturas. Bendito que vem em nome do Senhor. Hosana nas alturas.
0: Na verdade, ó Pai, vós sois santo, fonte de toda santidade. Santificai, pois, estes dons, derramando sobre eles o vosso Espírito, a fim de que se tornem para nós o corpo e o sangue de nosso Senhor Jesus Cristo.
1: Enviai o vosso Espírito Santo,
0: estando para ser entregue e abraçando livremente a paixão. Jesus tomou o pão, pronunciou a bênção de ação de graças, partiu e o deu aos seus discípulos, dizendo: Tomai todos e comei, isto é o meu corpo, que será entregue por vós.

mesmo modo, no fim da ceia, ele tomou o cálice em suas mãos e, dando graças novamente, o entregou aos seus discípulos, dizendo: tomai todos e bebei. Este é o cálice do meu sangue, o sangue da nova e eterna aliança, que será derramado por vós e por todos para a remissão dos pecados. Fazei isto em memória de mim.

0: mistério da fé e da salvação do mundo.
1: Salvador do mundo, salvai-nos, vós que nos libertastes pela cruz e ressurreição.
0: Celebrando, pois, o memorial da morte e ressurreição do vosso Filho, nós vos oferecemos, ó Pai, o pão da vida e o cálice da salvação. E vos agradecemos porque nos tornastes dignos de estar aqui na vossa presença e vos servir.
1: Aceitai, ó Senhor, a nossa oferta.
0: Suplicantes vos pedimos que, participando do corpo e sangue de Cristo, sejamos reunidos pelo Espírito Santo num só corpo.
1: O Espírito nos una num só corpo.
0: Lembrai-vos, ó Pai, da vossa Igreja, que se faz presente pelo mundo inteiro, que ela cresça na caridade em comunhão com o Papa Leão, com o nosso Bispo Vladimir, os bispos do mundo inteiro, os presbíteros, os diáconos e todos os ministros do vosso povo.
1: Lembrai-vos, ó Pai, da vossa Igreja.
0: Lembrai-vos também, na vossa misericórdia, dos nossos irmãos e irmãs, que adormeceram na esperança da ressurreição, e de todos que partiram desta vida, acolhei-os junto a vós, na luz da vossa face.
1: Concedei-lhes, ó Senhor, a luz eterna.
0: Enfim, nós vos pedimos, tende piedade de todos nós, e dai-nos participar da vida eterna, com a Virgem Maria, Mãe de Deus, São José, seu castíssimo esposo, os apóstolos, Santa Isabel de Portugal e todos os santos que neste mundo viveram na vossa amizade, a fim de vos louvarmos e glorificarmos por Jesus Cristo, vosso Filho. Por Cristo, com Cristo e em Cristo, a vós, Deus Pai Todo-Poderoso, na unidade do Espírito Santo, toda honra e toda glória, por todos os séculos dos séculos.
1: Amém.
0: Rezemos com amor e confiança a oração que o Senhor Jesus nos ensinou. Pai nosso,
1: santificado seja o vosso nome. Venha a nós o vosso reino. Seja feita a vossa vontade, assim na terra como no céu. O pão nosso de cada dia nos dai hoje. Perdoai as nossas ofensas, assim como nós perdoamos a quem nos tem ofendido. E não nos deixeis cair em tentação, mas livrai-nos do mal.
0: Livrai-nos de todos os males, ó Pai, e dai-nos hoje a vossa paz. Ajudados pela vossa misericórdia, sejamos sempre livres do pecado e protegidos de todos os perigos, enquanto aguardamos a feliz esperança e a vinda do nosso Salvador, Jesus Cristo.
1: Vosso é o reino, o poder e a glória para sempre.
0: Senhor Jesus Cristo, dissestes aos vossos apóstolos: eu vos deixo a paz, eu vos dou a minha paz. Não olheis os nossos pecados, mas a fé que anima a vossa Igreja. Dá-lhe, segundo o vosso desejo, a paz e a unidade. Vós que sois Deus com o Pai e o Espírito Santo.
1: Amém.
0: A paz do Senhor esteja sempre convosco.
1: O amor de Cristo nos uniu. Cordeiro de Deus, que tirais o pecado do mundo, tende piedade de nós. Cordeiro de Deus, que tirais o pecado do mundo, tende piedade.

0: Cordeiro. Eis Jesus, o Cordeiro de Deus, que tira o pecado do mundo.
1: Senhor, eu não sou digno de que entreis em minha morada, mas dizei uma palavra, serei salvo. Irmãos e irmãs, chegou o momento mais importante da Santa Missa, que é a Sagrada Comunhão. Que nós possamos nos aproximar do Santo Altar com fé e piedade. Que comunguem aqueles que participaram da missa desde o seu início. A comunhão pode ser recebida na boca ou na mão. Se for na mão, coloque uma mão sobre a outra, em forma de trono. Com todo cuidado e atenção também aos fragmentos da Santa Eucaristia. Que nós possamos comungar diante do ministro. Aqueles que não puderem comungar de uma forma sacramental aqui no santuário, ou você que nos acompanha de casa, façam deste momento a sua comunhão espiritual.

0: Desde agora gerações hão de chamar-me de bendita, pois ele viu a pequenez de sua serva. Oremos. Senhor, saciados pelo alimento celestial, nós vos rogamos a graça de confessar com palavras e testemunhar com obras o vosso Filho nascido da Virgem Maria e recebido no sacramento, ele que vive e reina pelos séculos dos séculos.
1: Amém.
0: Convido a você a voltar o seu olhar ao mosaico do Pai das Misericórdias e com piedade, zelo e devoção, rezemos juntos a oração ao Pai das Misericórdias. Pai das Misericórdias e Deus de toda consolação, ouvi a súplica confiante que vos apresentamos neste momento. Acolhei este povo que vem cheio de fé e esperança ao vosso santuário. Consolai os aflitos, socorrei os necessitados, enxugai as lágrimas aqui derramadas, amparai os fracos e recebei em vossos braços paternos este filho pródigo que volta para vós. Dai-nos a graça de sermos instrumentos da vossa misericórdia na vida dos nossos irmãos, para que assim o vosso nome seja amado em nossa família e em nossa nação. Tudo isso vos pedimos por vosso Filho Jesus Cristo, que convosco vive e reina na unidade do Espírito Santo.
1: Amém.
0: Pai das misericórdias e Deus de toda consolação,
1: ouvi-nos.
0: Se você tem algum objeto que quer abençoar, a sua água, pode apresentar agora diante do Padre. A nossa proteção está no nome do Senhor. Bendito sois, Senhor, fonte e origem de toda bênção, pois vos alegrais com vigor da piedade dos vossos fiéis. Permanecei ao lado deles e concedei que eles usem esses sinais de fé e piedade para transformar-se na imagem do vosso Filho, que vive e reina para sempre.
1: Amém. Amém.
0: Mais uma vez, sejam todos bem-vindos ao Santuário, à Canção Nova. Nós queremos acolher com muita alegria a sua vida, a sua família e as intenções do seu coração. Também agradeço a equipe, Ministério, os ministros da Eucaristia, o Ministério de Música, a equipe que conseguiu que essa evangelização alcançasse a vida de tanta gente. Canção Nova é uma bênção. Nós não temos noção aonde essa missa hoje foi parar. Por quê? Simplesmente porque nós encontramos uma pessoa que mudou a nossa vida. O nome dele é Jesus. Quando nós nos encontramos com ele, tudo fica diferente. Por isso, seja bem-vindo ao lugar onde você pode encontrar-se com aquele que pode mudar a sua vida. Vamos pedir a bênção de Deus sobre nós. O Senhor esteja convosco.
1: Ele está no meio de nós.
0: Por intercessão da bem-aventurada Virgem Maria, a Mãe da Canção Nova, desça sobre vós a bênção de Deus Todo-Poderoso, Pai e Filho e Espírito Santo.
1: Amém.
0: Glorificai o Senhor com a vossa vida e de em paz o Senhor vos acompanhe.
1: Graças a Deus.

0: belo louvar ao Senhor e cantar ao teu nome, ó Altíssimo. Anunciar de manhã o teu amor e a tua fidelidade durante a noite. Salmo 92, versículos 2 e 3.
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1: Basta-te a minha graça, pois é na fraqueza que a força se realiza plenamente. Segunda carta aos Coríntios, capítulo 12, versículo 9.
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3: Eu me uno agora a todos aqueles que esperaram e chegaram. E me uno a todos aqueles que esperam. E eu digo a eles: você também chegará. Confie nisso. Acredite nisso. A palavra mestra é esta: confie. Diga comigo: eu confio, Senhor. De todo o meu coração eu confio. E por isso, Senhor, eu vou em frente, aguardando que serei atendido. A tua palavra vai se realizar. Ele se comoverá à voz do meu clamor. E logo que me ouvir, me atenderá.
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1: É assim que nós estamos juntos hoje. Você pode rememorar o seu Pentecostes. E se você não teve ainda o seu Pentecostes, ainda é tempo. Realmente hoje é o dia. Então, Senhor, diante daquilo que eu pude falar, diante daquilo que eu pude testemunhar aos meus irmãos, eu preciso pedir, Senhor, que cada um deles, sem exceção, receba uma efusão nova do Espírito Santo. E que aqueles que não o receberam, Senhor, recebam agora o teu Espírito Santo, como aconteceu no Pentecostes, e o Espírito Santo desceu sobre cada um deles em forma de línguas de fogo, e todos ficaram cheios do Espírito Santo e todos começaram a orar em línguas.
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1: Jesus é a palavra do Pai, Ele agora está atingindo você com a sua graça. Esteja você em que estado estiver, ou na mornidão do sapo sendo cozido, ou na pior, o Senhor está querendo agora arrebanhar você, arrancar você, e mais, vindo você para o Senhor, fazer de você uma arma de luz nas mãos dele.
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2: Jesus está no céu, ao lado do Pai, governando com o Pai. E veja, Ele está governando as nossas vidas. Ele está governando o destino do mundo. E o maior interesse de Jesus somos nós. O maior interesse de Jesus não são as coisas. Claro, Jesus rege, Jesus governa os acontecimentos da humanidade, sim. Mas o maior interesse dele somos nós, é a nossa salvação. Ele disse, claro, eu vim para fazer não a minha vontade, mas a vontade do meu Pai que está nos céus. E a vontade do meu Pai é que eu não perca nenhum daqueles que Ele me deu.
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1: O mundo não tem visto as nossas obras de filhos da luz. Pelo contrário, o mundo nos vê assim, muito coniventes, igualzinho a eles. Até gostamos de ser igual ao que todo mundo é. Não podemos ser diferentes, não podemos nos mostrar diferentes, radicais, fanáticos, porque isso, segundo o mundo diz, isso é fanatismo, isso é radicalismo. E claro, nós queremos estar sempre na média e na moda.
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1: Então, meus irmãos, no dia de hoje, a palavra de Deus está mostrando a exaltação de Jesus. Esse Jesus que se humilhou fazendo-se homem, esse Jesus que viveu na simplicidade e na humildade de um servo, esse Jesus que vai até a cruz como se fosse um criminoso, como se fosse um escravo, um desprezado, alguém que ficou até mesmo sem feições humanas, como diz o livro de Isaías. Mas porque ele foi obediente e pela sua obediência ele abriu as portas da salvação, ele foi exaltado.
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5: Estou convidando também aos casados e às casadas. Assuma com o Senhor agora um compromisso de viver a fidelidade no seu casamento. Primeiro, a sua vida conjugal, ser uma vida conjugal, claro, você tem direito a isso, pelo contrário, você está vivendo o sacramento do matrimônio. Sim, na sua relação sexual de casado, você está vivendo o seu sacramento do matrimônio. O sacramento do matrimônio existe para isso, que você viva as suas relações conjugais de maneira pura, de maneira santa, quer dizer, como Deus quer.
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1: Estamos com aquela mulher de que falou-nos o Evangelho, sofrendo esse fluxo de sangue, essa hemorragia crônica, e perdendo forças. E eu diria, perdendo carisma. Que o carisma é de Deus, mas ele está em nós, como que num vaso. E é por isso que nós clamamos misericórdia e piedade ao Senhor. Misericórdia.
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2: Deus nos deu exércitos de anjos, dos quais são comandantes São Gabriel, São Miguel, São Rafael. E eles estão para nos guardar, para nos proteger numa batalha, numa guerra, na qual nós sozinhos não somos nada. Mas muito obrigado, Senhor, porque nos deu os santos anjos. Senhor, o Senhor já anunciou a vitória. Sim, nós acolhemos hoje a vitória, mas sabemos que estamos em luta e para isso precisamos dos teus santos anjos. Principalmente, manda, Senhor, o teu anjo Miguel, o anjo batalhador, o anjo lutador, para ser aquele que batalha em nosso favor, aquele que vence, para que tenhamos a vitória em ti, nosso Senhor Jesus Cristo, no nome do Pai, do Filho e do Espírito Santo. Amém.
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2: Coragem! Eu venci o mundo. Realmente ele venceu não apenas as dificuldades, ele venceu o mundo. Com ele nós venceremos, o nosso mundo será. Ele não tirou a primeira parte. Ele dizendo que venceu o mundo, ele não tirou a primeira parte. Tanto assim que dizendo aquilo, logo em seguida ele vai para o Jardim das Oliveiras. Lá ele vai ser traído por Judas, e veja, por um apóstolo. Daí ele vai ser preso, vai ser levado ao tribunal, vai ser julgado, vai ser condenado, vai ser levado a Pilatos. Você sabe toda a sequência, até ser pregado na cruz, até morrer, até ser sepultado, no meio da zombaria do povo que dizia: desce da cruz, se és profeta, se és o filho de Deus. Jesus passou por tudo isto, porque nesse mundo tereis tribulações, mas eu venci o mundo. Mas, gente, ele não tirou a primeira parte. Nesse mundo tereis tribulações, mas que beleza, mesmo passando por todas essas tribulações, se nós ouvimos o Senhor, se nós seguimos os caminhos do Senhor, nós encontramos felicidade. E como encontramos?
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3: Então, para lutar com essas miríades de demônios, existem miríades de anjos. Estão aí os três chefes, é por isso que são arcanjos. São Gabriel, São Rafael e São Miguel. Para serem os comandantes, e são os comandantes de exércitos de anjos para a nossa defesa. E hoje é o dia de nós nos lembrarmos disso. Hoje é o dia de nós nos unirmos a eles. Hoje é o dia de nós nos alertarmos e retomarmos a nossa vida, buscando a presença, buscando a proteção dos anjos, porque nós precisamos deles, nós precisamos da proteção deles. Seus filhos precisam da proteção dos anjos, seu casamento precisa da proteção dos anjos. Olhe o que fez o arcanjo Rafael com Sara e Tobias.
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1: Esta é a graça que o Senhor tem para nós e na qual nós podemos confiar. Mas o Senhor está aí. O Senhor é o nosso mestre. Diga comigo: o Senhor é o meu mestre. Nos caminhos da aflição e da angústia, Ele me toma pela mão e me conduz como mestre. Eu agradeço, Senhor. Preciso de Ti. Conduz-me, meu Senhor. Mais do que tudo, és o meu Pai. Ensina-me, Senhor.
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5: Durante a Idade Média, santos e místicos em nossa igreja aprofundaram a devoção ao sangue de Jesus. Em 1849, o Papa Pio XI instituiu a festa do sangue de Jesus. Anos mais tarde, São João 23 incentivou e recordou a toda a igreja que o sangue de Jesus é fonte de unidade, perdão e esperança. 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
0: Sejam fortes e corajosos, não tenham medo, porque o Senhor, seu Deus, é quem vai com você. Livro do Deuteronômio, capítulo 31, versículo 6. 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

9:06. Bom dia pra você que está na sintonia da Canção Nova FM. Bom dia, família Canção Nova. É eu, Patrícia Cabral, chegando pra te fazer companhia nesta manhã de sábado. Sabadão aqui em Cachoeira Paulista. Hoje nublado aqui. E aí na sua região, como se encontra? Como está aí? É, vamos juntos até o meio-dia. Hoje, 4 de julho de 2026. Bom dia pra você. É, e eu quero abraçar você, você que tá aí ligadinho em toda a rede Canção Nova de rádio, em qualquer parte deste país, ouvindo aí a programação da Canção Nova FM. Você que nos acompanha pelo site rádio.cancãonova, rádiocancãonova.com. Você que está aí conosco também pelos nossos aplicativos, pelo CN Plus. Seja muito bem-vindo, bem-vinda. Tá trabalhando, tá em casa, tá acordando agora. Bom dia pra você. Bom dia também pro Edmar, que está junto conosco aqui nos nossos estúdios ali na nossa mesa. Bom dia, Edmar, e bom dia pra você em qualquer parte deste Brasil, mas também deste mundo, porque eu sei que tem muita gente que nos ouve fora do Brasil também. Deus abençoe você. Eu não sei se aí é bom dia, boa tarde, boa noite, mas vamos juntos aqui no nosso estúdio Canção Nova. Olha, eu não gosto de fazer programa sozinha, eu quero muito, muito, muito a sua companhia por aqui, eu já pedi licença pra entrar aí e ficar com você, então eu quero você aqui comigo também, então participe comigo aqui no WhatsApp 12991455871, 12991455871, pode enviar sua mensagem, pode mandar o seu pedido musical aí nesta manhã, nesse sabadão, o que você tá fazendo, o que você gostaria de ouvir aqui na programação da Canção Nova FM. Então já pode mandar pra nós também seu pedido musical. E pra começar bem o estúdio Canção Nova, vamos de música? É, vamos abrir de música aqui nesta manhã. Deus abençoe você, Ana Lúcia. Abre pra nós, Nada Me Faltará.

você curtindo o som de Gerados pela Imaculada aqui nesta manhã de sábado. Eu sou da Imaculada, também Ana Lúcia, abrindo a nossa programação musical. É, e eu quero saber de você, 12991455871, este é o nosso WhatsApp, pra você que tá acordando agora, pra você que acordou desde cedo. Eu sei que tem gente que acorda cedinho aí, liga a Rádio Canção Nova e passa a manhã inteira, o dia inteiro aí, ouvindo a Canção Nova, né? Tem gente que já acorda aí, já liga o rádio, tem gente que vai fazer compra, vai pegar o carro aí, vai sair pra rua, liga o radinho Canção Nova. Eu não sei se você tá aí no carro, não sei se você agora tá fazendo uma boa caminhada, ouvindo aí a Rádio Canção Nova, se você tá aí arrumando a sua casa, a sua cozinha, fazendo café da manhã, ouvindo a Rádio Canção Nova. É, gente, eu saí de casa agora e tem bastante gente dormindo lá em casa ainda, então tem gente que tá fazendo café agora, tá bom? Então, como que tá o cafezinho aí? O que é que tem pra tomar café hoje? Tem um bolinho gostoso, um pãozinho quentinho. Então, você que tá aí na sintonia da Canção Nova, você que tem gente que acordou, ó, faz é tempo, né? Já tá aí trabalhando, como eu e o Edmar aqui nesta manhã de sábado. Então, eu não sei o que você está fazendo, curtindo a nossa programação. Mas hoje você pode pedir música aqui no estúdio Canção Nova. Então, não perde tempo, tá bom? Porque as primeiras que chegar, a gente vai tocando. 12991455871. Este é o nosso WhatsApp para sua participação aqui neste sabadão. E hoje aqui no estúdio a gente vai conversar um pouquinho sobre a missão de um profeta. Eita, nós! A gente recebe no batismo a missão de ser profeta e rei? Então, todo mundo é chamado a ser profeta. Mas, afinal de contas, o que significa ser profeta? Qual é a missão de um profeta? Então, a gente vai conversar um pouquinho sobre isso aqui no nosso programa de hoje, tá bom? Para você entender que você também é chamado a ser este profeta, que você também é chamado a ser esse anunciador. Mas, olha só, o profeta, ele não é alguém que entretém, tá bom? Também não é aquele que prevê o futuro, que lê mão, não é nada disso. E muito menos alguém que vive anunciando medo ou calamidade. Isso não diz de profeta. Ah, o profeta é aquele que vai anunciar a destruição. Não, esse não é o profeta, tá bom, minha gente? O profeta é, antes de tudo, um homem e uma mulher de Deus. Ponto. É um homem e uma mulher de Deus. Vai ouvir quem? Ele vai ouvir Deus. Quem que ele escuta em primeiro lugar? Deus. Então, o profeta, ele é, antes de tudo, um homem e uma mulher de Deus. Alguém chamado, escolhido e enviado por Deus. Assim como foi Jeremias, como foi Isaías, como foi Elias, como foi Oséias e tantos outros profetas que a gente vê aí na palavra de Deus, né? A missão do profeta não é adivinhar o amanhã, viu? Não é dizer coisas do futuro. Não, mas é discernir o hoje, o agora, ele precisa discernir o hoje, é ajudar o povo a ouvir a voz de Deus no meio das situações de sua vida. A gente vê aí o Jonas, né, profeta? Então, ele tinha que discernir o tempo lá, ele tinha que anunciar pro povo lá que o povo precisava se converter, mas era pro tempo presente, não era pro futuro, era pro tempo presente. Então, a missão dele é justamente ajudar o povo a abrir o ouvido do povo para ouvir a voz de Deus. Esta é uma das grandes missões aí do profeta. Desde sempre, Deus, ele sempre suscita profetas para guiar, para corrigir e lembrar o seu povo. É preciso escutar o Senhor. Então, a voz do profeta é essa, é aquela que clama, que grita. É preciso ouvir a voz de Deus, meu povo. Então, abre os ouvidos para ouvir Deus. E principalmente nos momentos de insegurança, quando tudo parece confuso, é que a voz de Deus nos mantém firme, nos envolve e nos devolve a paz e também nos mostra o caminho. A palavra de Deus nos diz: não temais, nem vos assusteis, porque o Senhor está convosco. Então hoje, Deus também quer falar com você que está disposto a ouvir aí, a você que está ouvindo a Rádio Canção Nova e está disposto a ouvir a voz de Deus, Deus quer falar com você. Então continue aí no Estúdio Canção Nova. Você está curtindo a nossa programação, agora são 9h19, onde você está aí na sintonia, em qual cidade você está curtindo aí a programação da Canção Nova FM, conta aí pra mim, tá bom? 12991455871, agora vai chegando música pra você que está ligadinho conosco. E olha só, hoje tem brinde aqui pra você, antes de chamar a música, deixa eu contar aqui pra você, hoje tem brinde, eu não tinha visto aqui, ó.
Tem brinde pra você que tá aí ouvindo a Rádio Canção Nova, que vai pedir a sua música, que vai mandar o seu alô, mas que também vai responder pra mim como você tem sido profeta, como você tem sido a voz de Deus aí na sua comunidade, na sua paróquia, na sua rua, na sua casa. Como que você tem sido essa voz de Deus aí? Conta pra mim aqui, tá bom? 12991455871. E olha só, hoje quem participa vai estar concorrendo a um super kit, Edmar. Eu quero esse kit aqui, Edmar, porque tá top das galáxias, hein? Ó, quem participar hoje vai estar concorrendo a uma camiseta PHN. Não é só isso não, tá bom? Um terço Pai das Misericórdias e ainda uma xícara de Nossa Senhora de Guadalupe. Então, ó, se você vem pro PHN, você vai ter aí uma xícara, uma caneca pra você ir beber água nos lugares aqui. Você vai ter o terço pra você sair pela chácara e ainda desfilar com a camiseta do PHN. Se você não vem PHN, você vai estar em casa aí, ó, deitadão no sofá, vendo o PHN, com a sua xícara de Nossa Senhora de Guadalupe, com o tercinho do Pai das Misericórdias e ainda uniformizado aí com a camiseta PHN. Então, você que tá na sintonia, hoje é esse super kit que a gente vai estar sorteando aqui no nosso programa, no final do programa, para você que participa. Como você tem sido esse profeta, como você tem sido a voz de Deus aí no lugar onde você está, na sua casa, na sua paróquia, na sua comunidade, conta para mim. 12991455871, enquanto você vai participando, mandando o seu alô, a gente vai chegando de música aqui, porque Ministério Amor e Adoração vai estar cantando no show PHN. Semana que vem, essa semana agora, viu gente? Já começa quarta-feira, PHN aqui na Canção Nova e a gente já está em ritmo de PHN.

0: 9h27, apenas começou você curtindo Igor Fernandes aqui na programação da Canção Nova FM, mas olha, tá só começando Estúdio Canção Nova. Nós vamos juntos até o meio-dia, tá bom? Enquanto isso, vai participando, mandando sua música, mandando seu alô e também dizendo para nós aí como que você vive esse ser profeta aí na sua paróquia, na sua casa, na sua comunidade. Estou esperando por você aqui nesta manhã, tá bom? 12991455871, este é o nosso WhatsApp. Enquanto você participa, intervalo e eu já volto.
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9h32, você está curtindo Canção Nova FM. Bom dia para você aí que acabou de chegar. Você está na sintonia certa, viu? Eu, Patrícia Cabral, te faço companhia aqui no estúdio Canção Nova nesta manhã de sábado, dia 4 de julho, até o meio-dia, viu, minha gente? Vocês vão ter que me aguentar até o meio-dia. Mas, ó, a gente vai atender agora o pedido musical, mas antes eu vou com alterado mesmo, vamos de alterado com o Ministério Sacrário, e logo depois eu vou atender aí ao pedido musical da Cida de Guaratinguetá. Ela pediu uma música com Rogerinha e a gente vai curtir A Mãe do Agora, tá bom? Então você que tá ligadinho aí na programação da Canção Nova FM, sobe o som porque chegou música pra você.

9 horas e 40 minutos. Olha que delícia, gente. É bom demais ouvir o povo de Deus. A Maria, ela é de Gaspar, Santa Catarina. Ela diz, bom dia, tudo bem aqui? Fazendo faxina e ouvindo a rádio. Não tem como não ouvir, né? Ser Canção Nova é bom demais aqui em Santa Catarina. Um abraço, Maria. Deus abençoe. Obrigada e boa faxina pra você. Vamos botar boas músicas aí pra você fazer uma boa faxina, tá bom? Deus abençoe. Vamos juntos. Também quero mandar um abraço pro Claudinei, ele é lá de Curitiba, ele diz, bom dia, povo amado de Deus, estou na sintonia do programa da Rádio Canção Nova, 80.9 em Curitiba, alô Curitiba, aquele abraço especial aí para todo o povo de Curitiba na sintonia da Canção Nova. Ele diz, gostaria de ouvir uma canção, qual é a chave da Adriana Arides, ótimo sábado, estou fazendo pão caseiro, ô delícia, vem pra Canção Nova, traz pra nós aqui, tá bom Claudinei? Um abraço aí, Deus abençoe, ó. Que o pão caseiro fique bonito, rechuchudo e gostoso, viu? Pra colocar assim aquela manteiguinha em cima, assim, ó. E tomar com um cafezinho. Ô, oh, delícia! Um abraço, Claudinei. Obrigado pela participação. A Carla Teles, ela é de Petrópolis, também está na sintonia aí da Rádio Canção Nova, já pediu a sua música, já tá ali, daqui a pouco a gente toca pra você, tá bom, Carla? Ela diz, bom dia, Patrícia, e ela pediu essa música aqui, é do Acorde, Ministério Acorde, daqui a pouquinho a gente toca pra você, um grande abraço! E daqui a pouco eu mando mais alô pra você, sabe por quê? Porque agora eu quero falar de um assunto sério, não que a gente não fale sério aqui, né? Mas eu quero falar da rede de desenvolvimento social da Canção Nova. Você sabia que a Canção Nova também tem obras sociais? E você conhece as obras sociais da Canção Nova? E você sabia que as obras sociais da Canção Nova ajudam milhares de pessoas em situação de vulnerabilidade e transforma a vida de muitas pessoas todos os dias? Sabia disso? É, quando você ajuda a Canção Nova, você também está ajudando as nossas obras sociais que nós temos aqui, ó, o Padre Pio, a faculdade, o Instituto Canção Nova, nós temos aqui o Progen, então nós temos

Vários projetos sociais aqui em Cachoeira Paulista que ajuda muitas pessoas. E por meio desta rede de desenvolvimento social da Canção Nova, que a Fundação João Paulo II, ela atua diariamente para promover a dignidade da pessoa humana, né, o cuidado e também a oportunidade, viu, a quem mais precisa. 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Então, em cada serviço oferecido, as obras sociais da Canção Nova leva mais do que ajuda, viu? 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A gente leva a presença de Deus para a vida dessas pessoas. 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Porque isso também é ser profeta, viu, minha gente? Isso também é ser voz e mão de Deus no nosso tempo, na nossa atualidade. Então, vamos juntos viver este profetismo da assistência social, da ajuda, mas também da evangelização para aqueles que mais precisam. 9h44, vamos de mais música? Quem chega cantando? Vivi Natan, que também vai estar aqui no PHN 2026, gente? Começa quarta-feira, você já está se preparando para estar aqui na Canção Nova? Você que não vem, pode ficar tranquilo, a gente vai transmitir tudo para você que está em casa. Claro, tem coisas que você não vai ter como ver, né? Por exemplo, as atividades paralelas você não vai ter acesso, mas o que vai acontecer no Centro de Evangelização, a gente vai estar transmitindo tudinho para você aí na sintonia da Rádio Canção Nova. Mas você que vem, já sinta bem-vindo aqui na Canção Nova, e agora vamos curtir Vivi Natan, que estará conosco aqui por hoje não.

0: 4 minutos, você curtindo aí com o Ministério Acorde, a música Eu Vou Subir, música linda, pedido musical aí da Carla Teles de Petrópolis, na sintonia da Canção Nova FM. E aí, você está onde curtindo a nossa programação? Me conta aí, cadê você? 12991455871, 12991455871. Este é o nosso WhatsApp para a sua participação. Você que está aí curtindo a nossa programação desde cedinho, você que chegou agora, você que acordou agora, você que está aí fazendo faxina na casa, você que está no seu trabalho, você que está no carro, onde você está aí curtindo a nossa programação? Pede sua música que hoje eu estou atendendo você, tá bom? Então aproveita, minha gente, aproveita, que não é todo dia. 12991455871. E você aproveita e me conta aí também como que você vive a profecia, como você vive o seu ser profeta aí na sua paróquia, na sua comunidade, na sua casa, aí no seu trabalho. Como que você vive o ser profeta? Me conta aí também, tá bom? Quero saber aí como que você tem vivido a profecia, como que você tem vivido esse ser profeta, a missão de ser profeta, tá bom? Então corre aí e participa. Antes da gente ir pro intervalo, vou soltar aqui, ó, a participação do Paulo Estevam. Ele é de São José dos Campos e ele conta pra gente como que ele tem vivido aí a profecia, o ser profeta dele. Bom dia, Paulo.
1: Bom dia, é Paulo Estevam, aqui de Jacareí. Bom, eu tenho feito orações em família, participado muito das celebrações, se possível mais de uma vez por semana, confissões, frequentemente, e estar na presença de Deus o tempo todo, demonstrando para a família o homem que eu sou.
0: É isso aí, Paulo, que lindo! Isso mesmo, olha, ele colocou aí coisas bem pertinentes, né? Participa da celebração da missa mais de uma vez por semana, busca a confissão, busca mostrar para a família o homem de Deus que ele é. Muito obrigada, Paulo, pela sua participação, Deus abençoe aí. E você, como que você vive o ser profeta aí? Aonde você está? Onde Deus te colocou? Como que você vive o ser profeta? Então partilha conosco aqui. Agora eu vou para um breve intervalo, mas eu volto com mais música para você que está aí ligadinho na nossa programação.
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0: 10 horas em ponto, você está escutando, ouvindo Rádio Canção Nova FM, nós espalhamos o amor pelo ar. Agora nós vamos atender o pedido musical da Maria Helena, lá de Guaratinguetá, que está aí na sintonia da Rádio Canção Nova. Ela ofereceu essa música aí para toda a sua família, seus netos, seus filhos, né? Ela mandou aqui, ó, para a filha Jaqueline e Jaine, que estão ouvindo, os netinhos Luiz Otávio, Heitor, Rafael, Maria Fernanda, e para os filhos Giovanni, e também para o esposo Jovino, e para o genro Ricardo. Ela disse que daqui a pouco vai levar a comunhão para os seus assistidos. Daqui a pouco partiu missão e é assim que ela vive o profetismo dela. Então vamos juntos curtir. Padre Adriano Zandonar, nome santo aqui na nossa programação. Sobe o som.

0: É, você curtindo, Adriana Arides, pedido musical aqui na nossa programação da Canção Nova FM. Você que está conosco também pode pedir sua música. Esse é o pedido musical do Claudinei de Curitiba. Nove horas e 10 minutos, você na sintonia certa, você curtindo Canção Nova FM, sempre levando o amor de Deus pelo ar até você aí, até sua casa, até seu trabalho, até onde você está aí curtindo a nossa programação. Aqui no Brasil, além Brasil, bem-vindo aqui.
1: Brasil!
0: Gente, Brasil, nosso Brasil lindo de meu Deus, aqui fora do Brasil, você que é brasileiro, se encontra em outro país aí, Deus abençoe você, Deus abençoe as suas lutas, vamos juntos aqui no Estúdio Canção Nova. E hoje estamos refletindo aqui no nosso programa de hoje sobre a missão de ser profeta. E olha, a igreja, ela sempre valorizou aí os profetas e também a profecia. A igreja não faz caso com as profecias. Mas será que nós entendemos, de fato, o compromisso de quem escolhe viver esse chamado de ser profeta? É, a palavra de Deus, ela nos dá exemplos muito concretos aí. Por exemplo, Ezequiel, no capítulo 2, versículo 4, o Senhor envia o profeta a um povo de cabeça dura e de coração de pedra. Será que está diferente dos tempos atuais? Será que nós também não somos esse povo de cabeça dura e de coração de pedra? E aí o profeta, ele deixa claro, a missão é anunciar, mesmo que não escutem, mesmo que diante das dificuldades, mesmo diante das dificuldades aí, porque a própria presença do profeta já é um testemunho vivo. Então o profeta, ele é aquele que vive a profecia, ele não só anuncia, mas ele vive a profecia. São Paulo também fala da sua missão e não esconde as lutas. Ele fala de um espinho na carne, da angústia, das perseguições, mas nada disso o impede de continuar, nada disso o impede de levar a palavra de Deus, nada disso o impede de ser boca de Deus para um povo. É, e ele nos deixa claro em uma verdade profunda: quando sou fraco, então é que sou forte. É, 2 Coríntios 12, 10, quando sou fraco é que sou forte. E essa precisa ser a certeza do profeta, porque a força dele não vem dele mesmo, vem de Deus. E eu quero dizer pra você, viu? Ser profeta não é nada fácil. Não é só chegar lá e abrir a boca e anunciar alguma coisa, não. Mas é confiar que Deus está conosco em todo o tempo. Eu quero te perguntar, você que tá aí ouvindo a Rádio Canção Nova neste exato momento, como você tem sido profeta hoje aí? Como você tem vivido o ser profeta? Me conta aí, tá bom? Tô esperando você. 12991455871. Como você tem sido voz de Deus neste tempo, porque a gente tá num tempo em que as pessoas realmente têm a cabeça de pedra, têm o coração vazio, né? Não querem escutar a voz de Deus, querem escutar qualquer coisa menos Deus. Então, como você tem sido profeta neste tempo, nesta atualidade, nesse tempo das tecnologias em que o chat GPT tem mais voz, até eu acho que do que o próprio Deus, né? As pessoas escutam mais o chat GPT do que Deus. Então, assim, como que você tem sido profeta aí neste tempo, nesta atualidade? Como você tem vivido a profecia e como você tem anunciado essa profecia? Aonde você se encontra? Porque você é chamado a ser profeta aonde você está. O profeta, ele não é chamado para outro canto, ele é chamado para anunciar Deus aonde ele está, no local em que ele está. Então conta pra gente aí, tá bom? 12991455871. Aproveita também, deixa o seu pedido musical aqui no Estúdio Canção Nova. Já deixa aí a sua música, a música que você quer ouvir aqui na nossa programação. Você já pode pedir aí. 12991455871. Este é o nosso WhatsApp. Lembrando que você que participa hoje vai estar concorrendo a um super kit aqui no nosso programa de hoje, hein? Uma camiseta PHN, um texto do Pai das Misericórdias e uma xícara de Nossa Senhora de Guadalupe. Então corre aí, participa, que você vai estar concorrendo a esse brinde no final do nosso programa. Estou esperando por você. Música. É, e eu quero aproveitar e mandar um super abraço aí pra Silvana. Silvana aqui de Cachoeira Paulista. Bem-vinda, Silvana. Ela diz, bom dia. Patrícia, bom dia. Eu indico para todas as pessoas que têm um contato para acompanhar a Canção Nova, Melhor Jeito de Ser Profeta, pois a Canção Nova é a via segura e nos leva para Deus em todos os momentos. O que eu ouço, aprendo, sempre compartilho com os meus. Poderia, por favor, tocar Alvejados? Meus meninos e eu estamos na escuta. Amamos muito! Então vamos já ficar aí no ritmo de PHN? Peter de Laura chega cantando para nós Alvejados. Sobe o som, se você ainda não aprendeu, é a oportunidade de aprender para que possamos a plenos pulmões cantar a partir de quarta-feira aqui na Canção Nova, Acampamento PHN.

6h22, você curtindo a programação da Canção Nova FM, Estúdio Canção Nova com você nesta manhã de sábado, você na sintonia certa, som de irmã Ana Paula, aleluia, aqui no nosso estúdio. E agora vai chegando o pedido musical do Osinel Marques. Ele diz, bom dia, irmã, a paz de Cristo, salve Maria Santíssima. Me chamo Osinel Marques, povoado de Mata Florença, comunidade Divino Pai Eterno, paróquia Nossa Senhora do Perpétuo Socorro, em Bonito, na Bahia. Ele diz, gostaria de ouvir a música de Juninho Cassimiro, Eterno Louvor. Ele diz, o meu ser profeta é como coordenador da comunidade e coordenador da intercessão da RCC, Renovação Carismática Católica da Diocese de Rui Barbosa, na Bahia. Um abraço, obrigado pela sua partilha. Curte aí seu pedido musical. Bom dia.

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14: 10:32, você curtindo Rádio Canção Nova FM, aqui nesta manhã de sábado, Estúdio Canção Nova, eu, Patrícia Cabral, te faço companhia até o meio-dia, vamos juntos. Música.

10h35, você está ouvindo aí, curtindo aí a Rádio Canção Nova FM. E a gente está falando um pouquinho sobre ser profeta aqui na nossa programação no dia de hoje. E eu quero dizer para você, os grandes profetas da Bíblia foram perseguidos, hein, minha gente? A gente está preparado para ser perseguido? É, os grandes profetas da Bíblia foram perseguidos. Eles enfrentaram grandes desafios aí, né? É, incompreensões, foram incompreendidos. Você já está sendo incompreendido onde você está? E quando você é incompreendido, como que você reage? Porque a gente não gosta de ser incompreendido, né? A gente não gosta de ser perseguido. A palavra de Deus fala: feliz os perseguidos, porque herdarão o reino de Deus. Feliz os caluniados por Cristo, por aquilo. Mas a gente, quando chega essa hora, a gente quer rasgar a página da Bíblia, não é verdade? Mas olha, quero dizer para você, os grandes profetas da Bíblia foram perseguidos, enfrentaram desafios, tiveram incompreensões, foram caluniados e assim por diante. Mas, no meio de tudo isso, eles tinham uma única certeza: Deus nunca os deixava sozinhos, porque o profeta sabe a quem ele serve. O profeta sabe o que ele anuncia, por que ele anuncia e quem pediu esse anúncio. Então, por isso, ele não volta atrás. Por isso, ele coloca a sua confiança neste anúncio que não vem dele, mas que vem de Deus. E assim também é hoje, viu? Quem luta pelo bem, quem luta pela vida do povo, pode sempre contar com o auxílio de Deus, mas pode também ser incompreendido, pode também sofrer calúnias, perseguições, né? Pode ser aí também motivo de dos outros falarem, então, receber calúnias. Então, você precisa estar preparado para tudo isso, uma vez que você é chamado a ser profeta. No Novo Testamento, Jesus envia os seus discípulos com uma missão bem clara: proclamai que o reino dos céus está próximo. Esta é a missão aí que Jesus deu aos discípulos e que ele também dá a nós. Ele os envia às casas, às famílias, às cidades, né? Ele envia aí aos povoados para que a mensagem alcance todos os corações. Mas também faz um alerta, ele deixa bem claro aí. Então eu e você precisamos ter isso bem claro no nosso coração. Eu vos envio...

0: Deus que nos sustenta, é só Deus que nos dá a graça aí de superar as incompreensões, as perseguições, as calúnias, é só por Deus e por causa de Deus. É, e o próprio Jesus, ele nos ensina aí em Mateus 10, 16, sermos prudentes como a serpente, simples, sermos prudentes como a serpente, simples como as pombas. Então, Mateus 10 fala isso, que a gente precisa ser assim, sempre prudente como a serpente e simples como as pombas nesta missão de evangelizar. E essa é a missão minha, a missão sua. E não ficou no passado, viu? Não é só lá para a época dos discípulos, não. É para hoje. Hoje, os enviados somos eu e você. Os enviados somos nós. Onde estamos? Na nossa casa, no nosso trabalho, na nossa faculdade, na nossa realidade aí. Aonde você se encontra? Você é chamado a ser profeta do Altíssimo, a viver, a anunciar, a testemunhar o amor de Deus com a sua vida, com a sua história. Então, este é o convite de Deus para mim e para você que está hoje ouvindo a Rádio Canção Nova. É, e você também ainda dá tempo você participar aqui no 12991455871, 12991455871, pedir sua música aí e também dizer como que você vive esse profetismo aí na sua realidade, aí na sua região, aí no seu bairro, aí na sua cidade. Me conta aí como é que você vive esse profetismo aí na sua realidade. Porque eu sei que não é fácil, mas é possível, tá bom? A Maria de Santa Maria, Santa Maria Madalena, no Rio de Janeiro, ela diz assim: bom dia, Patrícia, a paz do Senhor Jesus. Eu sou muito feliz por ser de Deus e tentar seguir os seus caminhos. Sirvo em várias pastorais, graças a Deus, e me alegro muito por isso. Sei que Deus me usa para a conversão da minha casa e de muitos outros corações. Peço muita humildade e que Ele não me deixe sucumbir. A Canção Nova me auxilia demais na missão e é por isso que eu ajudo esta obra de Deus. Obrigada, Maria. Um abraço. É a Maria de Santa Maria Madalena, no Rio de Janeiro, curtindo aí a nossa programação e testemunhando pra gente. Um abraço. Deus abençoe e que Deus dê a você a graça de permanecer firme. Como diz Padre Jonas, aguenta firme, minha filha. E olha, gente, agora eu vou fazer uma dobradinha Frei Gilson aqui pra você. Porque tem vários pedidos aqui do Frei Gilson na nossa programação. Então eu vou aproveitar e já fazer aí uma dobradinha Frei Gilson pra você que tá curtindo aí a programação da Canção Nova FM, tá bom? Quero aproveitar aí a Daiane de Nepomuceno. Ela diz assim, ó: bom dia, aqui é a Daiane, zona rural de Nepomuceno, Rio, Minas Gerais. Procuro exercitar a oração em família. Sempre, se possível, toca Redenção Frei Gilson. Pena que o Frei não estará no PHN, mas eu estarei aí se Deus quiser. Então, ótimo, se você vem, tá ótimo, tá bom, Daiane? Grande abraço aí, obrigado pela sua participação, por você estar curtindo aí a nossa programação. Também quero mandar um abraço pra Sueli, ela é de São José dos Pinhais, ela diz: bom dia, Patrícia, paz. Temos que dar exemplo, ir à missa, rezarmos o terço em família, as crianças na catequese e a Canção Nova nos ajuda muito. Deus abençoe. Toca fogo do céu, Frei Gilson aí pra você na sintonia. Então a gente vai fazer uma dobradinha. Antes eu quero aproveitar e mandar aqui, ó. Solta o áudio aí do Marcos. O Marcos também é de São José dos Campos. E olha aí, ó. Ele tá trabalhando, ouvindo a Canção Nova, ele e os amigos dele. Vamos ouvir o Marcos aí. Bom dia, Marcos.
1: Olá, bom dia, Marcos. São José dos Campos, motorista da Coleta Lixo. Queria pedir a música e oferecer pro meu companheiro de trabalho da Coleta de São José dos Campos, o Gilberto, o Marcelão, meus companheiros de trabalho. Do Frei Gilson. Deus abençoe.
0: Então, mais um pedido do Frei Gilson. A gente vai fazer uma dobradinha para você que tá aí na sintonia. Você curte Fogo do Céu, Redenção, as duas aqui na programação da Canção Nova FM. E a gente já volta. Então, sobe o som e curte Frei Gilson aqui na nossa programação. Vai pro Marcos, vai pra Sueli, vai pra Daiane e para todos que estão curtindo a Canção Nova FM nesta manhã de sábado.

É, a dobradinha fez Gilson aqui na programação da Canção Nova FM, seu pedido musical nesta manhã de sábado aqui no estúdio Canção Nova. Bom dia pra você! Quero mandar aquele abraço super especial aí pra Josiane de Moreira César, São Paulo. Ela diz, bom dia, família Canção Nova. Sou Josiane Moreira, de Moreira César, Pindamonhangaba, São Paulo. Ser profeta não é fácil, principalmente nos dias de hoje. Mas procuro viver a profecia na minha casa, na minha família e nos lugares que vou, sempre levando a palavra de Deus e participando da minha paróquia. Vou à missa todo domingo, não a troco por nada, não ouço mais músicas do mundo em casa, fica na Rádio Canção Nova 24 horas ligado, ô maravilha! Além da, até na academia, levo meu fone e ouço palestras e músicas católicas. Sempre peço para o Espírito Santo me iluminar, me guiar aonde devo ir e o que devo fazer. Isso mesmo, Josiane, grande abraço, obrigada aí pela sua participação. Obrigada aí pelo seu testemunho. Aguenta firme aí e vai nessa mesmo, porque este é o caminho do profeta de nosso Senhor Jesus Cristo. E que ele te dê esta graça de viver a profecia e a profecia que ele tem para a sua vida. A Maria Cristina, ela é de Santa Margarida, Minas Gerais. Bom dia, aqui é a Maria Cristina Henrique, de Santa Margarida, Minas Gerais. Toca 99 ovelhas com Fraternidade São João Paulo II. Um abraço a todos. Amo essa rádio. Deus abençoe sempre. Estou na expectativa para o PHN. Vou acompanhar pela TV. Oh, meu Deus do céu. Não vai poder vir, Maria? Dá um jeitinho para vir aqui para Canção Nova. Está conosco no acampamento PHN. Por hoje não, por hoje não. Vou mais pecar. Gente, estamos literalmente na contagem regressiva, sabe? Porque quarta-feira já começa a PHN aqui na Canção Nova, viu? Quarta-feira já vamos ter atividade ali no Espaço Jovem durante o dia. À noite nós teremos a missa do clube e logo após show do Rosa de Saron, abrindo aí o nosso acampamento PHN. Então você que tá em casa, vem pra cá você também. Quinta-feira já começa com força total aqui, ó. Pregação, oração, animação, adoração, santa missa. E à noite, 5 shows, minha gente. Ei, escuta, tá ouvindo? 5 shows aqui na Canção Nova, só na noite de quinta-feira, pra você que está curtindo a nossa programação. Então vem pra cá, já se programe. Você que já se programou, que bom, vai ser uma alegria receber você aqui. Você que não se programou, vem pra cá você também. Ainda tem lugar pra você aqui na Canção Nova. Vem estar conosco no nosso acampamento PHN. Por hoje não vou mais pecar. Vamos curtir rapidinho? Pedido musical? 99 ovelhas? Fraternidade, que vai estar aqui no PHN 2026, fazendo show no nosso palco principal, lá no Centro de Evangelização. E você é nosso convidado especial. Música.

0: horas em ponto, você ouvindo Rádio Canção Nova FM, pedido musical. Agora a gente vai pro intervalo, mas a gente já volta com mais música pra você.
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9: 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Livro do profeta Jeremias, capítulo 17, versículo 7.
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0: Agora 11h03, você ouvindo Rádio Canção Nova FM, nesta manhã de sábado, agora pedido musical da nossa querida Bruna, lá de São José dos Campos. Ela pediu a música Sentinela da Manhã, com Gerados pela Imaculada. Oferece para toda a sua família e para a Elisa, que está fazendo aniversário hoje. Parabéns, Elisa! Curte aí, Gerados.

0: 11h11, você curtindo o pedido musical aqui na nossa programação. E aqui hoje no Estúdio Canção Nova nós seguimos refletindo a missão de um profeta. Ser profeta não é apenas escutar a Deus, mas também é viver aquilo que ele nos pede, viu? É, não basta só ouvir a Deus. Ah, eu ouvi, agora você é anunciando. Não, é também viver aquilo que ele nos pede. E isso passa necessariamente pela busca da justiça. Na Bíblia, ser justo é algo muito concreto. É deixar-se moldar pela palavra de Deus e viver a partir dela com o coração, né? Então, ser justo é eu dar a Deus o que é de Deus e dar ao homem o que é do homem, né? Então, o Salmo 1 nos mostra essa realidade de forma tão bonita. Ele diz: seu prazer está na lei do Senhor e a medita dia e noite. Ele será como uma árvore plantada à beira das águas, que dá fruto no tempo certo. Ou seja, o justo é alguém firme, alguém enraizado, é alguém que dá frutos, mesmo em meio às dificuldades, mesmo em meio aí às tormentas. O justo, ele sempre vai dar frutos. Zacarias e Isabel, os pais de João Batista aí, eles também foram reconhecidos assim, como justos diante de Deus. E foi justamente nesta fidelidade que o Senhor realizou o impossível na vida deles, porque eles foram fiéis. Mesmo na velhice, lhes concedeu um filho que seria sinal para o mundo, preparar o caminho do Senhor. E agora eu quero abrir aqui esse espaço para você que está aí na sintonia da Rádio Canção Nova também partilhar conosco como que você vive aí o ser profeta na realidade a qual você se encontra. Partilha conosco aí, tá bom? Ainda dá tempo, tá bom? Tô esperando você porque ainda dá tempo. 12991455871, este é o nosso WhatsApp, onde você partilha aqui conosco como que você vive esse ser profeta, ser esta voz de Deus aí para este tempo, na sua paróquia, na sua comunidade, na sua casa, onde você está, como que você vive o ser profeta. Participe com a gente aqui, tá bom? Manda sua mensagem, aproveita também e pede a sua música. Ainda dá tempo a gente tocar também, mas tem que ser rapidão, porque o nosso programa tá chegando ao fim, viu, gente? Já são 11h13, daqui a pouquinho acaba, passa rápido, então corre aí, 12991455871, este é o nosso WhatsApp para você que está na sintonia da Canção Nova, da Rádio Canção Nova. Quero aproveitar e mandar abraço aqui para quem está participando conosco, mandando seu alô, pedindo a sua música, e o meu abraço vai aqui, ó, para a nossa irmã. Ela diz: oi, bom dia, a paz do Senhor Jesus Cristo esteja com todos vocês, obrigada Canção Nova por ser luz na minha vida. Queria ouvir a música Casa, da Colo de Deus. Ela é a Fernanda de Rio Verde, Goiás. Ela diz: queria poder ir no PHN. Venha! Pede a Deus aí, se for da vontade dele, com certeza ele providencia pra você vir, tá bom? Um abraço pra você, Fernanda, e obrigado pela sua participação. Obrigada por estar juntinho aí com a Canção Nova. Vamos ouvir o pedido musical da Fernanda? Casa, você curte com Colo de Deus, que vai estar aqui na quinta-feira, fechando o nosso show PHN do palco principal. Então você que está na sintonia, que vai estar aqui na Canção Nova, vai curtir também Colo de Deus aqui no acampamento PHN.
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0: Senhor, estamos aqui nesse lugar cantando uma verdade que atinge o nosso coração, atinge o coração de tantas pessoas espalhadas pelo Brasil, pelo mundo. 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
1: 11 horas e 19 minutos, você curtindo aí a programação da Canção Nova FM. Agora vai chegando o pedido musical da Leila, de Barbacena, Minas Gerais, sempre ligadinha, ela diz, ah, eu profetizo, profetizando para todos que ser Canção Nova é bom demais, incentivando a serem sócios. Muito obrigada, Leila, grande abraço. Ela pediu uma música aqui, Restauração, mas a gente vai curtir uma nova versão com o Flávio Vito Júnior, que vai estar aqui no PHN também, fazendo aí show no nosso acampamento PHN. Então a gente vai curtir Restauração com o Flávio Vitor Júnior, tá bom? Deus abençoe, um grande abraço, Leila. Curte aí a música.
2: Ligou, pediu.

2:23, você curtindo a programação da Canção Nova FM nessa manhã de sábado. 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Vamos de música? Antes do intervalo, nós vamos aí com o missionário Shalom, que também estará no PHN 2026, cantando ali no nosso palco principal. E você já vem vindo para a Canção Nova, participando conosco, aí já na expectativa deste PHN 2026, alvejados pelo sangue do Cordeiro.

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10: Dez e trinta e dois, você curtindo Canção Nova FM, sempre juntinho com você na programação. Nós vamos juntinho até meio-dia aqui no nosso Estúdio Canção Nova. Eu, Patrícia Cabral, te fazendo companhia. Agora, Morelzinho, que vai estar aqui no PHN 2026. Curte aí.

É, minha gente, quero dizer pra você que vai estar, que está aí na sintonia da Rádio Canção Nova, que o PHN aqui, olha, vai ser bom demais. Estamos já nessa expectativa, contando aí, contando os dias, as horas pra começar. E olha, é, começa dia 8 de dezembro é o Zona Brasil. 8 de julho aqui na Canção Nova, vai até o dia 12 aqui em Cachoeira Paulista. Você é convidada a vir participar conosco deste encontro aí de evangelização para os jovens, um dos maiores do Brasil. Então você é convidada a estar aqui. Tema: alvejados lavados pelo sangue do Cordeiro. Já temos presenças confirmadas aí: Padre José Augusto, Padre Adriano Zondoná, Padre Lenildo, Padre Wagner. Padre aqui não vai faltar, viu, gente? Padre Wagner Ferreira, Padre René Viana, Padre Edmilson Lopes, Padre Roger Luiz. É, também teremos aqui Padre Ailton, da Fraternidade São João Paulo II, Padre Paulo Ricardo vai estar conosco aqui também, hein? Também a irmã Maria Joana, a irmã Maria Raquel, da Récide, além de Moisés Rocha, Peter de Laura. Nós teremos shows aqui com Rosa de Saron, Guilherme Sá, Fraternidade São João Paulo II, Missionário Shalom, Amor e Adoração, Peter de Laura. Tem muita gente aqui, ó. Flávio Vitor Júnior, Colo de Deus. Tem mais gente aí, gente. Me ajuda a lembrar aí. Ministério Sacrário, Adoração e Vida, Morelzinho. Ó, além, nós vamos fazer o seguinte. Eu fiquei sabendo que são 28 shows. São 28 anos de PHN, são 28 shows que nós vamos ter aqui. Então nós vamos ter na quarta-feira, nós já vamos ter show do Rosa de Saron, após a missa do clube. Já vai abrir o PHN com o show do Rosa de Saron no Rincão do Meu Senhor. Depois nós teremos, na quinta-feira, 5 shows ali no palco do Centro de Evangelização. Depois nós teremos também 5 shows na sexta-feira, também no palco do PHN. Nós teremos 2 shows no sábado, né? Porque se o Brasil ganhar amanhã, vai ter jogo do Brasil, sabadão que vem, né? Quarta de final. Se ele ganhar amanhã, nós vamos para as quartas de final. Aí vai ter 2 shows no sábado à noite, que é o show do PHN e o show da Fraternidade São João Paulo II. Fora isso, nós teremos o Luau com o Brás, que sempre acontece, né? Também nós teremos shows aqui, gente, no Rincão do Meu Senhor. Então vai ter show tanto meio-dia quanto no final do dia. Então nos intervalos, nós teremos shows aqui no Rincão do Meu Senhor. Então, por isso que juntando tudo, vai dar 28 shows, porque vai ter show aqui o tempo inteiro na Chácara de Santa Cruz. Mas, além disso, nós teremos as orações, pregações, e as pregações deste ano vão ser diferentes. Vai estar contando aí uma virtude de um santo. Então, a virtude dos santos aqui, que foram escolhidos pelo PHN, vai ser contada. Então, cada pregação vai ser a virtude de um santo, vai ser em cima da virtude de um santo. Então, é pra gente mesmo viver este ar de santidade, estar aqui juntos, reunidos no PHN 2026. Então, você que está em casa ouvindo a Canção Nova,

0: Deus todos os dias. Como? Como que eu escuto Deus todos os dias? Reservem um tempo para você rezar com a palavra de Deus, para você fazer um silêncio, para você fazer uma oração. Sem escuta, não existe profecia, tá bom? Então é preciso ouvir Deus, porque você vai anunciar o que Deus quer e não o que você quer, tá bom? Então a profecia, ela parte de Deus e não de você. Então, primeira coisa é ouvir Deus. Segunda, viva o que você anuncia. Porque as pessoas só vão acreditar se tiver testemunho, viu? Não adianta falar bonito, não. É preciso viver diferente, ser profeta, é ter coerência. Sua vida precisa confirmar aquilo que você anuncia. Então, só falar e não viver não vai transformar a vida do outro. Tem um ditado que diz, faça o que eu faço e não o que eu falo. Porque os testemunhos arrastam, mas a palavra, ela pode se esvair com o tempo. Mas o testemunho, ele transforma a vida. Então, viva o que você anuncia. Depois, ó, tenha coragem de defender o que é certo. Ser profeta também é se posicionar com amor, mas com firmeza no seu trabalho, na sua família, nas suas decisões. Não negocie valores, viu? Hoje eu acredito nisso, amanhã eu acredito naquilo. Hoje eu defendo isso, amanhã eu defendo naquilo. Epa, não negocie os seus valores. E ainda, seja sinal de Deus nas pequenas coisas, viu? Nas pequenas coisas aí você pode ser profeta. Ouvir alguém com atenção, ajudar quem precisa, dar uma palavra de esperança, perdoar quando é difícil perdoar. Então esses pequenos gestos aí de conversão ajudam a gente a viver a profecia. E a profecia também acontece no simples do dia a dia. Não desista diante das dificuldades. Os profetas, eles foram perseguidos, a gente já falou disso aqui, eles foram incompreendidos, eles foram caluniados, mas eles foram fiéis a Deus. Nem sempre é fácil, mas vale a pena. Então, não desista! Como diz Padre Jonas a Bíblia, aguenta firme, meu filho, leve
1: aguenta
0: Deus.
1: Aguenta firme, meu filho.
0: Isso aí.
1: Aguenta firme, minha filha.
0: Aguenta firme, leve Deus aonde você está. Você não precisa de um palco, viu? Sua casa, seu trabalho, sua rotina são o seu campo de missão. Então não tenha medo de anunciar Deus aí, aonde você está, na sua rua, na sua paróquia, na sua comunidade. E olha, para encerrar aí, uma das dicas: evite fofoca, críticas destrutivas e negatividade. O profeta, ele constrói, ele levanta, ele aponta caminhos. Ele não é aquele que fica falando mal ou é aquele que faz, que traz apenas desastres, mas ele traz a vontade de Deus. Então, evite as fofocas, seja um homem de Deus aonde você está. 11h42, vamos de música? Profecia chega cantando para nós, Dawana Salles e Emanuel Stênio.

Maranata, vem, Senhor Jesus. E olha, gente, ser profeta é de forma concreta aí. E o profeta é, de forma certa, o diário de Deus. Eu e você somos chamados a ser esse diário de Deus, aquele que traz a instrução de Deus para o tempo presente. E a canção nova, ela carrega essa missão profética. O PHN é uma profecia de Deus para os tempos atuais. Não tenho dúvida disso, de que o PHN é uma profecia de Deus para a atualidade. E Padre Jonas, ele foi um profeta do nosso tempo. Também não tenho dúvida disso, de que o Padre Jonas foi um profeta, viveu a profecia. Ele sempre nos ensinou que temos a mesma missão de João Batista: preparar o povo, um povo bem disposto para a segunda vinda de Cristo, anunciando um caminho de conversão, de volta para nosso Senhor. Ele dizia: a nossa missão é a mesma de João Batista, a voz que clama no deserto e que prepara o mundo para a vinda de Jesus. Nos nossos documentos aqui internos da comunidade, o Padre Jonas diz o seguinte: o consagrado é colocado por Deus a serviço do povo, separado para ser bênção, por meio da sua presença, da sua palavra e da sua ação. Deus quer abençoar o seu povo. Então é o que o Padre Jonas dizia para nós aqui como consagrado, e que eu estendo para você. Você é chamado a abençoar o povo de Deus, o povo que Deus te confia aí. Talvez seja uma paróquia, uma comunidade, uma casa, um lar, do seu trabalho. Deus te confia este povo, e você precisa ser um profeta aí onde Deus te colocou. E isso é o que nós devemos buscar. E é isso que a gente busca viver aqui na Canção Nova. Mesmo com as nossas dificuldades, com os desafios, viver a santidade, o anúncio da palavra, a fidelidade ao chamado de Deus. E é isso que a gente quer trazer para você aqui no acampamento PHN. Então, você que está aí na sintonia da Rádio Canção Nova, você que está curtindo aí a programação da Canção Nova FM, você é chamado a ser profeta, a profeta do Senhor aonde você está. E a Canção Nova quer ser essa escola para você que está aí ouvindo a nossa programação. Gente, 11h48, eu já vou despedindo de você, tá bom? Porque eu vou pra Santa Missa. Porque o profeta precisa ir pra missa. Então eu vou pra missa, participar do Santo Sacrifício, mas eu já vou me despedindo de você que tá aí curtindo a nossa programação. Quem leva pra casa o nosso prêmio de hoje aqui, pra quem participou, quem leva hoje é a Maria, de Santa Maria Madalena, participou conosco aqui, respondeu a nossa enquete de hoje, e ela leva para casa o prêmio de hoje aqui do nosso estúdio Canção Nova. Muito obrigada pela sua participação. E a última música eu encerro deixando aí o pedido musical do Nilson. O Nilson é lá de A Neuza, ela diz: estou ouvindo de Paraibuna, São Paulo. Se puder, toca para mim Tiago Brado, agradeço. Um grande abraço para todos, um amor de Deus. Ela disse que na hora que ela falou comigo aqui, ela tinha acabado de acordar. Então, um abraço aí, eu vou atender o pedido musical da nossa querida Neuza. Aproveito para oferecer para o Nilson de Riacho, de Jacuípe, na Bahia. Ele também pediu uma música aqui, ele pediu uma música para acalmar o coração dele. E ele oferece para sua esposa, Núzia. Então eu deixo aí a música do Tiago Brado, Minha Essência, para todos aqueles que estão na sintonia, que você possa ser essa essência de Deus, e a essência de Deus no seu profetismo, tá bom? Que você não deixe de ser aquilo que Deus sonhou que você seja. Então seja um profeta de Deus aonde você está. Deus abençoe, um santo final de semana para você que está aí na sintonia, um santo sábado, né? Um final de sábado, mas ainda um santo domingo. E não esqueça: domingo sem missa é domingo sem graça. Não deixe semana sem graça. Então, não deixe a sua semana ficar sem graça. Participe da Santa Missa, tá bom? Grande abraço, fique com Deus, e a gente se encontra aqui na programação da Canção Nova FM. Tchau, tchau!

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8: Ângelus, a saudação da Igreja à Virgem Maria.
9: O anjo do Senhor anunciou a Maria e ela concebeu do Espírito Santo. Ave Maria, cheia de graça, o Senhor é convosco. Bendita sois vós entre as mulheres e bendito é o fruto do vosso ventre, Jesus. Santa Maria, Mãe de Deus, rogai por nós, pecadores, agora e na hora da nossa morte. Amém. Eis aqui a escrava do Senhor, faça-se em mim segundo a vossa palavra. Ave Maria, cheia de graça, o Senhor é convosco. Bendita sois vós entre as mulheres, e bendito é o fruto do vosso ventre, Jesus. Santa Maria, Mãe de Deus, rogai por nós, pecadores, agora e na hora da nossa morte. Amém. E o Verbo Divino se fez carne e habitou entre nós. Ave Maria, cheia de graça, o Senhor é convosco. Bendita sois vós entre as mulheres, e bendito é o fruto do vosso ventre, Jesus. Santa Maria, Mãe de Deus, rogai por nós, pecadores, agora e na hora da nossa morte. Amém. Rogai por nós, Santa Mãe de Deus, para que sejamos dignos das promessas de Cristo. E agora, através das mãos de Nossa Senhora, a sua mãe, a nossa mãe, a mãe da sua família, a mãe daqueles que você ama e pelos quais você é responsável, através das mãos dela, a bênção daquele que é o Filho da Virgem Maria, Rei dos Reis e Senhor dos Senhores, que abranja todas as suas situações, todos os seus problemas, todos aqueles que lhe são caros. sobre tudo isso, especialmente sobre você, a bênção do Deus Todo-Poderoso, Pai, Filho e Espírito Santo. Amém.
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0: Em nome do Pai, do Filho e do Espírito Santo. Amém. Creio em Deus Pai Todo-Poderoso, Criador do céu e da terra, e em Jesus Cristo, seu único Filho, nosso Senhor, que foi concebido pelo poder do Espírito Santo, nasceu da Virgem Maria, padeceu sobre Pôncio Pilatos, foi crucificado, morto e sepultado, desceu à mansão dos mortos, ressuscitou ao terceiro dia, subiu aos céus, está sentado à direita de Deus Pai Todo-Poderoso, de onde há de vir julgar os vivos e os mortos. Creio no Espírito Santo, na Santa Igreja Católica, na comunhão dos santos, na remissão dos pecados, na ressurreição da carne, na vida eterna. Amém. Pai nosso que estais nos céus, santificado seja o vosso nome, venha a nós o vosso reino, seja feita a vossa vontade, assim na terra como no céu. O pão nosso de cada dia nos dai hoje, perdoai as nossas ofensas, assim como nós perdoamos a quem nos tem ofendido, e não nos deixeis cair em tentação, mas livrai-nos do mal. Amém. O anjo do Senhor anunciou a Maria, e ela concebeu do Espírito Santo. Ave Maria, cheia de graça, o Senhor é convosco. Bendita sois vós entre as mulheres. Bendito é o fruto do vosso ventre, Jesus. Santa Maria, Mãe de Deus, rogai por nós, pecadores, agora e na hora de nossa morte. Amém. Eis aqui a serva do Senhor. Faça-se em mim segundo a vossa palavra. Ave Maria, cheia de graça, o Senhor é convosco. Bendita sois vós entre as mulheres. Bendito é o fruto do vosso ventre, Jesus. Santa Maria, Mãe de Deus, rogai por nós, pecadores, agora e na hora de nossa morte. Amém. E o Verbo se fez carne e habitou entre nós. Ave Maria, cheia de graça, o Senhor é convosco. Bendita sois vós entre as mulheres. Bendito é o fruto do vosso ventre, Jesus. Santa Maria, Mãe de Deus, rogai por nós, pecadores, agora e na hora de nossa morte. Amém. Glória ao Pai, ao Filho e ao Espírito Santo, como era no princípio, agora e sempre. Amém.
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0: Primeiro mistério, contemplamos a anunciação do anjo à Nossa Senhora. Entrando onde ela estava, disse-lhe o anjo: alegra-te, cheia de graça, o Senhor está contigo. Pai nosso que estais nos céus, santificado seja o vosso nome. Venha a nós o vosso reino. Seja feita a vossa vontade, assim na terra como no céu. O pão nosso de cada dia nos dai hoje. Perdoai as nossas ofensas, assim como nós perdoamos a quem nos tem ofendido. E não nos deixeis cair em tentação, mas livrai-nos do mal. Amém. Ave Maria, cheia de graça, o Senhor é convosco. Bendita sois vós entre as mulheres. Bendito é o fruto do vosso ventre, Jesus. Santa Maria, Mãe de Deus, rogai por nós, pecadores, agora e na hora de nossa morte. Amém. Ave Maria, cheia de graça, o Senhor é convosco. Bendita sois vós entre as mulheres. Bendito é o fruto do vosso ventre, Jesus. Santa Maria, Mãe de Deus, rogai por nós, pecadores, agora e na hora de nossa morte. Amém. Ave Maria, cheia de graça, o Senhor é convosco. Bendita sois vós entre as mulheres. Bendito é o fruto do vosso ventre, Jesus. Santa Maria, Mãe de Deus, rogai por nós, pecadores, agora e na hora de nossa morte. Amém. Ave Maria, cheia de graça, o Senhor é convosco. Bendita sois vós entre as mulheres. Bendito é o fruto do vosso ventre, Jesus. Santa Maria, Mãe de Deus, rogai por nós, pecadores, agora e na hora de nossa morte. Amém. Ave Maria, cheia de graça, o Senhor é convosco. Bendita sois vós entre as mulheres. Bendito é o fruto do vosso ventre, Jesus. Santa Maria, Mãe de Deus, rogai por nós, pecadores, agora e na hora de nossa morte. Amém. Ave Maria, cheia de graça, o Senhor é convosco. Bendita sois vós entre as mulheres. Bendito é o fruto do vosso ventre, Jesus. Santa Maria, Mãe de Deus, rogai por nós, pecadores, agora e na hora de nossa morte. Amém. Ave Maria, cheia de graça, o Senhor é convosco. Bendita sois vós entre as mulheres. Bendito é o fruto do vosso ventre, Jesus. Santa Maria, Mãe de Deus, rogai por nós, pecadores, agora e na hora de nossa morte. Amém. Ave Maria, cheia de graça, o Senhor é convosco. Bendita sois vós entre as mulheres. Bendito é o fruto do vosso ventre, Jesus. Santa Maria, Mãe de Deus, rogai por nós, pecadores, agora e na hora de nossa morte. Amém. Ave Maria, cheia de graça, o Senhor é convosco. Bendita sois vós entre as mulheres. Bendito é o fruto do vosso ventre, Jesus. Santa Maria, Mãe de Deus, rogai por nós, pecadores, agora e na hora de nossa morte. Amém. Ave Maria, cheia de graça, o Senhor é convosco. Bendita sois vós entre as mulheres. Bendito é o fruto do vosso ventre, Jesus. Santa Maria, Mãe de Deus, rogai por nós, pecadores, agora e na hora de nossa morte. Amém. Glória ao Pai, ao Filho e ao Espírito Santo, como era no princípio, agora e sempre. Amém. No segundo mistério, contemplamos a visita de Maria à sua prima Isabel. Isabel, cheia do Espírito Santo, exclamou: bendita és tu entre as mulheres, e bendito é o fruto do teu ventre. De onde me vem a honra de vir a mim, a mãe do meu Senhor? Pai nosso que estais nos céus, santificado seja o vosso nome. Venha a nós o vosso reino, seja feita a vossa vontade, assim na terra como no céu. O pão nosso de cada dia nos dai hoje, perdoai as nossas ofensas, assim como nós perdoamos a quem nos tem ofendido. E não nos deixeis cair em tentação, mas livrai-nos do mal. Amém. Ave Maria, cheia de graça, o Senhor é convosco. Bendita sois vós entre as mulheres. Bendito é o fruto do vosso ventre, Jesus. Santa Maria, Mãe de Deus, rogai por nós, pecadores, agora e na hora de nossa morte. Amém. Ave Maria, cheia de graça, o Senhor é convosco. Bendita sois vós entre as mulheres. Bendito é o fruto do vosso ventre, Jesus. Santa Maria, Mãe de Deus, rogai por nós, pecadores, agora e na hora de nossa morte. Amém. Ave Maria, cheia de graça, o Senhor é convosco. Bendita sois vós entre as mulheres. Bendito é o fruto do vosso ventre, Jesus. Santa Maria, Mãe de Deus, rogai por nós, pecadores, agora e na hora de nossa morte. Amém. Ave Maria, cheia de graça, o Senhor é convosco. Bendita sois vós entre as mulheres. Bendito é o fruto do vosso ventre, Jesus. Santa Maria, Mãe de Deus, rogai por nós, pecadores, agora e na hora de nossa morte. Amém. Ave Maria, cheia de graça, o Senhor é convosco. Bendita sois vós entre as mulheres. Bendito é o fruto do vosso ventre, Jesus. Santa Maria, Mãe de Deus, rogai por nós, pecadores, agora e na hora de nossa morte. Amém. Ave Maria, cheia de graça, o Senhor é convosco. Bendita sois vós entre as mulheres. Bendito é o fruto do vosso ventre, Jesus. Santa Maria, Mãe de Deus, rogai por nós, pecadores, agora e na hora de nossa morte. Amém. Ave Maria, cheia de graça, o Senhor é convosco. Bendita sois vós entre as mulheres. Bendito é o fruto do vosso ventre, Jesus. Santa Maria, Mãe de Deus, rogai por nós, pecadores, agora e na hora de nossa morte. Amém. Ave Maria, cheia de graça, o Senhor é convosco. Bendita sois vós entre as mulheres. Bendito é o fruto do vosso ventre, Jesus. Santa Maria, Mãe de Deus, rogai por nós, pecadores, agora e na hora de nossa morte. Amém. Ave Maria, cheia de graça, o Senhor é convosco. Bendita sois vós entre as mulheres. Bendito é o fruto do vosso ventre, Jesus. Santa Maria, Mãe de Deus, rogai por nós, pecadores, agora e na hora de nossa morte. Amém. Ave Maria, cheia de graça, o Senhor é convosco. Bendita sois vós entre as mulheres, bendito é o fruto do vosso ventre, Jesus. Santa Maria, Mãe de Deus, rogai por nós, pecadores, agora e na hora de nossa morte. Amém. Glória ao Pai, ao Filho e ao Espírito Santo, como era no princípio, agora e sempre. Amém. No terceiro mistério, contemplamos o nascimento de Jesus. Completaram-se os dias para o parto e ela deu à luz a seu filho primogênito. Pai nosso que estais nos céus, santificado seja o vosso nome, venha a nós o vosso reino, seja feita a vossa vontade, assim na terra como no céu. O pão nosso de cada dia nos dai hoje, perdoai as nossas ofensas, assim como nós perdoamos a quem nos tem ofendido. E não nos deixeis cair em tentação, mas livrai-nos do mal. Amém. Ave Maria, cheia de graça, o Senhor é convosco. Bendita sois vós entre as mulheres. Bendito é o fruto do vosso ventre, Jesus. Santa Maria, Mãe de Deus, rogai por nós, pecadores, agora e na hora de nossa morte. Amém. Ave Maria, cheia de graça, o Senhor é convosco. Bendita sois vós entre as mulheres. Bendito é o fruto do vosso ventre, Jesus. Santa Maria, Mãe de Deus, rogai por nós, pecadores, agora e na hora de nossa morte. Amém. Ave Maria, cheia de graça, o Senhor é convosco. Bendita sois vós entre as mulheres. Bendito é o fruto do vosso ventre, Jesus. Santa Maria, Mãe de Deus, rogai por nós, pecadores, agora e na hora de nossa morte. Amém. Ave Maria, cheia de graça, o Senhor é convosco. Bendita sois vós entre as mulheres. Bendito é o fruto do vosso ventre, Jesus. Santa Maria, Mãe de Deus, rogai por nós, pecadores, agora e na hora de nossa morte. Amém. Ave Maria, cheia de graça, o Senhor é convosco. Bendita sois vós entre as mulheres. Bendito é o fruto do vosso ventre, Jesus. Santa Maria, Mãe de Deus, rogai por nós, pecadores, agora e na hora de nossa morte. Amém. Ave Maria, cheia de graça, o Senhor é convosco. Bendita sois vós entre as mulheres. Bendito é o fruto do vosso ventre, Jesus. Santa Maria, Mãe de Deus, rogai por nós, pecadores, agora e na hora de nossa morte. Amém. Ave Maria, cheia de graça, o Senhor é convosco. Bendita sois vós entre as mulheres. Bendito é o fruto do vosso ventre, Jesus. Santa Maria, Mãe de Deus, rogai por nós, pecadores, agora e na hora de nossa morte. Amém. Ave Maria, cheia de graça, o Senhor é convosco. Bendita sois vós entre as mulheres. Bendito é o fruto do vosso ventre, Jesus. Santa Maria, Mãe de Deus, rogai por nós, pecadores, agora e na hora de nossa morte. Amém. Ave Maria, cheia de graça, o Senhor é convosco. Bendita sois vós entre as mulheres. Bendito é o fruto do vosso ventre, Jesus. Santa Maria, Mãe de Deus, rogai por nós, pecadores, agora e na hora de nossa morte. Amém. Ave Maria, cheia de graça, o Senhor é convosco. Bendita sois vós entre as mulheres. Bendito é o fruto do vosso ventre, Jesus. Santa Maria, Mãe de Deus, rogai por nós, pecadores, agora e na hora de nossa morte. Amém. Glória ao Pai, ao Filho e ao Espírito Santo, como era no princípio, agora e sempre. Amém. No quarto mistério, contemplamos a apresentação de Jesus no templo. Levaram o menino a Jerusalém, a fim de apresentá-lo ao Senhor. Pai nosso que estais nos céus, santificado seja o vosso nome. Venha a nós o vosso reino, seja feita a vossa vontade, assim na terra como no céu. O pão nosso de cada dia nos dai hoje, perdoai as nossas ofensas, assim como nós perdoamos a quem nos tem ofendido. E não nos deixeis cair em tentação, mas livrai-nos do mal. Amém. Ave Maria, cheia de graça, o Senhor é convosco. Bendita sois vós entre as mulheres. Bendito é o fruto do vosso ventre, Jesus. Santa Maria, Mãe de Deus, rogai por nós, pecadores, agora e na hora de nossa morte. Amém. Ave Maria, cheia de graça, o Senhor é convosco. Bendita sois vós entre as mulheres. Bendito é o fruto do vosso ventre, Jesus. Santa Maria, Mãe de Deus, rogai por nós, pecadores, agora e na hora de nossa morte. Amém. Ave Maria, cheia de graça, o Senhor é convosco. Bendita sois vós entre as mulheres. Bendito é o fruto do vosso ventre, Jesus. Santa Maria, Mãe de Deus, rogai por nós, pecadores, agora e na hora de nossa morte. Amém. Ave Maria, cheia de graça, o Senhor é convosco. Bendita sois vós entre as mulheres. Bendito é o fruto do vosso ventre, Jesus. Santa Maria, Mãe de Deus, rogai por nós, pecadores, agora e na hora de nossa morte. Amém. Ave Maria, cheia de graça, o Senhor é convosco. Bendita sois vós entre as mulheres. Bendito é o fruto do vosso ventre, Jesus. Santa Maria, Mãe de Deus, rogai por nós, pecadores, agora e na hora de nossa morte. Amém. Ave Maria, cheia de graça, o Senhor é convosco. Bendita sois vós entre as mulheres. Bendito é o fruto do vosso ventre, Jesus. Santa Maria, Mãe de Deus, rogai por nós, pecadores, agora e na hora de nossa morte. Amém. Ave Maria, cheia de graça, o Senhor é convosco. Bendita sois vós entre as mulheres. Bendito é o fruto do vosso ventre, Jesus. Santa Maria, Mãe de Deus, rogai por nós, pecadores, agora e na hora de nossa morte. Amém. Ave Maria, cheia de graça, o Senhor é convosco. Bendita sois vós entre as mulheres. Bendito é o fruto do vosso ventre, Jesus. Santa Maria, Mãe de Deus, rogai por nós, pecadores, agora e na hora de nossa morte. Amém. Ave Maria, cheia de graça, o Senhor é convosco. Bendita sois vós entre as mulheres. Bendito é o fruto do vosso ventre, Jesus. Santa Maria, Mãe de Deus, rogai por nós, pecadores, agora e na hora de nossa morte. Amém. Ave Maria, cheia de graça, o Senhor é convosco. Bendita sois vós entre as mulheres. Bendito é o fruto do vosso ventre, Jesus. Santa Maria, Mãe de Deus, rogai por nós, pecadores, agora e na hora de nossa morte. Amém. Glória ao Pai, ao Filho e ao Espírito Santo, como era no princípio, agora e sempre. Amém. No quinto mistério, contemplamos o encontro de Jesus no templo. Eles o encontraram no templo, sentado em meio aos doutores. Pai nosso que estais nos céus, santificado seja o vosso nome. Venha a nós o vosso reino. Seja feita a vossa vontade, assim na terra como no céu. O pão nosso de cada dia nos dai hoje. Perdoai as nossas ofensas, assim como nós perdoamos a quem nos tem ofendido. E não nos deixeis cair em tentação, mas livrai-nos do mal. Amém. Ave Maria, cheia de graça, o Senhor é convosco. Bendita sois vós entre as mulheres. Bendito é o fruto do vosso ventre, Jesus. Santa Maria, Mãe de Deus, rogai por nós, pecadores, agora e na hora de nossa morte. Amém. Ave Maria, cheia de graça, o Senhor é convosco. Bendita sois vós entre as mulheres. Bendito é o fruto do vosso ventre, Jesus. Santa Maria, Mãe de Deus, rogai por nós, pecadores, agora e na hora de nossa morte. Amém. Ave Maria, cheia de graça, o Senhor é convosco. Bendita sois vós entre as mulheres. Bendito é o fruto do vosso ventre, Jesus. Santa Maria, Mãe de Deus, rogai por nós, pecadores, agora e na hora de nossa morte. Amém. Ave Maria, cheia de graça, o Senhor é convosco. Bendita sois vós entre as mulheres. Bendito é o fruto do vosso ventre, Jesus. Santa Maria, Mãe de Deus, rogai por nós, pecadores, agora e na hora de nossa morte. Amém. Ave Maria, cheia de graça, o Senhor é convosco. Bendita sois vós entre as mulheres. Bendito é o fruto do vosso ventre, Jesus. Santa Maria, Mãe de Deus, rogai por nós, pecadores, agora e na hora de nossa morte. Amém. Ave Maria, cheia de graça, o Senhor é convosco. Bendita sois vós entre as mulheres. Bendito é o fruto do vosso ventre, Jesus. Santa Maria, Mãe de Deus, rogai por nós, pecadores, agora e na hora de nossa morte. Amém. Ave Maria, cheia de graça, o Senhor é convosco. Bendita sois vós entre as mulheres. Bendito é o fruto do vosso ventre, Jesus. Santa Maria, Mãe de Deus, rogai por nós, pecadores, agora e na hora de nossa morte. Amém. Ave Maria, cheia de graça, o Senhor é convosco. Bendita sois vós entre as mulheres. Bendito é o fruto do vosso ventre, Jesus. Santa Maria, Mãe de Deus, rogai por nós, pecadores, agora e na hora de nossa morte. Amém. Ave Maria, cheia de graça, o Senhor é convosco. Bendita sois vós entre as mulheres. Bendito é o fruto do vosso ventre, Jesus. Santa Maria, Mãe de Deus, rogai por nós, pecadores, agora e na hora de nossa morte. Amém. Ave Maria, cheia de graça, o Senhor é convosco. Bendita sois vós entre as mulheres. Bendito é o fruto do vosso ventre, Jesus. Santa Maria, Mãe de Deus, rogai por nós, pecadores, agora e na hora de nossa morte. Amém. Glória ao Pai, ao Filho e ao Espírito Santo, como era no princípio, agora e sempre. Amém. Infinitas graças vos damos, soberana Rainha, pelos benefícios que todos os dias recebemos de vossas mãos liberais. Dignai-vos agora e para sempre tomarmos debaixo do vosso poderoso amparo, e para mais vos agradar, vos saudamos como a Salve Rainha. Salve Rainha, Mãe de Misericórdia, vida, doçura e esperança nossa salve. A vós bradamos, degradados filhos de Eva, a vós suspiramos gemendo e chorando neste vale de lágrimas. Eia, pois, advogada nossa, esses vossos olhos misericordiosos a nós volvei. E depois desse desterro, mostrai-nos Jesus, bendito é o fruto do vosso ventre. Ó clemente, ó piedosa, ó doce sempre Virgem Maria. Rogai por nós, Santa Mãe de Deus, para que sejamos dignos das promessas de Cristo. Em nome do Pai, do Filho e do Espírito Santo. Amém.
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5: A Copa do Mundo termina com o campeão. Mas no Reino dos Céus, Deus quer todos vencedores no amor e na salvação. Com Jesus, a vitória é certa.
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7: O Senhor nos espera com os braços abertos de Pai. Ele nunca rejeita um coração arrependido. São José Maria Escrivá.
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17: Boa tarde, meus amigos. Boa tarde, minhas amigas. Este é o programa Mais Saúde, falando aqui diretamente de São Paulo. Para a rede Canção Nova de Rádio, agora Rádio FM em São Paulo. Que hoje nós vamos falar sobre que exames que as mulheres têm que fazer. Que a mulher se preocupa tanto com a parte ginecológica, né? Com câncer de mama e com razão. Bom, então, a mulher se preocupa muito com a parte ginecológica, com razão. Mas não pode esquecer do coração. O coração da mulher, ela sofre muito depois da menopausa, antes da perimenopausa, que a mulher fica exposta a outros fatores de risco. E as mulheres sofrem, né? Sofrem, ficam expostas a esses fatores de risco, que é a baixa do estrógeno. E quando chega na menopausa, o ovário deixa de produzir estrógeno. Estrogênio que é o hormônio feminino. E com isso, a mulher fica mais, com tendências maiores a ter AVC, ter infarto. Quer dizer, é um fator de risco importante, que até a menopausa era protegida. Quer dizer, o estrógeno protege o coração, mas depois da menopausa ela fica exposta. Então, depois dos 40 anos, fala 50 ou 40, a mulher tem que fazer um check-up, tá? E as mulheres normalmente elas se preocupam com os outros, né? Porque a mulher é gozado, né? A mulher se preocupa com o filho, com o marido e com ela mesma. Ela diz sempre para depois, né? E parece que é uma coisa cultural, é uma coisa antiga, mas a mulher é a responsável pela família, é a gerente da família. Mesmo que ela trabalhe fora, ela sempre está preocupada com a casa, sempre. E estão sofrendo o estresse onde trabalha, sofrendo o estresse na família, o estresse marital, conjugal, quer dizer, são fatores de risco que são agregados. Então é muito importante ela se preocupar, né, com ela mesma, porque ela, como eu disse, ela é a gerente da família. Tudo gira em torno da figura feminina. É a mãe, é a avó, tudo gira. Então isso é importantíssimo. Então veja bem. Olha aqui, por exemplo, a Nilza, que disse que teve um AVC no passado. E o ginecologista retirou a reposição hormonal. É evidente que quem teve AVC, quem teve infarto, quem tem estente, não pode fazer a reposição hormonal. A reposição hormonal é espetacular. Eu acho que é uma das coisas que modifica a vida da mulher na menopausa, porque a menopausa é triste demais. A mulher fica muito ansiosa, ela fica nervosa, o humor varia muito, altera o humor no mesmo dia, aumenta o colesterol, aumenta a pressão, vem o diabetes, vem a obesidade, não consegue dormir, ele de repente começa a suar frio, suar quente, tem calor, tem frio ao mesmo tempo. Quer dizer, é muito complicado. Quer dizer, e a reposição hormonal ajuda nesse sentido, né? Minimiza os efeitos todos da falta de estrógeno, né? Que cabelo que cai, os ossos ficam fracos. Agora, a reposição hormonal é extremamente importante. E hoje, os conceitos estão um pouco diferentes com relação ao que se pensava. Porque tudo começou nos anos 2000, quando começaram a fazer estudos com a administração de hormônios para as mulheres e viram que havia aumento da incidência de infarto, de AVC e de câncer. Mas depois descobriram que realmente esses estudos foram feitos com mulheres mais velhas. Quer dizer, nós jovens não tinha tanto problema. E aí surgiu essa história da janela de oportunidade, que é uma época que você pode fazer reposição hormonal. Se você não tiver histórico familiar de câncer, se você não tiver tido infarto, nem AVC, nem nenhum problema nesse sentido. Mas então, mulheres até 60, 65 anos de idade ou com 10 anos de menopausa. Menopausa é a última menstruação. Só que os sintomas aparecem antes. Quer dizer, os sintomas vêm na pré-menopausa já. Quer dizer, quando começa a variar o humor, quando o ciclo menstrual começa a variar. Então, a reposição hormonal tem que ser feita antes da menopausa, para depois seguir na menopausa. Isso para as pessoas que podem e devem fazer. Tá? E sempre com um profissional, um ginecologista, sempre com a sequência, com um aconselhamento ginecológico das pessoas, se tem útero, não tem útero, tem um tipo de coisa a se fazer, usa o creme, usa isso, aquilo. Mas, e precisa de uma avaliação cardiológica, que a gente faz aqui. Eu tenho o professor Bosco, João Bosco, que é um dos grandes entendidos em reposição hormonal, sabe? Tá? E principalmente na mulher, que tem um certo risco. Então a gente trabalha junto nesse sentido. Porque é uma pena, por exemplo, nós atendi uma senhora outro dia com 57 anos, com uma vida absolutamente impossível de estresse, ansiedade, sudorese. Quer dizer, a mulher, ela entrava, por exemplo, no escritório dela, numa reunião, daqui a pouco começava a suar e fica nervosa. Quer dizer, é o tipo da pessoa que precisa da reposição hormonal. Eu ia transar com o marido, doía, fugia, aí perde a libido. Quer dizer, é uma situação difícil. E essa senhora, ela tinha a vida inteira pela frente, tem 57 anos de idade. Hoje, a gente sabe que até os 80, 75 anos é a média de vida. Então, por quanto tempo essa mulher tinha pela frente ainda? 20, 30 anos. E sofrendo daquele jeito, não ia dar. Aí ela chega para mim dizendo, olha, não fui aconselhada a fazer reposição hormonal, porque eu tenho isso, umas placas nas carótidas, isso, aquilo. Aí realmente, nós temos um protocolo que a gente faz no sentido de avaliar o risco. Então, veja só, chegamos à conclusão que poderia ser, discutindo com o Bosco, realmente, essa senhora, depois da reposição, ficou outra pessoa. Fica mais feliz, vive melhor. O relacionamento com o marido é outra coisa. Que é porque é difícil, né? Porque veja só, se, geralmente 45, 50, 50 e poucos anos, a mulher já está menopausada, tem a secura vaginal, não consegue transar, tem libido, o marido está em terraço, né? Terão ainda fazendo ginástica aqui. Realmente fica difícil, né? Porque às vezes, se não houver um amor, uma coisa familiar, uma coisa conjugal, desanda o casamento. Por isso que sempre que eu atendo mulher com menopausa, menopausada, que vem para avaliação, eu sempre peço pro marido vir junto, porque ele tem que entender. E depois, tudo felicidade total. É. A vida

a pessoa é sintomática, que ela é. Por exemplo, você sabe que 10% das mulheres têm dor durante a relação sexual, dispareunia. Então, às vezes, ela comparece com o marido, mas, sabe, fica rezando para terminar logo, né? Então, veja só, é importante você ter um acompanhamento ginecológico. Então, veja só, primeiro, exames. Exames de laboratório tem que ser feitos para ver se não tem diabetes. Então, você tem que fazer glicemia, tem que fazer insulina para ver se a resistência à insulina está alta. Você tem que fazer a hemoglobina glicada, que é aquele exame que mede diabetes nos últimos 3 meses, né? Que às vezes você faz o exame do açúcar no sangue em jejum e às vezes você não fez uma dieta correta ou você comeu alguma coisa a mais. Então a glicemia de jejum pode dar um pouco alterada, mas o que interessa é os últimos 3 meses, que é a hemoglobina aplicada. Então tem que ver a função renal, como é que está a creatinina, como é que está a ureia. Tem que ver os hormônios femininos, né? O FSH, que aumenta na menopausa, o estrógeno, que diminui, a progesterona, que diminui. Tem outro exame que a gente faz, que é o hormônio antimulheriano, que é justamente para ver se o ovário está funcionando, se a mulher tem, se é fértil ainda, né? Tem gente, tem mulher que chega com 50 e poucos anos e ainda está ovulando, está fazendo tudo. Quer dizer, é muito individual. Então, veja só, é importantíssimo. Importantíssimo essa avaliação da bioquímica do sangue, fazer urina. Depois, é importante você fazer uma densitometria óssea, porque a qualidade do osso na menopausa vai diminuindo. Então, tem osteoporia, osteoporose. Então você precisa fazer uma densitometria e tem que fazer os exames cardiológicos, né? Eu sempre peço para fazer o teste de um ecocardiograma, um eletrocardiograma, que faz parte da rotina da consulta, um ecocardiograma, ultrassom da carótida, extremamente importante, né? E a presença de placa nas carótidas, a gente tem que é uma das pistas para a gente que a gente tem da aterosclerose da mulher. Então é importante fazer ultrassom da carótida, fazer ultrassom das artérias da perna, ultrassom do abdômen. Quer dizer, tem que ter um contexto geral para você chegar e falar: bom, agora eu vou entrar na menopausa depois desse meu check-up. E o que eu tenho que arrumar? Se eu tiver que tomar remédio para baixar o colesterol, eu tomo. Eu receito. Agora, com essa história toda de baixar os níveis de hipertensão, então tem muita gente falando, porque tem a teoria da conspiração, né? O pessoal fala, não, baixar os níveis de pressão para vender mais remédio. Não é verdade. Não é. Isso é absolutamente irreal. Porque, veja bem, abaixo de 12/8 já é considerado normal. Acima de 12/8 até 14/9 é considerado pré-hipertenso. E nessas condições a gente não precisa dar remédio. É bobagem quem fala por aí que baixaram os níveis para dar remédio. Não. Aqui, justamente nessa fase de pré-hipertensão, a gente não dá remédio. O que que a gente faz? Fazer as pessoas mudarem os hábitos de vida. Então, veja só, estou falando a pré-hipertensão não precisa de remédio. A gente muda os hábitos de vida. O que que são hábitos de vida para a hipertensão? Sal. Sal é primordial. E o sal não é só aquele que você põe na comida, não. Não é aquele que prepara, não é aquele saleiro da mesa. Não, é só isso. O mais importante é o sal que tem nos produtos processados, ultraprocessados. Na linguiça, na salsicha. Sabe, naquele delivery que você pede. Na esfirra, lá, não sei o que lá, papapá. E principalmente nos enlatados, que para você conservar o produto, o alimento, você coloca sal. E esse sal vai aumentar a sua pressão. Então, quando você reduz o sal, quando você pede para a pessoa, faz um esquema para emagrecimento e faz a pessoa fazer ginástica, sedentário, você já resolve o problema de

0: Ontem mesmo, uma paciente minha me perguntou: olha, eu estava tomando tal medicamento para pressão que o senhor me deu, minha pressão estava regular, agora eu emagreci 7 quilos e minha pressão já começou a ficar mais para baixo. Posso parar o remédio? Pode. Assim pode. Por quê? Porque ela emagreceu, está comendo um pouco sal, que está fazendo ginástica, quer dizer, mudando os hábitos de vida. Isso acontece quase sempre no consultório. Quer dizer, não adianta você tomar 4, 5 tipos de remédio para pressão, tá? E a pressão sempre está alta, se você não tiver hábitos de vida, mudar seus hábitos de vida. Não há remédio que aguente. As pessoas chegam para mim: ah, hipertensão. Hipertensão não controlada, hipertensão difícil de controlar. Ai, doutor, eu tenho uma pressão é tão alta que ninguém consegue, nenhum médico consegue controlar. Você vai ver, a pessoa está comendo errado. Está comendo com sal. Ah, mas eu uso o sal do Himalaia. Qual a diferença que tem do sal do Himalaia, do sal rosa, do sal marinho, do sal grosso, do sal... Qualquer tipo de sal tem cloreto de sódio. Esse é o problema. Sódio que é o problema. Sódio que leva à inflamação das artérias, que aumenta a pressão. Então não adianta você se entupir de remédio se você não tem um hábito de vida correto. Entendeu? Então não adianta. Mesma coisa, o cara se entope de toma remédio para colesterol, remédio para triglicérides. Ah, doutor, eu não quero ficar dependente de remédio. Mas você come errado, como é que você vai fazer? Existe aquele problema da síndrome do ninho vazio, né? Porque quando tá os filhos em casa, né, a criançada, então a casa é uma confusão, né? Os amiguinhos e vem os bigos e tal, de repente começam a crescer, namorada e namorado, quer dizer, toda aquela confusão. Então vira um ciclo de atenções aí, que a mulher, que a mãe tem que tomar, fica sempre culpada. De repente os filhos crescem, casam e vão embora. De repente a casa fica absolutamente vazia. Ela perde o sentido de vida, o propósito de vida é os filhos. Então o filho foi embora, síndrome do ninho vazio, fica vazia, a casa fica vazia. Então aquela casa que tinha 4 quartos, que fica aquela criança, de repente ela está isolada ali. E às vezes o marido também aposentado está em casa. E marido aposentado em casa é complicado, né? Porque aí o cara quer almoçar a meio-dia, senta na mesa, fica com aquelas coisas todas. Então, e a mulher vai se irritando com isso tudo, né? Porque o cara não faz nada, fica o dia inteiro sentado, aposentado, e fica exigindo as coisas, né? O marido aposentado é duro. A aposentadoria, para mim, é o início do fim da vida. Geralmente, as pessoas que aposentam depois de 6 meses já estão desesperadas. É quem trabalhou a vida inteira. E acontece o seguinte, né? Eu sempre brinco com isso, né? Então, dia que resolve os filhos ir na casa da... A mulher prepara, a mãe prepara lá aquela mesa, pega lá a louça das visitas, arruma a mesa bonita, prepara a comida que o Joãozinho gosta de carne, o outro não come carne, o outro não come isso, cada um. E ela faz exatamente para justificar as vontades dos filhos. E chega todo mundo em casa, a mulher, o genro. Às vezes traz a sogra, traz isso, aquilo. Enche de gente na casa, todo mundo almoça, feliz. Daqui a pouco, a mamãe foi embora. Papai foi embora. E fica toda aquela louça em casa para lavar. E você sabe disso, né? Você que está me acompanhando sabe que eu estou falando uma verdade que acontece. Infelizmente acontece, né? E o pior ainda, ela vai com aquela louça na cozinha, lotada de prato, disse isso, cara, aqui para lavar, né? Porque não, pode deixar que eu lavo, a mãe não vai deixar os filhos lavar nada. Vai todo mundo embora e o marido fica dormindo na sala, ainda roncando lá. Quer dizer, é triste demais, né? É triste. Então, quer dizer, esse vazio interior é difícil. vício, né? Que vem aí, vem depressão. Junto com a menopausa, depressão, vem tudo. Quer dizer, olha só, eu tô exagerando um pouquinho, mas eu sei que muitas mulheres sofrem e muito durante a menopausa, que é uma transformação, é uma fase de vida, não é doença. É uma fase de vida, é uma transformação. Que você tem que encarar aquilo como uma experiência de vida, né? Porque e você deve aproveitar esse momento para você fazer um cálculo, recalcular os seus propósitos, né? Propósito de vida que era seu filho, não é. Esse vazio interior, você tem que preencher esse vazio interior. Senão nem a depressão vai te encher. E como é que você preenche? Com o lado da espiritualidade. Você é católica, você é crente, você é evangélica, você é o que for. Independente da religião, você tem que preencher aquele seu vazio interior com propósitos de vida. Não, propósito de encontrar o divino, se encontrar o sagrado ou não. Quer dizer, você tem que se reinventar nessa situação. Porque senão vem. Geralmente vem depressão, vem isso, vem aquilo, vem obesidade. E geralmente as mulheres evoluem para AVC, para um monte de coisa que você não se cuida muito, né? E aí depois vem os atalhos que eu chamo, né? Os atalhos de querer vencer a idade. Todo mundo quer. Todo mundo quer viver mais, né? Mas ninguém quer envelhecer. Esse que é o problema. Todo mundo fica procurando a fonte da juventude. E não existe essa fonte da juventude. E fica procurando através de sono, remédio que toma, suplemento que toma. Outras abusam até das cirurgias plásticas que tem. Isso não adianta. Ninguém consegue vencer a envelhecimento. Você pode envelhecer melhor, saudável, desde que você tenha o hábito de vida saudável. 80% das situações de doença e de qualidade de vida depende de hábitos de vida. 20% é se corresponde à genética. Até os 80 anos, quase tudo depende da qualidade de vida nossa. Quer dizer, tudo que você faz hoje, você vai colher depois. Se você não faz, se você fuma, se você não faz ginástica, tá, se você não cuida do seu colesterol, se você não cuida do seu diabetes, da glicemia, se você não tem um sono reparador, né? O sono é uma coisa séria. Então, com essa bendita coisa agora de tela, né? Esse iPhone, celular e tablet e tal, você não vai dormir com o celular na mão. Quem não consegue dormir mesmo? O sono é ruim. E sono é importantíssimo para você, para o cérebro, recuperar todas as memórias, fazer uma limpeza, sabe, das coisas que vão sendo guardadas com a gente. E a memória, ela se recupera no sono. Então não venha com essa história dizendo na minha memória, porque a minha família já tem gente que esquece, é da idade. Não, nada disso. É da idade sim, mas da idade de quem não faz, não tem a qualidade de vida correta. E não interessa quando começar. Você pode começar com 40, 30, 40, 50, 60, 80, o que for. Você tem que começar agora a mudar seus hábitos de vida. Senão, a conta vem. A conta vem mesmo.
1: Então, muito obrigado para todos e até a próxima semana. E eu peço que a minha querida Santinha, Nossa Senhora Aparecida, o nosso meu querido amigo, né, servo de Deus, Padre Léo, que interceda junto a Jesus para que nos abençoe e nos cuide para você e pertenço. Que ponha na sua cabeça que o tratamento da hipertensão é muito importante. E que se você não fez um check-up, se você não sabe, vá no posto de saúde medir a pressão para ver, para cuidar dessa assassina silenciosa. Então, uma boa tarde e Deus abençoe todos vocês.
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8: Alô, alô, você que tá na sintonia da Rádio Canção Nova, seja mais que bem-vindo. Deus abençoe a sua vida. Eu sou o Thiago Batista, missionário aqui da comunidade Canção Nova, e tá começando para você o programa As Mais Tocadas, as que mais tocaram durante esta semana aqui na Rádio Canção Nova. Vamos escutar juntos, vamos dar o play junto, vamos aumentar o som porque é só música boa, seus pedidos que rolaram por aqui. E pra gente já começar muito bem na décima mais tocada, sabe quem foi? Ministério Sacrário. E com inspira, respira, não pira. Nesse mundo agitado, tantos afazeres, a gente tem que aprender com essa canção, hein? Inspirar, respirar e não pirar. Então aperta play, aumenta o som, vamos curtir a décima mais tocada.

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1: De volta com você aqui no As Mais Tocadas, as músicas que mais rolaram por aqui na Rádio Canção Nova ao longo dessa semana. E quem tá na nona posição, sabe quem é? É alguém aqui da Canção Nova, missionária, com a canção Eu Confio em Vós. Você sabe? É ela, Salete Ferreira, e a gente vai rezar com essa canção agora, a nona mais tocada, Eu Confio em Vós, com Salete Ferreira.

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1: E eu sou o Thiago Batista, missionário aqui da comunidade Canção Nova, no programa As Mais Tocadas. Seja mais que bem-vindo, você que sintonizou agora, você que tá pelo aplicativo, pela internet, ou com seu sonzinho aí ligado, sintonizado com a gente. Agora a gente tá na oitava colocação e a gente precisa ser todos os dias batizados no Espírito Santo, clamar o Espírito Santo sobre as nossas vidas. Vamos juntos cantar, rezar com a canção Batizados no Espírito Santo com Ana Lúcia.

de volta com você para trazer muita animação para você com o Ministério Gerados pela Imaculada, canção tão diferente pra gente curtir, pra colocar a nossa alegria lá no alto. Você acompanha agora a sétima mais tocada aqui na Rádio Canção Nova, tão diferente, com Gerados pela Imaculada.

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1: Rádio Canção Nova, nós espalhamos o amor de Deus pelo ar. Tô de volta para trazer para você a sexta mais tocada aqui durante essa semana na Rádio Canção Nova. E quero aproveitar para falar para você também que tá chegando o grande evento mais esperado de 2026, PHN, de 8 a 12 de julho, aqui na nossa sede em Cachoeira Paulista. Aquele tema, aquela coisa que te leva a buscar a santidade na sua vida. Por hoje eu não vou mais pecar. O tema desse ano é lá de Apocalipse, capítulo 7, versículo 14. Alvejados, lavados pelo sangue do Cordeiro. E assim eu quero chamar a sexta colocada aqui, a sexta mais tocada durante essa semana, Alvejado, com Peter de Laura. E também dá pra você acompanhar o clipe dessa música, ficou sensacional. É só você acessar aí o YouTube da Canção Nova. Vamos dar o play no sexto mais tocado aqui na Rádio Canção Nova, Alvejado com Peter de Laura.

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1: De volta com você para trazer a quinta mais tocada. Sabe quem foi? Foi a Gabriela de Sá. E a gente vai fazer um momento oracional, escutando e rezando com esta canção agora. Ela vai cantar pra gente: neste nome há poder, porque no nome de Jesus há poder. Se nós crermos, confiarmos, o nome de Jesus tem poder para transformar tudo em nossas vidas. Então aumenta o som, vamos rezar juntos com a canção: neste nome há poder, Gabriela de Sá.

E eu trago pra você agora a quarta mais tocada aqui nesta semana na Rádio Canção Nova. E é gente de casa, é o Ministério Amor e Adoração que vem trazendo a canção Ei Paraíso. É lá o meu lugar, o seu lugar, no paraíso junto com Jesus.

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1: 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Vamos à terceira mais tocada dessa semana. É uma verdadeira canção que traz uma profunda declaração de fé que é baseada na rendição total ao amor transformador de Jesus Cristo. Quem canta? Danúbia no Menino Jesus, no projeto GBA, com a canção Prisioneiro do Amor. Tenho certeza que você já conhece essa canção. Agora a gente vai escutar na voz da Danúbia. Aumenta o som aí, vamos rezar com essa bela canção.

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1: Rádio Canção Nova, eu tô por aqui com você, eu sou o Thiago Batista e tá chegando a hora, a segunda mais tocada. Sabe quem é? É missionária aqui da comunidade Canção Nova, Rogerinha Moreira, com a canção Serei Curado. Muitos ouvintes têm ligado, têm mandado aqui a sua mensagem, fazendo o pedido musical dessa canção e trazendo também testemunho que foram alcançados por esta canção maravilhosa da Rogerinha. Então vamos rezar, pedir que nosso Senhor Jesus Cristo cure o nosso coração, a nossa alma, o nosso corpo, com a canção Serei Curado com Rogerinha Moreira. É a segunda mais tocada aqui no nosso programa.

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1: E chegou a hora da mais tocada. Você que aguardou até agora para saber quem traz, quem está aí, na verdade, na primeira colocação, é ele, Morelzinho, com aquele pagodinho gostoso que a gente gosta de curtir aqui na Rádio Canção Nova. E a canção que tá aí faturando o primeiro lugar, a mais tocada, é ela, A Melhor Jogada, lançamento do Morelzinho para você nessa época de Copa, que a gente tá torcendo aí pelo nosso Brasil. Então aumenta o som, vamos curtir a mais tocada aqui na Canção Nova, A Melhor Jogada com Morelzinho.

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1: E o nosso programa chegou ao fim. Eu agradeço a sua participação, você que escutou aí as nossas mais tocadas. Tenho certeza que você curtiu cada música, que você rezou com cada canção. Então, que Deus abençoe você. Mas antes de finalizar o nosso programa, eu tenho um convite para fazer para você. Todos os dias 12, nós celebramos aqui no Santuário do Pai das Misericórdias as missas em memória e também para rezar pela alma do nosso querido pai fundador, Monsenhor Jonas Habib. Então, você pode se organizar e vir participar dessas missas que acontecem no Santuário do Pai das Misericórdias, 7 horas da manhã, 12 horas, 15 horas e 18 horas da tarde, tá bom? Todos os dias 12 de cada mês nós estamos celebrando essas missas para matar um pouquinho da saudade do nosso querido Monsenhor Jonas Habib. Então, dado o recado, me despeço de você por aqui, que Deus abençoe, continue aí conosco e até a próxima.
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7: Quem é fiel nas pequenas coisas será fiel também nas grandes. E quem é injusto nas pequenas será injusto também nas grandes. Evangelho de São Lucas, capítulo 16, versículo 10.
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9: Boa tarde, família Canção Nova. Sou eu, Aline Cristine, com você no Circuito Musical, que tá só começando. Quero acolher você pela internet através do aplicativo da Canção Nova. Você que curte aí a Rádio Canção Nova pelo Canção Nova Plus ou pelo site radio.cancaonova.com e toda a rede Canção Nova de rádio ligadinha com a gente. Alô, Brasil! Quero também acolher aí o Fernandinho, meu companheiro de missão, nesta tarde de hoje. Vamos junto, seguindo, ouvindo o melhor da música católica aqui no Circuito Musical. É bom ter você na sintonia da Rádio Canção Nova. A gente fica junto no Circuito Musical até as 3 horas da tarde, curtindo o melhor da música católica, com muita coisa boa. Muita coisa, programa recheado de coisa boa pra você. Então, aumenta o som, fica aí na sintonia, né? Sábado à tarde, tá terminando aí a dona de casa de fazer a faxina, né? Deu aquela pausa, ou então não pausou, ou você que tá trabalhando. Vamos juntos, né? Você me faz companhia e eu te faço companhia. A gente vai junto, seguindo, cantando, rezando e seguindo junto nessa tarde de sábado, dia dedicado à Virgem Maria, já consagrando a ela essa tarde de hoje. Tudo aquilo que a gente já pensou, planejou fazer nessa tarde de hoje, que a Mãezinha do Céu possa ir passando na frente e cuidando de nós. No programa de hoje, você fica por dentro dos lançamentos da música católica. Mas antes, quero trazer uma pequena reflexão para você de Santo Afonso de Ligório. Olha só o que ele dizia e vem nos ensinar aí nessa tarde de hoje. A santidade consiste primeiro numa verdadeira renúncia de si mesmo. Ah, como é difícil isso, né, gente? Segundo, numa total mortificação das próprias paixões. Terceiro, são três dicas, hein? Primeira, a santidade consiste numa verdadeira renúncia de si mesmo. Segunda dica de Santo Afonso de Ligório, numa total mortificação das próprias paixões. Terceira dica, numa perfeita conformidade com a vontade de Deus. Para viver assim, só pedindo a intercessão da Virgem Maria, né, gente? Porque a luta é grande, mas o meu lugar e o seu lugar é o céu, hein? Já entrando aí, né? A gente já tá aqui com o coração, ó, esperando essa chácara lotar, né? Essa semana, na quarta-feira, já começa aí o acampamento PHN. Por hoje não vou mais pecar, isso é viver a santidade. Então vamos junto pedindo a intercessão de Santo Afonso de Ligório, rogai por nós, nos ajude aí a viver essas três dicas aí que ele veio já abrindo aqui o circuito musical. E é claro, né, gente, como eu disse que a gente precisa contar com a intercessão da Virgem Maria, a gente começa o circuito musical curtindo aí um single Tô Diferente, gerados pela Imaculada. Curte aí!

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curtindo o melhor da... Curtindo o melhor da música católica aqui na sua Rádio Canção Nova FM, Gerados da Imaculada, que tem show dessa galera aqui no PHN, hein? Eu corri aqui pra olhar na programação, pra você que tá vindo pra cá, tá se organizando, já anota aí, hein? Show deles na sexta-feira, às 19 horas. Gerados pela Imaculada também estará presente aqui no PHN. Curtimos depois com Maria, outro lançamento, Milena Paixão, com participação de Dawana Salles, né, locutora aqui da Rádio Canção Nova, Patrícia Coelho e Priscila Paz, todas missionárias da comunidade Canção Nova, lançamento EP Vou Vencer, da gravadora Canção Nova. 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A música Com Maria, de Milena Paixão. Gente, eu tô esperando a sua companhia aqui no WhatsApp, hein? Anota aí, manda seu alô, diz aí de onde você tá ligadinho, curtindo aí o circuito musical. Anota aí, eu tenho certeza que você já tem anotado, né? Só esqueceu de me mandar um alô, né? 12991455871, hein? Tô esperando o seu alô, hein, Brasil? Sei que tem muita gente ligadinha na Rádio Canção Nova acompanhando o melhor da música católica aqui. Eu tô esperando a sua participação. Quero já deixar um convite especial pra você, hein? 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O mês de julho é um mês dedicado à devoção ao preciosíssimo sangue de Cristo, né? Na Igreja Católica, todos os meses, nós vivemos uma devoção. Isso nos ajuda a vivemos melhor cada mês, nos aprofundando naquilo que nós precisamos aprofundar, sermos mais de Deus, para conseguirmos ser santos. 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É tarde sábado, continua ligadinho na nossa programação e, claro, circuito musical, vamos circular ouvindo mais música. Música boa é aqui na Rádio Canção Nova. Lugar de Cura, Cleiton Saraiva e depois Jovens Sarados, Nada é Capaz.

Acabamos de curtir, então, João Sarados e Cleito Saraiva, melhor da música católica, tá aqui na sua Rádio Canção Nova FM, no Circuito Musical. Sintonizou a rádio agora? Bem-vindo, bem-vinda, é uma alegria ter você, ter a sua companhia nessa tarde de hoje aqui na Rádio Canção Nova, no Circuito Musical. Eu tô esperando o seu alô, hein? 12991455871. Manda aí o seu WhatsApp, diz pra mim de onde você tá ligadinho aí na Rádio Canção Nova, curtindo o Circuito Musical. Quero mandar um abraço aí pra Alaide Esmeira, lá da Serra da Bahia. Deus abençoe você. Alô, baianos! Uma alegria ter vocês aqui na companhia nessa tarde de hoje, pelas ondas da Rádio Canção Nova. Boa tarde, Canção Nova. Boa tarde, querida. Eu gostaria de ouvir uma música. Já, já, a gente procura a música aqui, viu, querida? E ela oferece aí para todos que estão na sintonia da Rádio Canção Nova. Um abraço, Alaide. Já, já, a gente curte aí a música, tá bom? Quero mandar um abraço também pro Breno Duque, de São Paulo. Deus abençoe você, obrigado pela companhia. Tô esperando aí você dizer de onde você tá ligadinho aí comigo na Rádio Canção Nova, hein?

0: 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Vai chegar aí, né? 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A gente vai para um breve intervalo, já tô de volta com você aqui no Circuito Musical.
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14 horas e 31 minutos. Falei que era rapidinho, rapidinho mesmo. Não deu tempo nem de eu ir ali direito. Gente, é bom demais estar com você. Sintonizou a rádio agora? Bem-vindo, bem-vinda. É o Circuito Musical. Sou eu, Aline Cristine, com você nessa tarde de hoje aqui no Circuito Musical na Rádio Canção Nova. Um abraço para você que curte a Rádio Canção Nova pelo Canção Nova Plus ou aí pelo site da Rádio Canção Nova, radio.cancaonova.com. E todo mundo que tá ligadinho pela rede de Rádio Canção Nova, um abraço pro Brasil. Aí eu tô esperando seu alô, hein? Manda aí seu alô para mim, anota aí o WhatsApp da rádio, 12 991 455 871. É bom demais ter você na sintonia da 89.1, Cachoeira Paulista, Vale do Paraíba, São Paulo. E claro, Circuito Musical, já diz o nome do programa, né? Vamos de música, a gente curte muita música boa aqui, chegando pra você Colo de Deus e Morelzinho. Música.

Coralzinho trazendo um recado pra mim e pra você, hein? A melhor jogada Deus já criou pra mim e pra você, né? Em ritmo aí de Copa do Mundo. Preparando o coração amanhã, Brasil. Vai pro campo, mas o melhor time pra fazer parte está... É no time de Deus, é no time de quem busca a santidade, de quem busca fazer a vontade de Deus e deixar que Deus joga a bola pra gente fazer o gol, né? Deus é aí que conduz a nossa vida, que joga a bola, que nos ajuda a prosseguir e seguir. Ele que lança e faz a melhor jogada na nossa vida. Então aí, ó, abre o coração e deixa Deus fazer a melhor jogada aí na sua vida, tá bom? É isso aí, recadinho do Moralzinho aqui pra mim, pra você nessa tarde de hoje. Curtimos também aí Colo de Deus, né? Música inglesa. Eu não me arrisquei a falar o nome da música, porque eu não sou boa no domínio do inglês, mas eu quero trazer pra você um pouquinho aí do que falou a letra da música, que é muito legal. 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

de abrir o coração aí, porque o Senhor tá sempre aí, viu? Batendo na porta, mas você é livre pra deixar ela entrar ou não. Então, convite de hoje, abre aí o coração, deixa ela entrar e se lança aí nesse colo, porque não tem colo melhor pra estar do que no colo de Deus. Esse é o Circuito Musical acontecendo aqui na Rádio Canção Nova. Um abraço pra você, querido, na sintonia da Rádio Canção Nova, hein? Um abraço aí pra Maria Helena de Guaratinguetá, São Paulo. Um abraço pra nossa vizinha ligadinha aqui na Rádio Canção Nova. Um abraço, obrigado pela sua companhia. Tem também o Nilson de Riachão de Jacuípe, na Bahia. Alô, Bahia! Os baianos ligadinhos na Rádio Canção Nova. Um abraço pra você. É bom demais ter você e a sua companhia. Diz aí de onde você tá ligadinho, curtindo o Circuito Musical no 12 991455871. E agora a gente confere mais música chegando. É um single, O Rei da Fraternidade, João Paulo II, DVD Na Presença do Senhor, e depois Amanda Pinheiro.

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2: Curtimos aí Fraternidade João Paulo II, o Rei, e Amanda Pinheiro, Dons, música do EP Canção Nova, Vozes no Altar, lançamento, hein? Tá ligado? Não tá não? Então se liga! Teve lançamento aí do EP Canção Nova, Vozes no Altar, músicas que nos ajudam a rezar dentro da liturgia da Santa Missa com interpretações de Amanda Pinheiro, Cláudia Guedes, Renata Imaculada, Orlando Júnior, locutor aqui da Rádio Canção Nova, Peter de Laura e Pedro Pinheiro. O EP são 9 canções litúrgicas. A Igreja Está de Pé, Kyrie Sol, Eleison, né? Falei errado. Glória, Aleluia, Dons, Santo, Vida que Transborda, Profundo Amor, A Missa Terminou. Aí, ó, tem uma missa completa aí pra você, músico, que toca na Santa Missa. Então se liga aí, músicas novas aí pra você ajudar o povo de Deus a rezar cantando aí na liturgia da Santa Missa. EP, Canção Nova, Vozes no Altar. Confere lá no canal Música Canção Nova. Olha só, quero deixar uma dica aí pra você, hein? Isso vale pra você da região aqui de Cachoeira Paulista, Vale do Paraíba, Guaratinguetá, Lorena Aparecida. E você que vem pra algum acampamento, tá vindo pro PHN? Consulte aí os horários pra confissão, pra que você se programe e saia daqui lavado de corpo e alma, né? Saia daqui de verdade, verdadeiramente uma nova criatura, porque é isso que o sacramento da confissão faz comigo e com você. Nos dá vida nova. E nada melhor do que quem quer vestir a camisa do PHN, quem quer vestir a camisa da santidade, quem quer fazer parte do time de Jesus, caminhar na luz, na graça, numa vida com graça. E uma vida com graça é pela via do sacramento da confissão. Então, ó, tá de férias? Põe aí na programação, vou confessar. Não dá pra vir aqui na Chácara Santa Cruz? Descobre aí os horários da confissão na sua paróquia e vai fazer aí um bom exame de consciência e confessar. Meio do ano chegou, né, gente? Já passou aí. Aí, nada melhor do que parar, fazer os cálculos novamente, né? Talvez você fez isso no começo do ano, lá no final do ano. Então, nada melhor que agora dar essa parada aí, recalcular a rota, ver o que deu certo, ver o que não deu, o que precisa retomar. E nada melhor do que retomar com Deus, em Deus, vivendo aí o sacramento da confissão. E aí, seguindo em frente, cheio da graça de Deus, porque Deus não desiste de nós. Então, nós não podemos desistir de nós mesmos, viu? Deus tá aí com a mão estendida. Você tá caído, Ele quer te levantar. Você tá de pé, Ele quer te empurrar para continuar caminhando e seguindo, vivendo na graça de Deus. Curtir aí Lucimar e vários cantores. Deus é brasileiro.

0: fechando o circuito musical aí, Deus é brasileiro, enchendo o coração aí de esperança, né? Afinal, amanhã o Brasil tá em campo contra a Noruega e a gente tá aí ligadinho, mas não esquece, o melhor de tudo é ser da torcida e do time de Deus, nada melhor do que estar nesse time, viu? Esse é o melhor time que eu e você precisamos seguir e pedalar aí, né? A gente não tá perdendo nenhum jogo da Copa, não é mesmo? Eu não tô lá em casa, acredito que você também não, mas a gente também não pode perder a voz de Deus que fala ao nosso ouvido e nos conduz, viu? Circuito musical chegando ao fim. Ah, passou rápido demais. O melhor da música católica a gente curtiu aqui no Circuito Musical. Bom demais ter você, ter a sua companhia, estar com você nessa tarde de hoje, viu? Um abraço, galera, toda a rede Canção Nova de rádio. Mas, ó, segue aí, viu, na sintonia, porque já já começa o texto da misericórdia. Edésio já está aqui só esperando pra estar aqui com você, para rezar com você. Já vai mandando aí as suas intenções no 12991455871. A gente vai só pro intervalo e já já começa o texto da misericórdia, viu? Deus abençoe, bom demais estar com você. A gente se encontra por aí, se Deus quiser.
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10: Não é bom agir sem reflexão. Quem anda apressado acaba tropeçando. Livro dos Provérbios, capítulo 19, versículo 2.
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12: A paz de Jesus, o amor de Maria, que a alegria do Espírito Santo esteja sempre no seu coração. A você que nos acompanha pela Rádio Canção Nova, uma ótima tarde. Hoje é sábado, dia 4 do mês de julho, primeiro sábado do mês, dia de orarmos mais ainda em reparação dos pecados cometidos contra o Sagrado Coração de Jesus e Imaculado Coração de Maria. Eu sou Edésio Luiz, membro aqui da Comunidade Canção Nova. Junto comigo está o Fernandinho, também está a minha querida amada esposa. Vamos rezar com você o Terço da Misericórdia. Pedimos a Jesus misericordioso por cada um de nós, das nossos familiares, mas por toda a humanidade, por aqueles que não creem, não adoram, não esperam e não amam o Senhor. Fazemos esse convite a você a participar conosco. Nosso WhatsApp é o 12 991455871. Vou repetir, 12 991455871. Não esqueça, coloca o seu nome, a cidade de onde você está nos ouvindo e a sua intenção. Está começando agora a Hora da Misericórdia.

0: Pai das misericórdias e Deus de toda a consolação, ouvi-nos. É bom estarmos juntos e unidos em oração nessa hora toda especial, hora da divina misericórdia, hora de clamarmos a Jesus a sua infinita misericórdia. Eu sou Edésio Luiz, membro aqui da comunidade Canção Nova. Queremos rezar com você nessa hora e trazer as suas intenções pela saúde física, mental, espiritual, psicológica de cada um de nós, mas também por suas intenções. Quero rezar aqui pela saúde do Ian Barbosa, também pela Manuela, Gabriela, Dona Rosalina, a Rosana, a Dona Marta, o Richard, que acompanha a Rádio Canção Nova, trabalha conosco aqui na Canção Nova Segurança, também o Padre Marlon Múcio, o Padre Lucas Gonçalves, o Padre Francisco, o Padre Murilo, Padre Areovaldo. Também colocamos aqui o João Barbosa, que está na UTI, ele que é papai da Socorro aqui da comunidade Canção Nova, está na UTI, clamamos a Jesus misericordioso por ele, pelo dom da sua vida também. Colocamos os aniversariantes do dia de hoje e os irmãos que estão participando. O Luiz Carlos Manfrim, da cidade de São José do Rio Preto, um abraço, meu irmão. Rezando por você, por suas intenções. O José Carlos de Jacareí, São Paulo, unido em oração conosco, um abraço, irmão. O Carlos Alberto, da cidade de Cruzeiro, também está unido conosco em oração. O Luiz Antônio, da cidade de Cruzeiro, também, um abraço. A Maria Santos, da cidade de Cruzeiro, colocando também as suas intenções. O Júnior Muritinga do Sul, mas está na Bolívia, pedindo a graça da aposentadoria para poder voltar para casa, né? Vamos pedir essa graça por você, viu, Júnior? Unido em oração, clamamos esse milagre a Jesus. O Nivaldo, da cidade de Bebedouro, Bebedouro, São Paulo, um abraço, irmão, rezando por você, pela sua esposa Noêmia, também pela Nayara, sua filha, e pela Canção Nova, pelo 100%. Pedimos essa graça a Jesus também. Um grande abraço, meu irmão. A Maria Aparecida, da cidade de Brasília, no Distrito Federal, trazendo aqui todas as suas intenções. Pedimos aqui a Jesus por você, por essas suas intenções, viu, Maria Aparecida? A Maria Pereira, de Vitória da Conquista, na Bahia, um abraço a todo o povo baiano e todo o povo aí de Vitória da Conquista. Também os nossos irmãos da cidade, da missão de Vitória da Conquista, um grande abraço. Tudo de bom, colocamos todas as vossas intenções, viu, Maria Pereira? Também rezamos aqui pelo Júlio César, da cidade de Leopoldo. Um abraço, Júlio, por você, por suas intenções. Apresentamos nessa hora o Paulo César, também é de Vitória da Conquista, na Bahia. Deus abençoe, meu irmão, que está rezando aqui, colocando todas as famílias. Valeu, Paulo, Deus abençoe a você. A Alessandra Coelho, de Nazaré, ela coloca aqui as suas intenções. O nome da cidade é Nazaré da Mata, no Pernambuco. Um abraço, Deus abençoe, Alessandra, a você, a sua família e as suas intenções. Queremos colocar aqui que o Senhor também possa abrir uma porta de emprego. Pedimos essa graça. A Catarina, da cidade de Cruzeiro, está unida em oração conosco. A Magnólia, ela é de Vitória da Conquista, na Bahia, também está rezando conosco. Deus abençoe, Magnólia, a você, a sua família. Luiz Antônio, da cidade Cruzeiro, se une em oração conosco nessa hora da divina misericórdia. E aqui na Canção Nova está comigo a minha querida amada esposa, Heloína. Seja bem-vindo, meu amor. Só um pouquinho, ó. Tá falhando aqui o microfone. Tá falhando o microfone aqui. Já está quase. Enquanto isso, eu vou trazendo as outras intenções. Colocamos você, cada sócio evangelizador que participa nessa hora, participa e nos ajuda, né, na evangelização. Muitíssimo obrigado. Quero rezar aqui pelo Fernandinho, você, Fernandinho, toda a sua família, sua esposa, seus filhos, netos. Apresentamos nessa hora todos os nossos irmãos colaboradores que trabalham conosco. Também queremos rezar. A Maria Aparecida, da cidade de Aparecida, está rezando conosco. Deus te abençoe, minha irmã. Rezando por todos os doentes e também por sua família. A Laídes Meira é da Serra da Bahia. Deus abençoe a Laídes, a você, a sua família e a conversão do mundo inteiro. Estamos pedindo aqui também. A Valdirene é da cidade Cruzeiro, São Paulo. Está colocando aqui todas as suas intenções. Também rezando pelo seu noivo e também pela Valdirene. De Cruzeiro também, os filhos Miguel, Henrique e Gabriela Fernanda e toda a família. Agora saiu, Saiu até a lua aqui no ar. Aí, Fernandinho, tem intenções para rezarmos juntos, meu irmão?
1: Colocar minha família, seus amigos, você é meu amigo, então você
0: está
1: incluído.
0: Amém, obrigado. Isso, vamos colocar essas intenções. Amém. O Bruno de Santa Rita do Sapucaí está rezando conosco também, trazendo aqui a sua esposa Tatiane, seus filhos Ana Júlia e João Vitor e todo o povo aí de Santa Rita do Sapucaí, Minas Gerais, que nos acompanha. Meu amor, agora dá certo, né? Boa tarde. Tá falhando o microfone, mas ela tá colocando todas as intenções, todos que estão unidos conosco, para rezar o Terço da Misericórdia. Pelos doentes, pelos agonizantes, pelas almas do purgatório, pelo nosso querido Papa Leão XIV, colocamos nessa hora da misericórdia. Também colocamos aqui todos os sacerdotes do mundo inteiro. O bispo da nossa diocese, vai apresentando o bispo da sua diocese. Coloca no coração de Jesus misericordioso. Apresente a ele. Nós precisamos rezar pedindo muita graça para todos os nossos sacerdotes, os diáconos, seminaristas, os irmãos e irmãs religiosos. Colocamos aqui nessa hora os irmãos de todas as pastorais da igreja. Colocamos aqui nessa hora da Divina Misericórdia. Rezo aqui pelo meu filho Diogo, que está lá em casa. Também colocamos aqui a nossa família e cada um. Essas intenções também junto com a Sueli, ela é de São José dos Pinhais, Paraná. Deus abençoe, Sueli, a você, a sua família, todos os nossos queridos irmãos em São José dos Pinhais, que está rezando conosco. Colocamos aqui a sua família e a Ana Luísa por sua saúde e por todos os enfermos e por todas as crianças. Aguimar, de Vitória da Conquista, na Bahia, está rezando conosco. Colocamos aqui... Aguimar, aí ela coloca aqui, boa tarde, Aguimar, Deus abençoe a você, colocamos por sua saúde e também pelo trabalho. Colocamos aqui a Raimunda de Curvelo, Minas Gerais, unida em oração conosco por toda a sua saúde, apresentamos nessa hora da misericórdia. Todas essas intenções queremos apresentar a ti, Jesus. Acolhe a cada um de nós, acolhe, Senhor Jesus, os irmãos que estão passando fome, frio, sede. Acolhe, Senhor Jesus, os irmãos na Venezuela, todo o sofrimento daquele povo na Venezuela, Jesus. Tende misericórdia dos nossos irmãos venezuelanos, os irmãos que estão passando fome, frio e sede, não só aqui no Brasil, mas no mundo inteiro. Todos os irmãos que não conhecem Jesus, apresentamos aqui, nessa hora da misericórdia. Vamos lá, novamente, Heloína, seja bem-vinda, meu amor.
2: Obrigada.
0: Agora foi, agora meu saiu.
2: Meu querido esposo, que bom estar junto com você e com todos os que estão conosco neste momento, pela Canção Nova, pela Rádio Canção Nova, junto conosco através do rádio, né, internet, tantos meios de comunicação. Eu quero me unir a todas essas intenções que o Edésio colocou, a todas as intenções que estão ali, que você pediu. Nós sabemos que você escreve, que você... envia mensagem para cada um de nós, para que nós possamos interceder. Nós somos intercessores junto com você. Pedimos pela sua intenção.
0: Amém. Quero rezar por todo o povo de Deus que está se organizando para vir para o PHN. Cada um de vós que está se organizando, a caravana.
2: Pelos jovens, né?
0: Os jovens,
2: todos
0: estão
2: os
0: vindo.
2: Jovens.
0: Verdade. Quantos e quantos irmãos? Todas as pousadas aqui praticamente estão cheias. São todas reservadas, não estão cheias. Estão reservadas para esse PHN. Então, quero já fazer o convite a você também a rezar por toda a juventude que vai estar aqui conosco, todo o povo de Deus, que possa ter essa experiência pessoal com nosso Senhor Jesus Cristo. Também quero colocar todos os irmãos vicentinos. Amanhã é dia de Kairós aqui, do movimento dos vicentinos. Amanhã aqui na Canção Nova, a partir das 8 da manhã, teremos aqui os irmãos vicentinos e você também é nosso convidado a estar aqui conosco ou a interceder por esses irmãos também, que precisamos muito rezar por cada um. Colocamos no coração de Jesus misericordioso. Com essas intenções, mas aquelas que você tem aí no seu coração, rezemos juntos o Terço da Divina Misericórdia.
3: Terço da Misericórdia.
0: Pelo sinal da Santa Cruz, livra-nos Deus nosso Senhor dos nossos inimigos. Em nome do Pai, do Filho e do Espírito Santo. Amém. Pai nosso, que estais nos céus, santificado seja o vosso nome. Venha a nós o vosso reino. Seja feita a vossa vontade, assim na terra como no céu. O pão nosso de cada dia nos dai hoje. Perdoai-nos as nossas ofensas, assim como nós perdoamos a quem nos tem ofendido. E não nos deixeis cair em tentação, mas livrai-nos do mal. Amém. Ave Maria, cheia de graça, o Senhor é convosco. Bendita sois vós entre as mulheres, e bendito é o fruto do vosso ventre, Jesus. Santa Maria, Mãe de Deus, rogai por nós, pecadores, agora e na hora de nossa morte. Amém. Creio em Deus Pai Todo-Poderoso, Criador do céu e da terra, e em Jesus Cristo, seu único Filho, nosso Senhor, que foi concebido pelo poder do Espírito Santo, nasceu da Virgem Maria, padeceu sob Pôncio Pilatos, foi crucificado, morto e sepultado, desceu à mansão dos mortos, ressuscitou ao terceiro dia, subiu aos céus, está sentado à direita de Deus Pai Todo-Poderoso, de onde há de vir a julgar os vivos e os mortos. Creio no Espírito Santo, na Santa Igreja Católica, na comunhão dos santos, na remissão dos pecados, na ressurreição da carne, na vida eterna. Amém. Eterno Pai, eu vos ofereço o corpo e o sangue, a alma e a divindade de vosso diletíssimo Filho, nosso Senhor Jesus Cristo, em expiação dos nossos pecados e os do mundo inteiro.
2: Pela sua dolorosa paixão,
0: tende misericórdia de nós e do mundo inteiro.
2: Pela sua dolorosa paixão,
0: tende misericórdia de nós e do mundo inteiro.
2: Pela sua dolorosa paixão,
0: tende misericórdia de nós e do mundo inteiro.
2: Pela sua dolorosa paixão,
0: tende misericórdia de nós e do mundo inteiro.
2: Pela sua dolorosa paixão,
0: tende misericórdia de nós e do mundo inteiro.
2: Pela sua dolorosa paixão,
0: tende misericórdia de nós e do mundo inteiro.
2: Pela sua dolorosa paixão,
0: tende misericórdia de nós e do mundo inteiro.
2: Pela sua dolorosa paixão,
0: tende misericórdia de nós e do mundo inteiro.
2: Pela sua dolorosa paixão,
0: tende misericórdia de nós e do mundo inteiro.
2: Pela sua dolorosa paixão,
0: tende misericórdia de nós e do mundo inteiro. Eterno Pai, eu vos ofereço o corpo e o sangue, a alma e a divindade de vosso diletíssimo Filho, nosso Senhor Jesus Cristo, em expiação dos nossos pecados e os do mundo inteiro, pela sua dolorosa paixão.
2: Tende misericórdia de nós e do mundo inteiro.
0: Pela sua dolorosa paixão.
2: Tende misericórdia de nós e do mundo inteiro.
0: Pela sua dolorosa paixão.
2: Tende misericórdia de nós e do mundo inteiro.
0: Pela sua dolorosa paixão.
2: Tende misericórdia de nós e do mundo inteiro.
0: Pela sua dolorosa paixão.
2: Tende misericórdia de nós e do mundo inteiro.
0: Pela sua dolorosa paixão.
2: Tende misericórdia de nós e do mundo inteiro.
0: Pela sua dolorosa paixão.
2: Tende misericórdia de nós e do mundo inteiro.
0: Pela sua dolorosa paixão.
2: Tende misericórdia de nós e do mundo inteiro.
0: Pela sua dolorosa paixão.
2: Tende misericórdia de nós e do mundo inteiro.
0: Pela sua dolorosa paixão.
2: Tende misericórdia de nós e do mundo inteiro.
0: Eterno Pai, eu vos ofereço o corpo e o sangue, a alma e a divindade de vosso diletíssimo Filho, nosso Senhor Jesus Cristo, em expiação dos nossos pecados e os do mundo inteiro.
2: pela sua dolorosa paixão,
0: tende misericórdia de nós e do mundo inteiro.
2: Pela sua dolorosa paixão,
0: tende misericórdia de nós e do mundo inteiro.
2: Pela sua dolorosa paixão,
0: tende misericórdia de nós e do mundo inteiro.
2: Pela sua dolorosa paixão,
0: tende misericórdia de nós e do mundo inteiro.
2: Pela sua dolorosa paixão,
0: tende misericórdia de nós e do mundo inteiro.
2: Pela sua dolorosa paixão,
0: tende misericórdia de nós e do mundo inteiro.
2: Pela sua dolorosa paixão,
0: tende misericórdia de nós e do mundo inteiro.
2: Pela sua dolorosa paixão,
0: tende misericórdia de nós e do mundo inteiro.
2: Pela sua dolorosa paixão,
0: tende misericórdia de nós e do mundo inteiro.
2: Pela sua dolorosa paixão,
0: tende misericórdia de nós e do mundo inteiro.
2: Eterno Pai, eu vos ofereço o corpo e o sangue, a alma e a divindade de vosso diletíssimo Filho, nosso Senhor Jesus Cristo, em expiação dos nossos pecados e os do mundo inteiro,
0: pela sua dolorosa paixão.
2: Tende misericórdia de nós e do mundo inteiro.
0: Pela sua dolorosa paixão.
2: Tende misericórdia de nós e do mundo inteiro.
0: Pela sua dolorosa paixão.
2: Tende misericórdia de nós e do mundo inteiro.
0: Pela sua dolorosa paixão.
2: Tende misericórdia de nós e do mundo inteiro.
0: Pela sua dolorosa paixão.
2: Tende misericórdia de nós e do mundo inteiro.
0: Pela sua dolorosa paixão.
2: Tende misericórdia de nós e do mundo inteiro.
0: Pela sua dolorosa paixão.
2: Tende misericórdia de nós e do mundo inteiro.
0: Pela sua dolorosa paixão.
2: Tende misericórdia de nós e do mundo inteiro.
0: Pela sua dolorosa paixão.
2: Tende misericórdia de nós e do mundo inteiro.
0: Pela sua dolorosa paixão.
2: Tende misericórdia de nós e do mundo inteiro.
0: Eterno Pai, eu vos ofereço o corpo e o sangue, a alma e a divindade de vosso diletíssimo Filho, nosso Senhor Jesus Cristo, em expiação dos nossos pecados e os do mundo inteiro.
2: Pela sua dolorosa paixão,
0: tende misericórdia de nós e do mundo inteiro.
2: Pela sua dolorosa paixão,
0: tende misericórdia de nós e do mundo inteiro.
2: Pela sua dolorosa paixão,
0: tende misericórdia de nós e do mundo inteiro.
2: Pela sua dolorosa paixão,
0: tende misericórdia de nós e do mundo inteiro.
2: Pela sua dolorosa paixão,
0: tende misericórdia de nós e do mundo inteiro.
2: Pela sua dolorosa paixão,
0: tende misericórdia de nós e do mundo inteiro.
2: Pela sua dolorosa paixão,
0: tende misericórdia de nós e do mundo inteiro.
2: Pela sua dolorosa paixão,
0: tende misericórdia de nós e do mundo inteiro.
2: Pela sua dolorosa paixão,
0: tende misericórdia de nós e do mundo inteiro.
2: Pela sua dolorosa paixão,
0: tende misericórdia de nós e do mundo inteiro.
2: Deus Santo, Deus Forte, Deus Imortal, tende piedade de nós e do mundo inteiro.
0: Deus Santo, Deus Forte, Deus Imortal, tende piedade de nós e do mundo inteiro.
2: Deus Santo, Deus Forte, Deus Imortal, tende piedade de nós e do mundo inteiro.
0: Em nome do Pai, do Filho e do Espírito Santo. Amém. Ó sangue e água que jorrastes do coração de Jesus como fonte de misericórdia para nós, eu confio em vós.

0: Então, lute, você não está sozinho. Essa linda canção com Missão, Louvor e Glória, Então Lute. E antes, Só Por Ti, Jesus, com Eugênio Jorge. Pai das misericórdias e Deus de toda a consolação, ouvi-nos. Queremos louvar e agradecer a Deus por esse momento de estarmos juntos e unidos em oração e pedimos ao Senhor a graça de sermos cheios do Espírito Santo. Pedimos o batismo no Espírito Santo para esse momento que vamos viver agora, que é viver a mensagem do Diário de Santa Faustina, Gotas de Misericórdia. Cada intenção de que você colocou aqui, nessa hora da misericórdia, tenho certeza que o Senhor acolheu. E tomando posse dessa graça, apresente o seu coração agora e ouça essa linda mensagem do Diário de Santa Faustina. Vamos rezar juntos, Gotas de Misericórdia. A você que tem o Diário de Santa Faustina, o parágrafo é o 1734. 1734, que nos diz assim: Ó meu Jesus, vós sabeis que existem momentos em que não tenho pensamentos elevados, nem vivacidade de espírito. Suporto-me com paciência e reconheço o que sou por mim mesma, porque tudo o que é belo é graça de Deus. Então, humilho-me profundamente e clamo pela vossa ajuda, e a graça da visitação não demora em vir ao coração humilde. Vou repetir essa linda mensagem do Diário de Santa Faustina e já peço a graça do Espírito Santo sobre mim, sobre você, sobre a Heloína que vai estar partilhando essa mensagem, sobre o Fernando que está aqui, o Fernandinho, por você que acompanha a Rádio Canção Nova. Parágrafo 1734. Ó meu Jesus, vós sabeis que existem momentos em que não tenho pensamentos elevados, nem vivacidade de espírito. Suporto-me com paciência e reconheço o que sou por mim mesma, porque tudo o que é belo é graça de Deus. Então, humilho-me profundamente e clamo pela vossa ajuda, que a graça da visitação não demora em vir ao coração humilde.
1: Achei interessante essa mensagem para mim hoje, porque é para mim, para você, para nós. Mas eu, hoje de manhã cedo, rezando na capela lá, fiz um momento de adoração. E daí depois eu peguei e fui limpar a casa, né? Eu tava limpando a minha casa lá, passando pano lá no chão e falando assim: meu Deus, mas como eu sou fraca. Meu Deus, como eu sou fraca, como eu sou fraca, como eu sou pequena. Aí eu achei interessante aqui, né, que Santa Faustina fala, né? Reconhece a sua própria pequenez e entrega-se à paciência. E é isso que eu preciso, meu Deus. Eu reconheço que eu sou pequena, eu reconheço que eu sou miserável. Eu reconheço que tudo é graça de Deus. E eu preciso ter paciência comigo mesma nas minhas misérias, na minha pobreza. E essa passagem é uma reflexão que fala sobre a humildade, a confiança e a aceitação. Humildade, por que humildade? Eu reconheço, eu preciso reconhecer, você precisa reconhecer. É o reconhecimento de que tudo que é belo e bom em nossa vida vem da graça de Deus. Tudo é graça de Deus e não dos nossos próprios méritos. Não é porque eu sou boa ou porque eu consigo fazer algo de bom, não. É porque Deus é bom em mim, porque Deus é bom em você. A confiança, por que a confiança? É a certeza de que Deus não demora. Deus não demora em responder a nossa oração, o nosso pedido. Deus não demora em responder o coração daquele que se humilha diante dele. Eu faço um convite para você nessa tarde, que você possa, junto comigo, neste momento, vamos nos humilhar diante da grandeza de Deus. Ele é poderoso, Ele pode abrir as portas da divina providência, Ele pode fazer. Eu posso até ter, como diz ele, nem tenho pensamentos muito elevados, Mas Deus tem o poder de fazer, Ele pode. É Ele o Senhor, é Ele que realiza todas as coisas. Deus é bom, Deus é fiel, e que você possa neste momento se colocar nesta confiança de que Deus escuta e Deus não demora em responder a oração e o coração daquele que se humilha diante dEle. E a aceitação, né? Por que aceitação? Aceitar, suportar com paciência os momentos da nossa fraqueza, da nossa miséria, e aceitar com paciência tantas situações. Eu vejo que na minha casa, dando um exemplo, na minha família, lá no Paraná, eles estão vivendo muitas situações em relação à saúde da minha mãe. Tenho falado com ela direto aqui, vou fazer de tudo para ir visitá-la também, para ajudar meus irmãos, né? Ela tem 85 anos. E tem passado por umas situações de saúde. Mas como a gente tem que ter essa aceitação, aceitar que Deus vem em auxílio, que Deus vem em socorro, mas é no tempo dEle, é na hora dEle, não na minha, não no meu momento. Que Deus realiza todas as coisas e Ele pode. Deus pode tudo, mas na forma dEle, do jeito dEle, como Ele quer, na vontade dEle. Ele tem o poder. O poder está nas mãos de Deus. Ele é bom, Ele é fiel, Ele está te ouvindo, Ele está te escutando. Então que nessa tarde nós possamos fazer essa reflexão junto com Santa Faustina, que se colocou humilde e logo Jesus, interessante que ela coloca ali, né? Logo ela já sentiu a presença de Jesus. Logo ela sentiu a resposta de Jesus para ela. Ela se colocou humilde na presença do Senhor. Essa humildade, esta aceitação, esta confiança de que Jesus vem em meu socorro, que Jesus vem em socorro de você nessa tarde, seja qual for a situação que você está vivendo, o Senhor vem em seu auxílio, o Senhor vem em meu auxílio, o Senhor está perto de você, o Senhor está conosco, Deus está conosco. Que você possa até ir fazendo essa oração agora, neste momento, assim: Jesus está comigo, Jesus misericordioso, eu me coloco na tua presença, eu me coloco debaixo da tua misericórdia, Senhor, nessa situação que nós vivemos, que eu vivo, que você vive. Eu coloco, Senhor, eu me coloco do jeito que eu sou, na minha fraqueza, na minha pequenez, eu me coloco, Senhor Jesus, vai.

0: corações, curando corações, curando feridas. Cada situação que você está colocando, vai entregando para Jesus. Porque como diz essa mensagem, aquele que se humilha, aquele que confia e aquele que tem paciência e aceita a aceitação da vontade de Deus, o Senhor vem em socorro. Obrigada, Jesus. Nós te louvamos, Jesus, e te agradecemos pela tua presença na nossa vida. Obrigada, Jesus, porque você é tão bom. O Senhor é tão bom. E eu posso confiar.
1: Bendito e louvado seja.
0: Aqueles que estão comigo agora, todos os meus irmãos e irmãs que estão rezando junto conosco, nós podemos confiar. Você pode falar: Jesus, eu confio em vós, mesmo que seja em lágrimas. Eu confio e espero em vós. Jesus, eu confio em vós. Eu confio na tua fidelidade. Eu confio na tua misericórdia, Jesus. Eu confio em vós.
1: Senhor, obrigado, Senhor.

0: Jesus misericordioso, confio em vós, com Celina Borges. E antes, Ladainha da Humildade, com Missionário Shalom. Pai das misericórdias e Deus de toda a consolação, ouvi-nos. Queremos louvar e agradecer a Deus por cada um que participou conosco nessa hora da Divina Misericórdia e rezamos com toda a confiança agradecendo, né? Muitas graças e bênçãos com certeza nós recebemos do nosso Senhor Jesus Cristo. Um abraço aqui para o Bruno de Santa Rita do Sapucaí, em Minas Gerais. Ele é caminhoneiro, está sempre sintonizado com a Rádio Canção Nova, estava passando nesse momento aqui pela Canção Nova em Cachoeira Paulista e mandou um recado aqui. Nós rezamos por você, viu, meu irmão? Rezamos por todos os caminhoneiros do mundo inteiro, em especial aqui da nossa região. A Maria Lúcia, de Vitória da Conquista, sempre rezando conosco, também mandou as suas intenções aqui. Todos os nossos queridos ouvintes de Vitória da Conquista, na Bahia, um grande abraço. 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Estamos com 8% nesse mês de julho, graças a Deus. Hoje é dia 4. Então, graças a Deus, muitíssimo obrigado por você que já colaborou conosco. 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Então, e outros shows, né, maravilhosos que vamos ter durante a programação aqui, a partir de quarta-feira, PHN 2026. Eu vou ficando por aqui, quero agradecer muito a minha querida amada esposa. Obrigado, meu amor, Deus abençoe.
1: Eu que agradeço, a paz no coração de cada um e Deus abençoe.
0: Amém, obrigado, Fernandinho, Deus abençoe. Um bom final de semana para você, fiquemos na paz de Jesus, no amor de Maria. Que a alegria do Espírito Santo esteja sempre no seu coração. Se Deus quiser, segunda-feira, de volta aqui na Hora da Misericórdia.

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9: Olá, seja muito bem-vindo à Canção Nova. Estamos chegando com mais um programa aqui na Rádio Canção Nova, a Rádio do Senhor. Como Rede Canção Nova de Rádio, nós chegamos até você neste momento, onde quer que esteja, em qualquer que seja a sua situação. Chegamos como família Canção Nova, com o desejo de ser ponte para que o amor de Deus alcance o seu coração. Para que o amor de Deus transforme a sua vida, que o amor de Deus preencha todos os espaços da sua alma, porque onde há amor, tudo se transforma. E o amor de Deus é o amor mais forte, o amor maior que existe, que venceu a morte, venceu as trevas e vence todo o mal. Eu desejo que o amor de Deus alcance você agora. Eu sou Djanira Silva e olha, Canção Nova e você é mais do que um programa. É o nosso ponto de encontro onde compartilhamos a alegria de sermos família Canção Nova, os desafios também próprios da nossa missão. Compartilhamos testemunhos, músicas, falamos do projeto da M-Almas e assim vamos seguindo em frente com a missão que Deus nos confiou de ser luz neste mundo, de sermos conduzidos pela sua graça onde quer que nós estejamos. Hoje aqui no programa nós vamos falar a respeito de como lidar com o passado de forma ordenada. Até já começo lhe fazendo uma pergunta: como você se relaciona com a sua história, com os fatos que marcam a sua história, que você pode chamar de passado. Nós temos uma tendência muito grande de estarmos sempre apegados ao passado e às vezes vivendo um saudosismo. Ah, na minha época era assim. Ah, naquele tempo era melhor. É uma tendência e às vezes somos arrastados por lembranças, por situações dolorosas também que nos prendem ao passado, nos impedindo de viver a graça de Deus que se revela no presente. Mas também muitos são agitados pelas preocupações em relação ao futuro e aí tem um excesso de ansiedade que tira a paz e rouba a graça do presente, empurrando a pessoa para o futuro. E aí todo o desgaste que isso ocasiona, né? Um desgaste emocional, psicológico, a vida fica mais pesada, mais agitada e você não consegue saborear a vida, a bênção de Deus que se revela no tempo presente. A palavra de Deus em Isaías 43, no versículo 18, nos lembra que nós não devemos ficar apegados às coisas de outrora, do passado. Não é preciso ter saudade das coisas que ficaram para trás. Eis que faço nova obra, a qual já surge, não a vedes, diz o Senhor. Então é importante ter essa disposição interior para acolher as novidades que Deus tem para nós a cada dia. Também na Sagrada Escritura, o Senhor revela que a cada manhã Ele renova a nossa esperança, renova a sua misericórdia. E é preciso que nós tenhamos essa disposição interior para acolher as novidades de Deus que se renovam a cada dia. Então peçamos a Deus, já agora na abertura do programa, a graça de sermos renovados na esperança, na confiança, na leveza, na generosidade para acolher o movimento de Deus a nosso respeito, que sempre nos proporciona algo novo. Se alguém está em Cristo, é uma nova criatura. O que era antigo passou, agora tudo se faz novo, nos lembra o apóstolo São Paulo em uma das suas cartas aos Coríntios. Então, como lidar com o passado de forma ordenada? Apresentando o nosso passado à cruz de Cristo. Inclusive, São Padre Pio nos ensina a rezar assim: o meu passado está diante da misericórdia de Deus. O meu futuro está nas mãos da divina providência. E o meu presente está diante do olhar amoroso de Deus, que é Pai, que me ama e que tem o melhor para mim sempre. Então, nele eu posso descansar. Não sei como você se relaciona com o seu passado, porque cada um de nós somos únicos e as nossas histórias também são únicas e são muito preciosas exatamente por isso. Mas experimente hoje entregar tudo que é dor em relação ao seu passado, tudo que é apego, tudo que é inquietação, angústia, saudosismo. Coloque tudo isso aos pés da cruz de Cristo e reze comigo. Senhor, concede-me uma visão ampla dos acontecimentos em relação à minha vida. Concede-me a graça de um coração agradecido, a graça do louvor. Dispõe-me, Senhor, pelo teu infinito amor, a receber as novidades de cada dia. Me ensina a lidar com a vida de uma forma mais leve, mais prazerosa, porque eu sei que o teu amor por mim é maior do que os meus medos. Obrigada por me amar assim. Amém. Nós começamos o programa hoje rezando e vamos continuar rezando agora com uma canção. Eu volto

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1: Este é o programa Canção Nova e você. Eu sou Djanira Silva, aqui na rede Canção Nova de Rádio, e gostaria de saber quem é você. Está tudo bem? Tomara que sim. O que você viveu até agora de mais importante nesse dia? Quem dera eu pudesse ouvir a sua resposta, mas mesmo que eu não consiga, pense sobre isso. Faça aí uma retrospectiva dos fatos que marcaram a sua vida no dia de hoje. Agradeça pelas superações. Certamente você também aprendeu com os erros, com as lutas. Nada é fruto de um acaso. Se nós temos disposição para acolher a vida com tudo aquilo que ela nos apresenta, vamos sempre crescendo, né? Os erros nos ensinam, nos dão a graça de um aprendizado. Os acertos também nos fortalecem, nos mostram o caminho que devemos seguir. Hoje no programa estamos falando a respeito de como lidar com o passado, o presente, o futuro. E São Padre Pio tem uma frase belíssima. Ele diz assim: não se preocupe tanto com o amanhã. Faça o bem hoje. Coloque toda a sua confiança em Deus e deixe que Ele conduza os seus passos. Quando chegar o amanhã, Deus já estará lá esperando por você com a graça necessária. Olha que lindo! É uma promessa de Deus também, através da vida deste santo que tanto nos inspira, São Padre Pio de Pietrelcina. Bom, nós continuamos com o programa Canção Nova e Você. É hora de conferirmos o testemunho do dia de hoje. Quem vai partilhar a sua história conosco é o Fábio. Ele é de Santa Maria, no Rio Grande do Sul. Ele foi visitado por Deus no aspecto da divina providência. Vamos conferir juntos?
2: Olá, ouvintes da Rádio Canção Nova. Eu sou Fábio Pereira de Souza. Sou da cidade de Santa Maria, Rio Grande do Sul. Conheci a Canção Nova em 2004, num grupo de oração, na cidade onde a minha mãe reside, em Uruguaiana, no Rio Grande do Sul. E fui num grupo de oração lá, o pessoal fez um convite para uma pastelada e bingo, era, se não me engano, para arrecadar valores para o custeio da antena parabólica. Na época era uma antena parabólica que tinha na cidade lá para ter o canal da Canção Nova, e foi onde eu conheci a Canção Nova. E aí, em outubro de 2005, eu me associei. Eu quero partilhar com vocês o meu testemunho, não pelo bem material, mas sim pelo que eu me senti uma pessoa escolhida dentro de um estádio de milhares e milhares de pessoas, onde Deus foi lá e me pegou da mão e me disse: eu estou contigo. Meu testemunho, ele é assim: eu sou um motorista, né, de caminhão, faço o Mercosul. E eu tava saindo do Paraguai pro Rio de Janeiro, uma carga de vasilhame. E aí, tô indo num sábado, dia 13 de dezembro do ano passado. Tive problemas financeiros aí, uns 3 anos aí atrás, aí ainda. E aí eu tive que vender minha caminhoneta. Tinha uma caminhoneta quitada, tive que vender para pagar um pouco das contas que veio nesses últimos anos, vieram se embolando. E em dezembro iríamos ficar de pé. Eu falei para minha esposa no sábado, eu conversei com Jesus hoje à tarde. Isso aí falei com ela à noite, sábado à noite. Digo, conversei com Jesus hoje à tarde, vinha vindo, escutando meus louvores e tal, no caminhão. Eu digo, Jesus, me ajuda, eu não sei mais o que fazer, sinceramente, eu preciso de um discernimento, preciso que o Senhor me dê uma luz, um caminho, enfim. E dei um exemplo, assim, não pelo bem material, mas dei um exemplo, assim, digo, Jesus, eu trabalho desde os meus 11 anos, tô quase 50 anos aqui, e hoje não tenho um carrinho para dizer que é meu. Eu dei um exemplo que eu tinha vendido minha caminhoneta, no caso, né? Nisso, passou. Mas isso aí já chorando de ranho, como diz um amigo meu, né? E aí, no domingo, meio-dia, um número DDD 83, ligou meio-dia 2 vezes. Não atendi, não conhecia aquele número. Na segunda-feira pela manhã, novamente, não atendi. E na terça-feira, se fosse algum trote, alguma coisa, iriam trocar de número, né? Atendi. Ali vim reconhecer a voz do Padre Bruno, da Canção Nova. Hoje está em Portugal. E aí, digo, mas é o Padre Bruno? E ele, sim, meu filho, todo mundo tá sabendo, só tu que não, hein, meu filho. Tu não atende teu telefone? tu ganhou um carro zero quilômetro, rapaz. E eu tive a benção de ganhar o carro do sorteio aí do Pai das Misericórdias, aí o Quid em dezembro, né? O dia pós o sábado que eu falei com Jesus aí. E o meu testemunho seria isso aí, para não perder a fé, né? Estar sempre com essa conexão com Jesus, pedindo a intercessão a Maria, São José, nossos santos devotos. E dizer para vocês assim, ó, que nunca desisto e estejam sempre com Jesus, porque com ele, mesmo na tribulação, a gente estando com ele, a gente tudo pode. Tudo podemos naquele que nos fortalece. Obrigado a todos, que Deus nos abençoe e nos proteja e abençoe todos os membros da Canção Nova, os missionários, os consagrados, para manter a Canção Nova aí, que é um centro de evangelização por todo o Brasil e o mundo.
1: Louvado seja nosso Senhor Jesus Cristo, para sempre seja louvado. Nós louvamos a Deus pelo testemunho do Fábio, pelo socorro de Deus na sua vida, na sua história. Bendito seja Deus pela sua bondade, pela sua providência, pelo seu amparo, pela sua presença em nossa vida. E louvamos a Deus também por tantas histórias que são marcadas pela ação da Divina Providência, assim como a minha, certamente também a sua. Mais uma vez declarando com todo o nosso coração: Deus é bom, a sua divina providência não falha, Deus nos sustenta sempre, nele nós podemos confiar. E damos continuidade ao nosso programa ouvindo mais uma canção.

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1: Programa Canção Nova e Você, acontecendo aqui na Rede Canção Nova de Rádio. É sempre muito bom saber que você está aí do outro lado, nos acolhendo, ouvindo a programação da Rádio Canção Nova, colaborando com a Canção Nova, rezando pela Canção Nova. Você até diz, eu sou família Canção Nova, e isso é maravilhoso. Muito obrigada pelo seu coração tão generoso, acolhendo sempre a Canção Nova. Eu sou Djanira Silva, sou membro da comunidade Canção Nova, sou natural do Nordeste do Brasil, sou pernambucana e graças a Deus já morei em várias frentes de missão da Canção Nova, inclusive também fora do país. Me alegro em saber que estou chegando em algumas emissoras de rádio onde eu já trabalhei, como por exemplo Gravatá, Pernambuco. Meu abraço para todos os meus conterrâneos aí ouvindo o som da Rádio Canção Nova FM em Gravatá, Pernambuco, no coração do Nordeste. Uma grande vitória de Deus para todos nós como família Canção Nova ter esta emissora aí, toda a missão que a Canção Nova realiza através dos eventos, toda a obra Canção Nova presente no coração do Nordeste brasileiro, em Pernambuco, Brasil. Mas também o meu abraço para você que está em São Paulo, capital, agora ouvindo a Rádio Canção Nova FM. Você em Brasília, Distrito Federal, São José dos Campos, no estado de São Paulo, Cachoeira Paulista, São Paulo, onde está a sede da comunidade Canção Nova, e tantas outras emissoras, né? Vitória da Conquista na Bahia, você que está nos ouvindo também no Mato Grosso, você que nos ouve de norte a sul, leste a oeste, todo o país. Meu abraço e obrigada por estar junto conosco. E para você que nos ouve além Brasil, sinta-se também muito acolhido como família Canção Nova. Eu tive a graça de morar fora do Brasil e ouvir o som da Rádio Canção Nova no fuso horário diferente, mas sempre aquecendo o nosso coração com a nossa língua, né? Trazendo também toda essa comunicação mais afetiva, mais calorosa, nos aproximando como irmãos. Então, meu abraço, seja muito bem-vindo aqui à programação da Rádio Canção Nova. Inclusive, nesta linha de agradecimento, de acolhida, eu agradeço muito a você que está colaborando com o projeto da M Almas, você que é sócio evangelizador. 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É para você que eu trago mais uma canção aqui no Canção Nova e Você. Música.

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1: Programa Canção Nova e você, acontecendo aqui na Rede Canção Nova de Rádio e lhe fazendo companhia nesta hora, aí no lugar onde você se encontra. Como é bom estarmos juntos, agradeço por você fazer parte da família Canção Nova, inclusive participando dos nossos eventos. Muitos que são os nossos ouvintes, talvez, e certamente você também participa dos eventos que a Canção Nova realiza, que é uma forma muito direta de nós evangelizarmos. Então, obrigada pela sua presença em nossos eventos na Canção Nova em São Paulo, capital, onde eu moro atualmente. Nós sempre estamos realizando eventos. Em breve vamos ter um grande evento que é o Canção Nova Abraça São Paulo, mas não só, também na sede da comunidade Canção Nova acontecem os maiores eventos. Graças a Deus, já estamos aí num clima especial para celebrarmos o PHN 2016. Eu acolho com muito carinho os jovens do Brasil inteiro e além Brasil que estão chegando na Canção Nova já para participar deste evento tão lindo. Enfim, nas casas de missão onde tem Canção Nova, sempre tem iniciativas de eventos para levar você a uma experiência concreta com Deus. Informe-se e participe junto com a gente. Combinado? O programa já está chegando ao fim por hoje. Eu agradeço ao Fábio Pereira, de Santa Maria, Rio Grande do Sul, que trouxe o seu testemunho tão belo, nos ajudando a confiar sempre mais na ação da Divina Providência. Hoje no nosso programa nós falamos em relação ao passado, como lidar de forma ordenada, harmoniosa com o nosso passado, valorizando a nossa história, dando e recebendo o perdão, nos reconciliando com os fatos que marcam a nossa história e seguir em frente, saboreando cada dia como um dom, um presente de Deus, sem ficarmos presos ao que passou. Porque o próprio Deus nos diz: eis que faço nova obra, a qual já surge. Não a vedes? É uma palavra de Deus para mim e para você nesse dia. E eu termino o programa com uma frase de Santo Afonso de Ligório. Ele diz assim: da confiança em Deus nasce nos santos aquela inalterável tranquilidade que os fez sempre alegres e sossegados, até mesmo no meio das contrariedades. Amém, né? Que nós possamos viver essa experiência. Um grande abraço para você que esteve comigo até agora. Eu lhe convido para continuar na sintonia da Rede Canção Nova de Rádio, porque toda a nossa programação é feita com muito carinho, pensando em você. Um grande abraço mais uma vez e até o próximo programa, se Deus quiser.
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1: Gente pequena, seja muito bem-vindo ao nosso programa Cantinho da Criança, aqui na Rádio Canção Nova. Sou eu, tia Fernanda, e juntos estaremos nesta tarde de hoje. E claro, hoje no nosso programa teremos muita música, brincadeira, curiosidade, historinha e muito mais. Mas antes de começarmos tudo isso, vamos pedir a presença do Espírito Santo de Deus? Por isso, aí do outro lado, eu convido você a também pedir, suplicar esta presença que não pode faltar nunca nas nossas vidas. Fica conosco, Espírito Santo de Deus. Mais uma vez, nós apresentamos o nosso coração, tudo o que iremos vivenciar nesta tarde de hoje, tudo o que já vivenciamos, entregamos tudo aos teus cuidados. Fica conosco, Espírito Santo.

0: Como é bom pedir a presença do Espírito Santo, porque é Ele quem renova as nossas forças e nos dá esperança para caminharmos. Que tal mandar pra gente qual música você gostaria de escutar aqui no nosso programa? É só deixar uma mensagem pelo nosso WhatsApp 12991363796 12991363796.
1: Só aquele que pede receberá.
2: Nós amamos ser crianças, ir à missa e rezar, agradecer por quem eu sou e dizer pros meus amigos que ser de Jesus é muito bom e ser criança é muito bom. Ah, oi pessoal, eu sou o Toby, me chamaram aqui para contar uma história para vocês. Esses dias estava tentando montar uma barraca para acampar com os meus amigos. Eu amarrava de um lado, puxava de outro e quando finalmente consegui montar, a barraca simplesmente se desmontou inteira. Imagina só, fiquei muito triste porque queria ter conseguido, mas como não tinha dado certo, chamei os meus amigos para me ajudar a montar. Fomos montando todos juntos, o Leonildo, o Pasqualino e o Mico Cirilo, e foi muito legal montar junto com eles. Quando terminamos de montar, ficamos muito felizes de ter conseguido e fomos brincar. Foi aí que percebi, quando eu não consegui montar sozinho, fiquei muito triste. Mas sabe o que foi mais legal? Foi montar junto com os meus amigos. Eu fiquei triste, mas não desisti e pedi ajuda para vencer os desafios. Então aqui vai uma dica: ter sempre um olhar positivo em todos os desafios da vida e pedir que nosso amigo Jesus nos ajude a vencer os desafios da nossa vida.

0: festa de diversão, grita aê! Então vamos nos divertir! A diversão é assim, eu vou te dar dicas de um personagem da Bíblia e você precisa estar muito atento para me dizer qual personagem é esse que eu estou falando. Combinado? Então vamos lá! Ele era pescador, foi chamado pelo próprio Jesus. Ele era chamado pelo primeiro nome. Mas depois, Jesus passou a chamá-lo por outro nome. Ele era um homem simples e impulsivo. Negou Jesus 3 vezes. Mas depois, tornou-se um grande pregador. E Jesus o instituiu primeiro Papa. Seu nome começa com a letra P. Já sabe de quem eu estou falando? Isso mesmo, São Pedro. São Pedro foi um dos maiores propagadores da palavra de Deus. Se você acertou, parabéns! Mas se por acaso você não sabia a resposta, tá tudo bem. Fica aí a dica nesta tarde de hoje para você e a sua família juntos aprenderem um pouquinho mais com a vida de São Pedro. São Pedro, rogai por nós!
1: Olá, Caio!
2: Oi, tia Delita!
1: Oi, Feliz!
2: Oi, tia Delita!
1: Eu já estava com saudade de vir aqui no podcast do Cantinho da Criança. Como vocês estão?
2: Eu estou muito bem, tia Delita.
3: Ah, eu também estou. Na verdade, estou ansioso para saber qual história a senhora vai nos contar hoje.
2: Ah, também quero saber. Sempre que ouço suas histórias, sinto que fico mais perto de Deus.
1: Ah, que lindo. Então eu vou contar uma história de um garotinho que sempre passava por grandes desafios na vida. O seu nome era João. Ele era um menino que amava muito Jesus e Maria. Sempre estava conversando com eles. João também era bastante obediente a seus pais. Tinha um irmão mais velho que sempre aprontava com o pequeno João. Mas ele era uma criança muito feliz. Ele também tinha um outro irmão, que era o do meio, porque o João era o menorzinho da turma. João sempre buscava ver as coisas boas da vida.
2: Nossa, tia Delita, esse João parece ser muito legal. Ele tinha muitos amigos?
3: Ah, com certeza, Lutina. Quem ama muito Jesus e Maria nunca fica sozinho.
1: Isso é verdade. E ele tinha bons amigos que sempre podia contar com eles. Mas João se meteu em grandes desafios na vida. Um deles foi quando o seu irmão pregou uma peça no pobre do Joãozinho. Disse que o pai tinha mandado ele construir sozinho um cercadinho. E se ele conseguisse, ia ganhar um coelho. E não é que o pobre Joãozinho acreditou no que o seu irmão falou? E como ele era um menino muito obediente, foi preparar e construir o cercadinho. Pegou a madeira, serrou, toc, toc, toc, pregou.

0: porque o irmão dele falou que o pai não queria saber como seria feito. Queria que fosse uma surpresa.
1: Agora eu não entendo. Por que o irmão de João fez isso com ele?
0: Ah, coisa de irmão mais velho. Bom, não é coisa de irmão mais velho, porque tem irmão mais velho que não faz arte com seus irmãozinhos menores e os trata muito bem. Mas esse irmão mais velho queria ver o seu irmão menor chateado.
2: Coitadinho do João, mas o que aconteceu? Eu quero saber, seu Delita.
0: Eu vou continuar contando. Então o João começou buscando ferramentas, todos os materiais que precisava, e ele estava muito empolgado. Com toda a dedicação e amor, foi construindo cercadinho. Cercadinho é uma cerca pequenininha. Depois de uns dias, finalmente terminou o trabalho. E realmente o cercado ficou bonito, parecia até que tinha sido gente grande que fez. E foi chamar o pai. Quando o pai chegou, não entendeu nada. Não entendeu o que o João queria mostrar. E o João disse: "Olha, pai, eu terminei o cercado que o senhor me pediu para fazer." O pai ficou surpreso, porque realmente tinha ficado muito bonito. Mas falou que não tinha pedido nada. Foi então que o pobre Joãozinho viu o irmão rindo atrás do pai e percebeu que era uma brincadeira. Mas João estava tão feliz por ter conseguido fazer sozinho um trabalho daquele que nem deixou que a brincadeira fizesse ele ficar triste. Então, ele pensou que valeu a pena todo aquele trabalho, porque viu que ele seria capaz de fazer coisas muito maiores. O irmão, vendo que a brincadeira não aborreceu o João, se sentiu culpado e foi pedir desculpas. E também deu parabéns ao irmãozinho pelo seu talento.
1: E o que foi que fizeram com o cercadinho? Desmontaram?
0: Acredita que, por ver todo o esforço do João, seu pai decidiu mesmo comprar um coelhinho pra ele e colocaram no cercadinho?
2: Sério? Que legal!
0: Foi muito legal. E sabe o que podemos perceber? João manteve um olhar positivo, um olhar de esperança. Porque ele poderia ter ficado com raiva do irmão, chateado, triste por ter gastado um tempão ali. Mas não, ele viu que todo o seu esforço valeu a pena. Viu que tinha um talento para ser explorado.
2: Agora eu fiquei pensando, o que aconteceu com o irmão que fez essa brincadeira com ele?
0: Ah, ele também aprendeu com a atitude do João. Viu que não adianta nada se aborrecer. O melhor é enxergar o lado bom das coisas.
1: Como que João conseguiu olhar o lado bom?
0: Um dia, João estava assistindo com sua mãe a TV. E alguém falou: "Em tudo, um olhar de esperança." Foi então que ele pediu para Jesus esse olhar de esperança. Ele queria ver em tudo um olhar de esperança. E agora eu quero saber o que vocês aprenderam com essa história.
1: Eu aprendi que mesmo com os desafios da nossa vida, precisamos ter um olhar positivo e agradecer a Deus por nos ajudar a passar por isso.
2: Ah, eu também aprendi que Deus, com sua grande bondade, nos dá muito mais do que esperamos, mesmo que não seja na hora que queremos.
0: Muito bem, crianças, que alegria. Então agora vocês já sabem que sempre e em tudo, um olhar.

0: Como é bom ver a bondade de Deus em todos os momentos e ver que Ele cuida de nós, não é mesmo? E agora, sempre que houver algum desafio na nossa vida, nós precisamos olhar, ter esse olhar de esperança em todas as situações.
1: Pérolas do Monsenhor Jonas Abibi.
2: Oi, meu nome é Júlia.
1: E a pérola do dia é?
2: É pela esperança que nos manteremos firmes em toda e qualquer dificuldade. Eu entendi que o vovô Jonas está querendo dizer para nós que se buscarmos a santidade por nossas forças, nunca vamos conseguir, porque é Deus agindo em nós que nos leva para o céu. Nossa esperança e a nossa salvação estão nele. Portanto, que sejamos fiéis ao nosso Senhor Jesus Cristo até o fim de nossas vidas, pois esta é a nossa esperança de um dia estarmos reunidos no céu.
3: As

especial no nosso programa, a hora em que paramos tudo um pouquinho que estamos fazendo para nos colocarmos na presença dela e assim apresentarmos o nosso coração, os nossos pedidos, as nossas intenções, tudo que trazemos nesta hora, confiamos aos cuidados dela, de mãe, sabendo que ela mesma vai apresentar tudo ao coração de Jesus. Então vamos juntos rezar e nos consagrarmos a ela dizendo assim: ó minha Senhora, ó minha Mãe, eu me ofereço toda a vós e em prova da minha devoção para convosco, vos consagro neste dia e para sempre os meus olhos, os meus ouvidos, a minha boca, o meu coração e inteiramente todo o meu ser. E porque assim sou vossa, ó incomparável Mãe, guardai-me e defendei-me como coisa e propriedade vossa. Amém! Maria, passa

nosso programa de hoje, Grita Eu! Conta pra gente o que você mais gostou neste programa de hoje, deixando a sua mensagem pelo nosso WhatsApp 12991363796. 12991363796. Eu gostei demais de passar esta tarde com você, mas o nosso programa já chegou ao fim. Mas não precisa ficar triste, não, porque no próximo programa nos encontraremos aqui outra vez no programa Cantinho da Criança, na Rádio Canção Nova. Deus te abençoe, uma abençoada semana e até o próximo programa. Tchau!

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12: O que é nascido de Deus vence o mundo, e esta é a vitória que vence o mundo, a nossa fé. Primeira carta de São João, capítulo 5, versículo 4.
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13: A saudação da igreja à Virgem Maria.
14: O anjo do Senhor anunciou a Maria e ela concebeu do Espírito Santo. Ave Maria, cheia de graça, o Senhor é convosco. Bendita sois vós entre as mulheres e bendito é o fruto do vosso ventre, Jesus. Santa Maria, Mãe de Deus, rogai por nós pecadores, agora e na hora da nossa morte. Amém. Eis aqui a escrava do Senhor, faça-se em mim segundo a vossa palavra. Ave Maria, cheia de graça, o Senhor é convosco. Bendita sois vós entre as mulheres, e bendito é o fruto do vosso ventre, Jesus. Santa Maria, Mãe de Deus, rogai por nós pecadores, agora e na hora da nossa morte. Amém. E o Verbo Divino se fez carne e habitou entre nós. Ave Maria, cheia de graça, o Senhor é convosco. Bendita sois vós entre as mulheres, e bendito é o fruto do vosso ventre, Jesus. Santa Maria, Mãe de Deus, rogai por nós, pecadores, agora e na hora da nossa morte. Amém. Rogai por nós, Santa Mãe de Deus, para que sejamos dignos das promessas de Cristo. E agora, através das mãos de Nossa Senhora, a sua mãe, a nossa mãe, a mãe da sua família, a mãe daqueles que você ama e pelos quais você é responsável, através das mãos dela, a bênção daquele que é o filho da Virgem Maria, Rei dos Reis e Senhor dos Senhores, que abranja todas as suas situações, todos os seus problemas, todos aqueles que lhe são caros. sobre tudo isso, especialmente sobre você, a bênção do Deus Todo-Poderoso, Pai, Filho e Espírito Santo. Amém.
13: A meditação do Santo Rosário nos convida a adentrar no mistério de Deus.
15: Nos convida a adentrar no mistério de Deus.
13: Reze conosco o Santo Terço. Em nome do Pai, do Filho e do Espírito Santo. Amém. Creio em Deus Pai Todo-Poderoso, Criador do céu e da terra, e em Jesus Cristo, seu único Filho, nosso Senhor, que foi concebido pelo poder do Espírito Santo, nasceu da Virgem Maria, padeceu sobre Pôncio Pilatos, foi crucificado, morto e sepultado, desceu à mansão dos mortos, ressuscitou ao terceiro dia, subiu aos céus, está sentado à direita de Deus Pai Todo-Poderoso, de onde há de vir julgar os vivos e os mortos. Creio no Espírito Santo, na Santa Igreja Católica, na comunhão dos santos, na remissão dos pecados, na ressurreição da carne, na vida eterna. Amém. Pai nosso que estais nos céus, santificado seja o vosso nome, venha a nós o vosso reino, seja feita a vossa vontade, assim na terra como no céu. O pão nosso de cada dia nos dai hoje, perdoai as nossas ofensas, assim como nós perdoamos a quem nos tem ofendido, e não nos deixeis cair em tentação, mas livrai-nos do mal. Amém. O anjo do Senhor anunciou a Maria, e ela concebeu do Espírito Santo. Ave Maria, cheia de graça, o Senhor é convosco. Bendita sois vós entre as mulheres. Bendito é o fruto do vosso ventre, Jesus. Santa Maria, Mãe de Deus, rogai por nós, pecadores, agora e na hora de nossa morte. Amém. Eis aqui a serva do Senhor. Faça-se em mim segundo a vossa palavra. Ave Maria, cheia de graça, o Senhor é convosco. Bendita sois vós entre as mulheres. Bendito é o fruto do vosso ventre, Jesus. Santa Maria, Mãe de Deus, rogai por nós, pecadores, agora e na hora de nossa morte. Amém. E o Verbo se fez carne e habitou entre nós. Ave Maria, cheia de graça, o Senhor é convosco. Bendita sois vós entre as mulheres. Bendito é o fruto do vosso ventre, Jesus. Santa Maria, Mãe de Deus, rogai por nós, pecadores, agora e na hora de nossa morte. Amém. Glória ao Pai, ao Filho e ao Espírito Santo, como era no princípio, agora e sempre. Amém.
16: Mistérios gozosos.
13: Primeiro mistério, contemplamos a anunciação do anjo à Nossa Senhora. Entrando onde ela estava, disse-lhe o anjo: alegra-te, cheia de graça, o Senhor está contigo. Pai nosso que estais nos céus, santificado seja o vosso nome, venha a nós o vosso reino, seja feita a vossa vontade, assim na terra como no céu. O pão nosso de cada dia nos dai hoje, perdoai as nossas ofensas, assim como nós perdoamos a quem nos tem ofendido, e não nos deixeis cair em tentação, mas livrai-nos do mal. Amém. Ave Maria, cheia de graça, o Senhor é convosco. Bendita sois vós entre as mulheres. Bendito é o fruto do vosso ventre, Jesus. Santa Maria, Mãe de Deus, rogai por nós, pecadores, agora e na hora de nossa morte. Amém. Ave Maria, cheia de graça, o Senhor é convosco. Bendita sois vós entre as mulheres. Bendito é o fruto do vosso ventre, Jesus. Santa Maria, Mãe de Deus, rogai por nós, pecadores, agora e na hora de nossa morte. Amém. Ave Maria, cheia de graça, o Senhor é convosco. Bendita sois vós entre as mulheres. Bendito é o fruto do vosso ventre, Jesus.
17: Santa Maria, Mãe de Deus, rogai por nós, pecadores, agora e na hora de nossa morte. Amém. Ave Maria, cheia de graça, o Senhor é convosco. Bendita sois vós entre as mulheres. Bendito é o fruto do vosso ventre, Jesus. Santa Maria, Mãe de Deus, rogai por nós, pecadores, agora e na hora de nossa morte. Amém. Ave Maria, cheia de graça, o Senhor é convosco. Bendita sois vós entre as mulheres. Bendito é o fruto do vosso ventre, Jesus. Santa Maria, Mãe de Deus, rogai por nós, pecadores, agora e na hora de nossa morte. Amém. Ave Maria, cheia de graça, o Senhor é convosco. Bendita sois vós entre as mulheres. Bendito é o fruto do vosso ventre, Jesus. Santa Maria, Mãe de Deus, rogai por nós, pecadores, agora e na hora de nossa morte. Amém. Ave Maria, cheia de graça, o Senhor é convosco. Bendita sois vós entre as mulheres. Bendito é o fruto do vosso ventre, Jesus. Santa Maria, Mãe de Deus, rogai por nós, pecadores, agora e na hora de nossa morte. Amém. Ave Maria, cheia de graça, o Senhor é convosco. Bendita sois vós entre as mulheres. Bendito é o fruto do vosso ventre, Jesus. Santa Maria, Mãe de Deus, rogai por nós, pecadores, agora e na hora de nossa morte. Amém. Ave Maria, cheia de graça, o Senhor é convosco. Bendita sois vós entre as mulheres. Bendito é o fruto do vosso ventre, Jesus. Santa Maria, Mãe de Deus, rogai por nós, pecadores, agora e na hora de nossa morte. Amém. Ave Maria, cheia de graça, o Senhor é convosco. Bendita sois vós entre as mulheres. Bendito é o fruto do vosso ventre, Jesus. Santa Maria, Mãe de Deus, rogai por nós, pecadores, agora e na hora de nossa morte. Amém. Glória ao Pai, ao Filho e ao Espírito Santo, como era no princípio, agora e sempre. Amém. Segundo mistério, contemplamos a visita de Maria à sua prima Isabel. Isabel, cheia do Espírito Santo, exclamou: Bendita és tu entre as mulheres, e bendito é o fruto do teu ventre. De onde me vem a honra de vir a mim, a mãe do meu Senhor? Pai nosso que estais nos céus, santificado seja o vosso nome. Venha a nós o vosso reino. Seja feita a vossa vontade, assim na terra como no céu. O pão nosso de cada dia nos dai hoje. Perdoai as nossas ofensas, assim como nós perdoamos a quem nos tem ofendido. E não nos deixeis cair em tentação, mas livrai-nos do mal. Amém. Ave Maria, cheia de graça, o Senhor é convosco. Bendita sois vós entre as mulheres. Bendito é o fruto do vosso ventre, Jesus. Santa Maria, Mãe de Deus, rogai por nós, pecadores, agora e na hora de nossa morte. Amém. Ave Maria, cheia de graça, o Senhor é convosco. Bendita sois vós entre as mulheres. Bendito é o fruto do vosso ventre, Jesus. Santa Maria, Mãe de Deus, rogai por nós, pecadores, agora e na hora de nossa morte. Amém. Ave Maria, cheia de graça, o Senhor é convosco. Bendita sois vós entre as mulheres. Bendito é o fruto do vosso ventre, Jesus. Santa Maria, Mãe de Deus, rogai por nós, pecadores, agora e na hora de nossa morte. Amém. Ave Maria, cheia de graça, o Senhor é convosco. Bendita sois vós entre as mulheres. Bendito é o fruto do vosso ventre, Jesus. Santa Maria, Mãe de Deus, rogai por nós, pecadores, agora e na hora de nossa morte. Amém. Ave Maria, cheia de graça, o Senhor é convosco. Bendita sois vós entre as mulheres. Bendito é o fruto do vosso ventre, Jesus. Santa Maria, Mãe de Deus, rogai por nós, pecadores, agora e na hora de nossa morte. Amém. Ave Maria, cheia de graça, o Senhor é convosco. Bendita sois vós entre as mulheres. Bendito é o fruto do vosso ventre, Jesus. Santa Maria, Mãe de Deus, rogai por nós, pecadores, agora e na hora de nossa morte. Amém. Ave Maria, cheia de graça, o Senhor é convosco. Bendita sois vós entre as mulheres. bendito é o fruto do vosso ventre, Jesus. Santa Maria, Mãe de Deus, rogai por nós, pecadores, agora e na hora de nossa morte. Amém. Ave Maria, cheia de graça, o Senhor é convosco. Bendita sois vós entre as mulheres. Bendito é o fruto do vosso ventre, Jesus. Santa Maria, Mãe de Deus, rogai por nós, pecadores, agora e na hora de nossa morte. Amém. Ave Maria, cheia de graça, o Senhor é convosco. Bendita sois vós entre as mulheres. Bendito é o fruto do vosso ventre, Jesus. Santa Maria, Mãe de Deus, rogai por nós, pecadores, agora e na hora de nossa morte. Amém. Ave Maria, cheia de graça, o Senhor é convosco. Bendita sois vós entre as mulheres. Bendito é o fruto do vosso ventre, Jesus. Santa Maria, Mãe de Deus, rogai por nós, pecadores, agora e na hora de nossa morte. Amém. Glória ao Pai, ao Filho e ao Espírito Santo, como era no princípio, agora e sempre. Amém. No terceiro mistério, contemplamos o nascimento de Jesus. Completaram-se os dias para o parto e ela deu à luz a seu filho primogênito. Pai nosso que estais nos céus, santificado seja o vosso nome, venha a nós o vosso reino, seja feita a vossa vontade, assim na terra como no céu. O pão nosso de cada dia nos dai hoje, perdoai as nossas ofensas, assim como nós perdoamos a quem nos tem ofendido, e não nos deixeis cair em tentação, mas livrai-nos do mal. Amém. Ave Maria, cheia de graça, o Senhor é convosco. Bendita sois vós entre as mulheres. Bendito é o fruto do vosso ventre, Jesus. Santa Maria, Mãe de Deus, rogai por nós, pecadores, agora e na hora de nossa morte. Amém. Ave Maria, cheia de graça, o Senhor é convosco. Bendita sois vós entre as mulheres. Bendito é o fruto do vosso ventre, Jesus. Santa Maria, Mãe de Deus, rogai por nós, pecadores, agora e na hora de nossa morte. Amém. Ave Maria, cheia de graça, o Senhor é convosco. Bendita sois vós entre as mulheres. Bendito é o fruto do vosso ventre, Jesus. Santa Maria, Mãe de Deus, rogai por nós, pecadores, agora e na hora de nossa morte. Amém. Ave Maria, cheia de graça, o Senhor é convosco. Bendita sois vós entre as mulheres. Bendito é o fruto do vosso ventre, Jesus. Santa Maria, Mãe de Deus, rogai por nós, pecadores, agora e na hora de nossa morte. Amém. Ave Maria, cheia de graça, o Senhor é convosco. Bendita sois vós entre as mulheres. Bendito é o fruto do vosso ventre, Jesus. Santa Maria, Mãe de Deus, rogai por nós, pecadores, agora e na hora de nossa morte. Amém. Ave Maria, cheia de graça, o Senhor é convosco. Bendita sois vós entre as mulheres. Bendito é o fruto do vosso ventre, Jesus. Santa Maria, Mãe de Deus, rogai por nós, pecadores, agora e na hora de nossa morte. Amém. Ave Maria, cheia de graça, o Senhor é convosco. Bendita sois vós entre as mulheres. Bendito é o fruto do vosso ventre, Jesus. Santa Maria, Mãe de Deus, rogai por nós, pecadores, agora e na hora de nossa morte. Amém. Ave Maria, cheia de graça, o Senhor é convosco. Bendita sois vós entre as mulheres. Bendito é o fruto do vosso ventre, Jesus. Santa Maria, Mãe de Deus, rogai por nós, pecadores, agora e na hora de nossa morte. Amém. Ave Maria, cheia de graça, o Senhor é convosco. Bendita sois vós entre as mulheres. Bendito é o fruto do vosso ventre, Jesus. Santa Maria, Mãe de Deus, rogai por nós, pecadores, agora e na hora de nossa morte. Amém. Ave Maria, cheia de graça, o Senhor é convosco. Bendita sois vós entre as mulheres. Bendito é o fruto do vosso ventre, Jesus. Santa Maria, Mãe de Deus, rogai por nós, pecadores, agora e na hora de nossa morte. Amém. Glória ao Pai, ao Filho e ao Espírito Santo, como era no princípio, agora e sempre. Amém. No quarto mistério, contemplamos a apresentação de Jesus no templo. levaram o menino a Jerusalém, a fim de apresentá-lo ao Senhor. Pai nosso que estais nos céus, santificado seja o vosso nome, venha a nós o vosso reino, seja feita a vossa vontade, assim na terra como no céu. O pão nosso de cada dia nos dai hoje, perdoai as nossas ofensas, assim como nós perdoamos a quem nos tem ofendido, e não nos deixeis cair em tentação, mas livrai-nos do mal. Amém. Ave Maria, cheia de graça, o Senhor é convosco, bendita sois vós entre as mulheres, bendito é o fruto do vosso ventre, Jesus. Santa Maria, Mãe de Deus, rogai por nós, pecadores, agora e na hora de nossa morte. Amém. Ave Maria, cheia de graça, o Senhor é convosco, bendita sois vós entre as mulheres, bendito é o fruto do vosso ventre, Jesus. Santa Maria, Mãe de Deus, rogai por nós, pecadores, agora e na hora de nossa morte. Amém. Ave Maria, cheia de graça, o Senhor é convosco, bendita sois vós entre as mulheres, bendito é o fruto do vosso ventre, Jesus. Santa Maria, Mãe de Deus, rogai por nós, pecadores, agora e na hora de nossa morte. Amém. Ave Maria, cheia de graça, o Senhor é convosco, bendita sois vós entre as mulheres, bendito é o fruto do vosso ventre, Jesus. Santa Maria, Mãe de Deus, rogai por nós, pecadores, agora e na hora de nossa morte. Amém. Ave Maria, cheia de graça, o Senhor é convosco, bendita sois vós entre as mulheres, bendito é o fruto do vosso ventre, Jesus. Santa Maria, Mãe de Deus, rogai por nós, pecadores, agora e na hora de nossa morte. Amém. Ave Maria, cheia de graça, o Senhor é convosco, bendita sois vós entre as mulheres, bendito é o fruto do vosso ventre, Jesus. Santa Maria, Mãe de Deus, rogai por nós, pecadores, agora e na hora de nossa morte. Amém. Ave Maria, cheia de graça, o Senhor é convosco, bendita sois vós entre as mulheres, bendito é o fruto do vosso ventre, Jesus. Santa Maria, Mãe de Deus, rogai por nós, pecadores, agora e na hora de nossa morte. Amém. Ave Maria, cheia de graça, o Senhor é convosco, bendita sois vós entre as mulheres, bendito é o fruto do vosso ventre, Jesus. Santa Maria, Mãe de Deus, rogai por nós, pecadores, agora e na hora de nossa morte. Amém. Ave Maria, cheia de graça, o Senhor é convosco, bendita sois vós entre as mulheres, bendito é o fruto do vosso ventre, Jesus. Santa Maria, Mãe de Deus, rogai por nós, pecadores, agora e na hora de nossa morte. Amém. Ave Maria, cheia de graça, o Senhor é convosco, bendita sois vós entre as mulheres, bendito é o fruto do vosso ventre, Jesus. Santa Maria, Mãe de Deus, rogai por nós, pecadores, agora e na hora de nossa morte. Amém. Glória ao Pai, ao Filho e ao Espírito Santo, como era no princípio, agora e sempre. Amém. No quinto mistério, contemplamos o encontro de Jesus no templo. Eles o encontraram no templo, sentado em meio aos doutores. Pai nosso que estais nos céus, santificado seja o vosso nome, venha a nós o vosso reino, seja feita a vossa vontade, assim na terra como no céu. O pão nosso de cada dia nos dai hoje, perdoai as nossas ofensas, assim como nós perdoamos a quem nos tem ofendido, e não nos deixeis cair em tentação, mas livrai-nos do mal. Amém. Ave Maria, cheia de graça, o Senhor é convosco, bendita sois vós entre as mulheres, bendito é o fruto do vosso ventre, Jesus. Santa Maria, Mãe de Deus, rogai por nós, pecadores, agora e na hora de nossa morte. Amém. Ave Maria, cheia de graça, o Senhor é convosco, bendita sois vós entre as mulheres, bendito é o fruto do vosso ventre, Jesus. Santa Maria, Mãe de Deus, rogai por nós, pecadores, agora e na hora de nossa morte. Amém. Ave Maria, cheia de graça, o Senhor é convosco, bendita sois vós entre as mulheres, bendito é o fruto do vosso ventre, Jesus. Santa Maria, Mãe de Deus, rogai por nós, pecadores, agora e na hora de nossa morte. Amém. Ave Maria, cheia de graça, o Senhor é convosco. Bendita sois vós entre as mulheres. Bendito é o fruto do vosso ventre, Jesus. Santa Maria, Mãe de Deus, rogai por nós, pecadores, agora e na hora de nossa morte. Amém. Ave Maria, cheia de graça, o Senhor é convosco. Bendita sois vós entre as mulheres. Bendito é o fruto do vosso ventre, Jesus. Santa Maria, Mãe de Deus, rogai por nós, pecadores, agora e na hora de nossa morte. Amém. Ave Maria, cheia de graça, o Senhor é convosco. Bendita sois vós entre as mulheres. Bendito é o fruto do vosso ventre, Jesus. Santa Maria, Mãe de Deus, rogai por nós, pecadores, agora e na hora de nossa morte. Amém. Ave Maria, cheia de graça, o Senhor é convosco. Bendita sois vós entre as mulheres. Bendito é o fruto do vosso ventre, Jesus. Santa Maria, Mãe de Deus, rogai por nós, pecadores, agora e na hora de nossa morte. Amém. Ave Maria, cheia de graça, o Senhor é convosco. Bendita sois vós entre as mulheres. Bendito é o fruto do vosso ventre, Jesus. Santa Maria, Mãe de Deus, rogai por nós, pecadores, agora e na hora de nossa morte. Amém. Ave Maria, cheia de graça, o Senhor é convosco. Bendita sois vós entre as mulheres. Bendito é o fruto do vosso ventre, Jesus. Santa Maria, Mãe de Deus, rogai por nós, pecadores, agora e na hora de nossa morte. Amém. Ave Maria, cheia de graça, o Senhor é convosco. Bendita sois vós entre as mulheres. Bendito é o fruto do vosso ventre, Jesus. Santa Maria, Mãe de Deus, rogai por nós, pecadores, agora e na hora de nossa morte. Amém. Glória ao Pai, ao Filho e ao Espírito Santo, como era no princípio, agora e sempre. Amém. Infinitas graças vos damos, soberana Rainha, pelos benefícios que todos os dias recebemos de vossas mãos liberais. Dignai-vos agora e para sempre tomarmos debaixo do vosso poderoso amparo, e para mais vos agradar, vos saudamos como a Salve Rainha. Salve Rainha, Mãe de Misericórdia, vida, doçura e esperança nossa salve. A vós bradamos, degradados filhos de Eva, a vós suspiramos gemendo e chorando neste vale de lágrimas. Eia, pois, advogada nossa, esses vossos olhos misericordiosos a nós volvei. E depois desse desterro, mostrai-nos Jesus, bendito é o fruto do vosso ventre. Ó clemente, ó piedosa, ó doce e sempre Virgem Maria. Rogai por nós, Santa Mãe de Deus, para que sejamos dignos das promessas de Cristo. Em nome do Pai, do Filho e do Espírito Santo. Amém.
18: Com Jesus, tudo pode ser mudado pela força da oração. Padre Jonas Abibe.

0: Senhor, o que queres que eu faça? Procurai o Senhor enquanto é possível encontrá-lo. Chamai por ele, agora que está perto. Isaías, capítulo 55, versículo 6. O segredo de uma vida mais segura e decidida é descobrir o que Deus quer de nós em tudo o que fazemos. O Senhor deseja sempre nos revelar sua vontade, mas quer ainda mais que a busquemos com perseverança. Peça-lhe constantemente: Senhor, ensina-me a te escutar. Algumas vezes ele nos revela seus planos durante a oração. Outras, ele se vale de pessoas para falar conosco. De um jeito ou de outro, o Senhor está sempre a nos orientar. Somos nós que temos dificuldades para ouvi-lo.
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8: Um amigo fiel é uma proteção poderosa. 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Livro do Eclesiástico, capítulo 6, versículo 14.
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1: Alô, alô, você que tá na sintonia da Rádio Canção Nova, seja mais que bem-vindo. Deus abençoe a sua vida. Eu sou o Thiago Batista, missionário aqui da comunidade Canção Nova, e tá começando para você o programa As Mais Tocadas, as que mais tocaram durante esta semana aqui na Rádio Canção Nova. Vamos escutar juntos, vamos dar o play junto, vamos aumentar o som porque é só música boa, seus pedidos que rolaram por aqui. E pra gente já começar muito bem na décima mais tocada, sabe quem foi? Ministério Sacrário. E com Inspira, Respira, Não Pira. Nesse mundo agitado, tantos afazeres, a gente tem que aprender com essa canção, hein? Inspirar, respirar e não pirar. Então aperta play, aumenta o som, vamos curtir a décima mais tocada.

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1: De volta com você aqui no As Mais Tocadas, as músicas que mais rolaram por aqui na Rádio Canção Nova ao longo dessa semana. E quem tá na nona posição, sabe quem é? É alguém aqui da Canção Nova, missionária, com a canção Eu Confio em Vós. Você sabe? É ela, Salete Ferreira, e a gente vai rezar com essa canção agora, a nona mais tocada, Eu Confio em Vós, com Salete Ferreira.

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1: E eu sou o Thiago Batista, missionário aqui da Comunidade Canção Nova, no programa As Mais Tocadas. Seja mais que bem-vindo, você que sintonizou agora, você que tá pelo aplicativo, pela internet, ou com o seu sonzinho aí ligado, sintonizado com a gente. Agora a gente tá na oitava colocação e a gente precisa ser todos os dias batizados no Espírito Santo, clamar o Espírito Santo sobre as nossas vidas. Vamos juntos cantar, rezar com a canção Batizados no Espírito Santo com Ana Lúcia.

de volta com você para trazer muita animação para você com o Ministério Gerados pela Imaculada, a canção Tô Diferente, pra gente curtir, pra colocar a nossa alegria lá no alto. Você acompanha agora a 7ª mais tocada aqui na Rádio Canção Nova, Tô Diferente, com Gerados pela Imaculada.

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1: Rádio Canção Nova, nós espalhamos o amor de Deus pelo ar. Tô de volta para trazer para você a sexta mais tocada aqui durante essa semana na Rádio Canção Nova. E quero aproveitar para falar para você também que tá chegando o grande evento mais esperado de 2026, PHN, de 8 a 12 de julho, aqui na nossa sede em Cachoeira Paulista. Aquele tema, aquela coisa que te leva a buscar a santidade na sua vida. Por hoje eu não vou mais pecar. O tema desse ano é lá de Apocalipse, capítulo 7, versículo 14. Alvejados, lavados pelo sangue do Cordeiro. E assim eu quero chamar a sexta colocada aqui, a sexta mais tocada durante essa semana, Alvejado, com Peter de Laura. E também dá pra você acompanhar o clipe dessa música, ficou sensacional. É só você acessar aí o YouTube da Canção Nova. Vamos dar o play no sexto mais tocado aqui na Rádio Canção Nova, Alvejado com Peter de Laura.

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1: De volta com você para trazer a quinta mais tocada. Sabe quem foi? Foi a Gabriela de Sá. E a gente vai fazer um momento oracional, escutando e rezando com esta canção agora. Ela vai cantar pra gente neste nome há poder, porque no nome de Jesus há poder. Se nós crermos, confiarmos, o nome de Jesus tem poder para transformar tudo em nossas vidas. Então aumenta o som, vamos rezar juntos com a canção Neste Nome Há Poder, Gabriela de Sá.

E eu trago para você agora a quarta mais tocada aqui nesta semana na Rádio Canção Nova. E é gente de casa, é o Ministério Amor e Adoração que vem trazendo a canção Ei Paraíso. É lá o meu lugar, o seu lugar, no paraíso junto com Jesus.

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1: 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Vamos à terceira mais tocada dessa semana. É uma verdadeira canção que traz uma profunda declaração de fé que é baseada na rendição total ao amor transformador de Jesus Cristo. Quem canta? Danúbia no Menino Jesus, no projeto GBA, com a canção Prisioneiro do Amor. Tenho certeza que você já conhece essa canção. Agora a gente vai escutar na voz da Danúbia. Aumenta o som aí, vamos rezar com essa bela canção.

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1: Rádio Canção Nova, eu tô por aqui com você, eu sou o Thiago Batista e tá chegando a hora, a segunda mais tocada. Sabe quem é? É missionária aqui da comunidade Canção Nova, Rogerinha Moreira, com a canção Serei Curado. Muitos ouvintes têm ligado, têm mandado aqui a sua mensagem, fazendo o pedido musical dessa canção e trazendo também testemunho que foram alcançados por esta canção maravilhosa da Rogerinha. Então vamos rezar, pedir que nosso Senhor Jesus Cristo cure o nosso coração, a nossa alma, o nosso corpo, com a canção Serei Curado com Rogerinha Moreira. É a segunda mais tocada aqui no nosso programa. Música.

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1: E chegou a hora da mais tocada. Você que aguardou até agora para saber quem traz, quem está aí, na verdade, na primeira colocação, é ele, Morelzinho, com aquele pagodinho gostoso que a gente gosta de curtir aqui na Rádio Canção Nova. E a canção que tá aí faturando o primeiro lugar, a mais tocada, é ela, A Melhor Jogada, lançamento do Morelzinho para você nessa época de Copa, que a gente tá torcendo aí pelo nosso Brasil. Então aumenta o som, vamos curtir a mais tocada aqui na Canção Nova, A Melhor Jogada com Morelzinho.

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1: E o nosso programa chegou ao fim. Eu agradeço a sua participação, você que escutou aí as nossas mais tocadas. Tenho certeza que você curtiu cada música, que você rezou com cada canção. Então, que Deus abençoe você. Mas antes de finalizar o nosso programa, eu tenho um convite para fazer para você. Todos os dias 12, nós celebramos aqui no Santuário do Pai das Misericórdias as missas em memória e também para rezar pela alma do nosso querido pai fundador, Monsenhor Jonas Habib. Então, você pode se organizar e vir participar dessas missas que acontecem no Santuário do Pai das Misericórdias, 7 horas da manhã, 12 horas, 15 horas e 18 horas da tarde, tá bom? Todos os dias 12 de cada mês nós estamos celebrando essas missas para matar um pouquinho da saudade do nosso querido Monsenhor Jonas Habib. Então, dado o recado, me despeço de você por aqui, que Deus abençoe, continue aí conosco e até a próxima.
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9: 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Segunda carta aos Coríntios, capítulo 12, versículo 9.
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3: Está começando mais uma edição do Clássicos Canção Nova e eu sou Sheila Cristiane, missionária da comunidade Canção Nova, e acolho você que está comigo nesta hora, você que me acompanha através da internet, pelo aplicativo, pelo CN Plus e pela rede Canção Nova de rádio. Que alegria estarmos juntos nesta hora onde relembramos o melhor da música católica dos últimos tempos. Nesta hora, vamos atualizar a nossa história de amor com Deus, recordando canções que marcaram época e por aqui, você já sabe, hein? Começamos sempre com ele, essa voz marcante que marca a nossa vida, marca a nossa história,

Você ouviu Ana Lúcia com a música Sangue de Jesus e também passou por aqui Padre Jonas Habib pra gente matar a saudade com a música Que Santidade de Vida. Para o Clássicos Canção Nova de hoje, eu trouxe uma seleção especial para você que está comigo, hein? Sobre músicas do precioso sangue de Jesus. A música Sangue Redentor não podia ficar de fora desse tema. Composição de Luiz Carvalho, da Comunidade Recado, essa canção, desde o lançamento no ano de 2011, se tornou um marco na música católica e presença forte nas liturgias da Semana Santa. Luiz Carvalho, ele conta que, no momento de oração pessoal, Jesus falou ao seu coração, dizendo assim: vocês falam muito pouco sobre o meu sangue, e eu derramei todo o meu sangue por amor a vocês. E diante disso, Luiz Carvalho pediu ao Senhor a inspiração para criar uma canção que levasse as pessoas a experimentar o poder do sangue de Jesus. E assim nasceu essa linda canção que realmente nos faz clamar o sangue precioso de Jesus sobre as nossas vidas. Por isso, a gente curte aqui no Clássicos Canção Nova essa canção com a Comunidade Recado. E na sequência, na voz de Lucimar e Nascimento, você também vai relembrar a música Pelo Sangue de Jesus. Música que tocou demais aqui na Rádio Canção Nova nos meados do ano de 2016.

sintonia do Clássicos Canção Nova, diretamente de Cachoeira Paulista, Vale do Paraíba, interior do estado de São Paulo, para todo o Brasil, para todo mundo. Abraçando você que me acompanha através da internet, você que está sempre comigo pelo radio.cancaonova.com, pelos aplicativos onde você encontra a Rádio Canção Nova, tem Rádio Net, tem tantos outros aplicativos, e é claro, né? Tem o aplicativo também da Rádio Canção Nova e o aplicativo do CN Plus. Ali você encontra toda a rede Canção Nova de rádio, suas programações, programas locais, tudo através do CN Plus. Por isso quero abraçar você que está comigo e aqui quero deixar o meu abraço especial para o Josué, filho do Peixoto, da Heloísa, que está sempre na sintonia do Clássicos Canção Nova, sempre curtindo uma boa música, não é, Josué? Um grande abraço para você e essa próxima que vem chegando, quero oferecer para você que é família, para você que tá sempre ligadinho, aí no anonimato, quietinho, mas sempre em boa companhia, na companhia da Rádio Canção Nova. E agora, a gente vai lá pro ano de 2007, viu? Ano em que a banda Anjos de Resgate lançava o CD Um Só Coração. O álbum traz um grande apelo à adoração ao Santíssimo Sacramento e também à vivência fecunda do amor, fruto da comunhão diária. Essa é, afinal, a grande mensagem que o Anjos de Resgate cantam, né? No coração de Jesus é que todos se tornam um só coração. Vamos lembrar a faixa Adoremos ao Sangue de Jesus e na sequência você também vai conferir a música Eu Sou um Jardim, na voz de Adriana Arides, lançado no ano de 2009 no CD Jardim Secreto.

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Deus abençoe você que está na sintonia do Clássicos Canção Nova. Eu sou Sheila Cristiane e estou de volta recordando o melhor da música católica dos últimos tempos. Vamos trazer agora uma canção do ano de 2004. Em 2004, Maria do Rosário lançou o CD Vem Tocar em Mim. Entre as faixas que marcaram esse trabalho está a canção Mãos Ensanguentadas de Jesus. Uma canção que nasceu de uma combinação muito especial. A melodia já era conhecida nos grupos da Renovação Carismática Católica, mas Maria do Rosário decidiu unir a ela a oração das Mãos Ensanguentadas de Jesus. Devoção que ela mesma divulgou com muito carinho. A união deu tão certo que a música se tornou uma das mais conhecidas da sua trajetória e também ajudou a espalhar essa espiritualidade por todo o Brasil. Vamos matar a saudade dessa música? Lá do ano de 2004, na voz de Maria do Rosário, Mãos Ensanguentadas.

Você ouviu Flavinho com a canção Chagas de Amor, canção linda que está no álbum Deixe-se Amar, lançado no ano de 2005, e também passou por aqui Maria do Rosário com a canção Mãos Ensanguentadas de Jesus. 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E vem chegando mais dois clássicos para você que está na sintonia comigo, e agora serão dois duetos, hein? O primeiro, a canção Angústia Suprema, faixa que dá nome ao segundo álbum da discografia da banda Rosa de Saron, lançado no ano de 1997. Esse CD foi gravado em tempo recorde, de uma semana, hein? Olha isso, gente, pra quem é músico, sabe que isso de fato é um tempo recorde. E depois tiveram apenas mais uma semana para mixagem. Imagine só a correria que não foi. A versão que você vai ouvir agora é do acústico de 2008, um dueto entre Guilherme de Sá e Eugênio Jorge. E na sequência você também confere a canção Valor do Sangue de Jesus. Esse dueto está simplesmente na

Clássicos Canção Nova vai ficando por aqui. Agradeço a sua companhia e a sua sintonia. É sempre muito bom ter você junto comigo nesta hora, recordando o melhor da música católica. E é claro, a gente se encontra na programação da Rádio Canção Nova e até o próximo Clássicos, se Deus quiser. Tchau, tchau.

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9: Durante a Idade Média, santos e místicos em nossa igreja aprofundaram a devoção ao sangue de Jesus. Em 1849, o Papa Pio XI instituiu a festa do sangue de Jesus. Anos mais tarde, São João 23 incentivou e recordou a toda a igreja que o sangue de Jesus é fonte de unidade, perdão e esperança. Peçamos nesse mês de julho que o sangue de Cristo esteja entre nós e o perigo.
10: Sejam fortes e corajosos, não tenham medo, porque o Senhor, seu Deus, é quem vai com você. Livro do Deuteronômio, capítulo 31, versículo 6.
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11: Eu preciso te ouvir, Senhor. Nas horas de aflição, nas horas de angústia, eu preciso te ouvir. Eu quero te ouvir. É uma necessidade para mim te ouvir, Senhor. E eu preciso que tu estejas realmente tão próximo como se eu pudesse ver. Senhor, que a angústia, que a aflição não me tirem esta realidade linda. Pelo contrário, que eu me recorde, Senhor, e pela fé eu saiba que o Senhor está aí, tão rente de mim, como se eu pudesse vê-lo, como se eu pudesse tocá-lo. E o Senhor está realmente tão próximo de mim que eu posso ouvi-lo. Ouvir eu posso, não com esses ouvidos da carne, mas com os ouvidos do coração eu posso ouvi-lo.
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